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0: Você não tá achando?
1: Mas é claro que eu estou, são histórias parecidas demais.
0: Me diz como ela é, será que ela é a mesma?
1: De repente até são duas.

0: 10:30.
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0: Louvado seja nosso Senhor Jesus Cristo, para sempre seja louvado. Queridos irmãos e irmãs, hoje, quinta-feira eucarística, Jesus sacramentado em nossos altares. Queridos filhos e filhas, hoje também é o primeiro dia do tríduo da festa de Jesus das Santas Chagas. Hoje, o primeiro dia do tríduo é quinta eucarística, é semana das Santas Chagas. E hoje, nós começamos o primeiro dia da novena dos arcanjos. Arcanjos de Deus, vem em meu auxílio. Arcanjos do Senhor, vem em meu socorro. Arcanjos de Deus, vem em meu auxílio. Quero saudar a todos que estão acompanhando nesta quinta eucarística da Semana das Santas Chagas, no primeiro dia do tríduo que logo mais começaremos. A partir da Rádio Evangelizar, de onde tudo começa, as rádios irmãs cujos nomes cito neste momento. Saúdo a você pela TV Evangelizar, sinal digital em todo o país, em várias cidades, canal aberto, pelo YouTube Padre Manzotti Oficial e pelo aplicativo da Associação Evangelizar é Preciso e todas as plataformas digitais. Mais uma vez, queridos irmãos e irmãs, quero lembrar a todos, é o primeiro dia do tríduo dentro da Semana das Santas Chagas. É o primeiro dia da novena dos arcanjos Miguel, Gabriel, Rafael. E juntos na quinta-feira eucarística. Em nome do Pai, do Filho e do Espírito Santo. Amém. Naquele tempo, o tetrarca Herodes ouviu falar de tudo o que estava acontecendo e ficou perplexo. Porque alguns diziam que João Batista tinha ressuscitado dos mortos. Outros diziam que Elias tinha aparecido. Outros ainda, que um dos antigos profetas tinha ressuscitado. Então, Herodes disse: eu mandei degolar João. Quem é esse homem? Sobre quem ouço falar estas coisas? E procurava ver Jesus. Senhor, de alguma forma, Herodes procurava vê-lo. E era possível. Estava ao alcance. Mas não passou de um mero desejo. Ele teve a oportunidade de ver os sinais, de ouvir os relatos das curas, dos milagres e também deste novo ensinamento do jovem Galileu, mas não passou de um desejo que não se realizou. Às vezes também nós, Senhor, temos uma inquietação, temos um desejo. Em determinados momentos até queremos mais, mas não tomamos a decisão. É o que pedimos, Senhor, hoje. Dai-nos esta decisão. Hoje é quinta eucarística. É Jesus sacramentado. Hoje, diga comigo, graças e louvores se deem a todo momento ao Santíssimo e Diviníssimo Sacramento. E quem impedirá, se agindo Deus, e eles quer agir, quem impedirá? Senhor, presença real na Eucaristia, tire o medo, a indecisão, a procrastinação, tira, Senhor, toda forma que nos impede de segui-lo verdadeiramente. Que não fiquemos apenas num querer, num pensar, mas num decidir. Hoje, Senhor, dentro da festa das Santas Chagas, nós nos colocamos em intercessão por aqueles que mais precisam, rezando por aqueles que se recomendam às nossas orações. Sim, Senhor. Vós que defendestes Daniel na cova dos leões, defenda aqueles que estão na boca do dragão. Livrai-nos, Senhor, de todos os males. Livra-nos, Senhor, de todas as aflições, muralhas possam cair, Senhor. E você que está me acompanhando pelo rádio, você que está me vendo pela TV, você que está pelo YouTube, Padre Manzotti, não importa. É Quinta Eucarística, é Festa das Santas Chagas. Qual a sua intenção, qual a sua graça? Peça, Senhor, eu te peço por misericórdia, me atenda. Eu estou passando por esta necessidade dentro da minha casa, com estas pessoas. E eu escuto, Senhor, quem impedirá? Agindo Deus. Quem impedirá? O inimigo não terá força. A doença não irá persistir, Senhor. A depressão será afastada. Peça isso para o Senhor, tire essa depressão de dentro de mim, esses pensamentos ruins. Você que às vezes carrega certos pensamentos que não te faz bem, Senhor, me livre desses pensamentos ruins. Me ajude, Senhor, a ter uma vida melhor. Cure, Senhor, as raízes do problema na minha vida e na vida desta pessoa. Vá lá nas raízes, Senhor, e cure por misericórdia. Uma gota do teu sangue, Jesus, e tudo será transformado. Eu creio nisso, amado Deus e Senhor, por intercessão de São Pio, que celebramos ontem, pelos arcanjos Miguel, príncipe guardião e guerreiro, por intercessão de Rafael, os raios curativos de Deus, por ação de São Gabriel, que vem nos trazer a boa nova. Arcanjos de Deus, vem em meu auxílio. Arcanjos do Senhor, vem em meu socorro. Vai, filho, vai pedindo. Faça seu pedido com sinceridade, com humildade, mas com profunda confiança. Exato, nós estamos cantando exatamente. Quem impedirá? Se Deus quer agir e Ele quer agir na tua vida. Não é por acaso que nós estamos nesta festa das Santas Chagas. Jesus, nas suas Santas Chagas, dolorosas, gloriosas, Ele acolhe a nossa intenção. Ele acolhe a nossa intenção. Então diga, você está aí no seu ambiente de trabalho, na sua panificadora, você está aí na quitanda, você está aí com o seu carrinho de cachorro quente, não importa, filho, onde você esteja, você está aí varrendo a casa, não tenhas medo, porque o Senhor agindo está. Senhor, eu creio, eu professo, eu confio, Senhor, nesta Quinta Eucarística especial, por intercessão de São Pio, por intercessão dos arcanjos Miguel, Gabriel, Rafael, pelos méritos das Santas Chagas, dai-me esta graça que tanto necessito, Senhor. Mais do que ninguém, você sabe o quanto eu necessito, Senhor. Nós só começamos o programa. Nós vamos para o intervalo e voltamos com partilha de vida, leitura orante, testemunhos que edificam. Volte comigo. Chame um amigo, uma amiga. Voltamos já.
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0: Amado povo de Deus, hoje, quinta eucarística, e hoje, primeiro dia do Tríduo, estamos em plena festa das Santas Chagas, e eu falo sobre a programação. É verdade, a programação completa você tem no evangelizarepreciso.com.br, padremanzotti.com.br, mas eu destaco que daqui a pouco, às 11h30, teremos a missa, o primeiro dia do Tríduo. Lembrando que nós teremos duas missas em horário alternativo. Eu presido às 16h e às 17h30. 16h e 17h. E às 19h teremos a adoração com o passeio de Jesus sacramentado. À tarde tem programação nesta quinta eucarística, fora e dentro do santuário. Às 13h, nós teremos sertanejo católico, depois um show de calouros, depois teremos atração circense. Repito que às 16h, Santa Missa, 17h30, Segunda Missa, Adoração do Santíssimo. Queridos irmãos, vale a pena. Venha celebrar conosco. Venha celebrar conosco hoje, principalmente as missas e a adoração com o Santíssimo, com o passeio em volta do santuário. Uma adoração especial hoje. Dilceia, que a paz de Jesus esteja com você, Dilceia.
1: Amém. Bom dia, padre.
0: Bom dia, seja bem-vinda. Você fala de onde?
1: Eu falo de Joinville, Santa Catarina.
0: Meu abraço a Joinville, Santa Catarina. E como que você me acompanha?
1: Eu acompanho pela TV e pelo YouTube.
0: Tá certo, então TV Evangelizar, canal aberto em Joinville 49.1. Pelo YouTube tem a Arca da Aliança Rádio também. Diga lá, Dilceia.
1: Padre, eu venho pedir oração para o meu esposo. É. Eu tenho 75 anos e ele tem também 75, mas certo. Ele é portador do mal de Parkinson.
0: Certo.
1: Mas ele se movimenta direitinho, tudo, só que no dia das mães, ele engasgou. E teve em casa, o filho atendeu, porque o filho é militar, tem aqueles primeiros socorros, enquanto chamou a ambulância. A ambulância chegou, fazia 14 minutos. Ele deu duas paradas cardíacas nos braços do meu filho. Puxa. Aí ele passou para os médicos pegaram, ele deu uma terceira parada cardíaca.
0: Sim.
1: E final, como é que eu posso? Ai meu Deus, estou nervosa.
0: Calma. Aí ele teve todas essas paradas cardíacas.
1: Aí ele foi para o hospital.
0: Sim.
1: Ficou 5 dias na UTI. Ele já saiu de casa entubado.
0: Sim.
1: Ficou 5 dias na UTI. E depois, aos 27 dias hospitalizado, ele recebeu alta. Quando ele saiu do hospital, eu sou cardíaca e
0: Sim.
1: tenho uma cardiopatia grave.
0: Sim.
1: Não tenho como tratá-lo.
0: Sim.
1: Então a gente, eu e o filho, se reunimos e colocamos ele numa casa de repouso.
0: Certo.
1: Provisoriamente, até ele melhorar. Porque a minha intenção é trazê-lo.
0: Tá.
1: Nós temos 52 anos de convivência.
0: Claro.
1: Então, padre, ele veio, não, nem sentava. Agora ele já está sentando, já está dando umas passadinhas no andador.
0: Pois não.
1: Com auxílio, né?
0: Sim.
1: E está indo. Mas ele não tem força para segurar o corpo. Às vezes ele se joga para trás.
0: Sim.
1: Então ele tem dificuldade para falar, mas isso é do próprio Parkinson.
0: Claro.
1: Eu queria pedir para você oração para ele se levantar, né? E sair de lá e voltar para casa.
0: Você pode dizer, o nome dele, Dilceia?
1: É Antônio Matos.
0: Tá. Então vamos pedir que ele se recupere e que com essa recuperação você e seu filho tenham condições de cuidar dele. Porque eu sei, são 52 anos de vida e o que você mais deseja é tê-lo perto de você.
1: Sim, com certeza. Meu filho é militar, então ele trabalha das 7 da manhã às 2h30 da tarde.
0: Entendo.
1: E ele fica todo esse período lá, né?
0: Sim.
1: Porque morte pela sargento da Polícia Militar.
0: Eu acolho, filho, e levarei no altar do Senhor, levarei na missa hoje, em plena festa das Santas Chagas, no primeiro dia do Tríduo. Eu levo na missa das 4 e das 5:30. Tá bom, Dilceia?
1: Tá bom. Eu tenho até uma promessa, que a hora que ele ficar bom, que eu puder ir aí, eu quero levar a minha oferta e quero ir levar a ele, para ele conhecer.
0: Tá bom. Seja muito bem-vinda ao Santuário de Jesus das Santas Chagas, tá bom? E sim, Nossa Senhora de Guadalupe.
1: De Guadalupe, eu tenho a promessa para os dois, para a mãe e para o filho.
0: Que Deus abençoe Dilceia e que ele realmente possa se recuperar. Rezaremos pelo seu Antônio Matos, lá de Joinville, Santa Catarina, Dilceia. Mais uma vez, canal aberto, 49.1, Arca da Aliança FM, Dom Francisco Carlos Bach, arcebispo de Joinville. Aline, que a paz de Jesus esteja com você, Aline.
2: Amém, padre. Bom dia, tudo bem?
0: Deus abençoe. Tudo bem, você fala de onde, querida?
2: Eu falo de Limeira, padre.
0: De Limeira, São Paulo. Como é que você me acompanha?
2: Eu estou no YouTube, mas aqui tem a Magnífica FM, né?
0: Meu abraço, a querida Rádio Magnífica FM. Bom, nós temos pouco tempo antes do sacristão tirar a gente do ar. Fale, minha querida.
2: Ô, padre, eu queria oração para o meu filho Miguel, que ele tem lúpus, né? E ainda está ativo, não teve remissão ainda, né? Mas graças a Deus ele está bem, ele está sem crise, está tudo indo normal.
0: Com quantos anos ele tem?
2: Ele tem 12.
0: 12. Não é por acaso que você fala comigo hoje no início da novena dos arcanjos. E vamos pedir a São Miguel, que é o nome do seu filho, que possa intervir, e o arcanjo Rafael, que é a cura de Deus, possa levar os raios curativos para que ele seja, se não curado do lúpus, pelo menos que possa ele ter uma vida tranquila, sem tantos problemas. Tá certo, Aline?
2: Eu falo, deixa eu agradecer.
0: Mais alguém você quer deixar em oração, Aline?
2: Eu queria deixar a minha família, minhas duas cachorras, que uma delas está com um problema na visão.
0: Tá. Vamos pedir para São Francisco, que é o patrono dos animais, que possa abençoar. Que Deus abençoe, Aline. Rezarei de modo mais intenso pelo seu filho Miguel. Que Deus abençoe, Aline, de Limeira, lá estado de São Paulo, acompanha pelo YouTube. Mas temos lá a Rádio Magnífica FM que nos transmite, Serva Cante de Limeira. Dá tempo, escute esse testemunho, por favor.
3: Padre, eu já estou com a minha passagem da caravana comprada para a gente ir na festa de Jesus da Santa Chagas.
0: Maravilha!
3: Aí em Curitiba, no dia 26.
0: Opa.
3: A gente vai no dia 26 e vamos participar no domingo.
0: Que bom!
3: Era meu sonho, padre, ir aí,
0: filho,
3: na festa de Jesus da Santa Chagas. E eu pedi tanto para Jesus me ajudar que eu consegui ir pelo menos um dia. E aí apareceu essa caravana e a gente vai. Estou muito feliz, padre, de poder ir aí na festa de
0: Seja
3: Jesus.
0: Bem-vinda.
3: Obrigado, padre, sua bênção. Meu nome é Vilma, eu sou mensageira livre.
0: Meu grande abraço, Vilma. Seja bem-vindo você e toda a caravana. Lembrando que amanhã é o segundo dia do Tríduo. E sábado, meus irmãos, sábado tem a missa, claro, terceiro dia do Tríduo, às 11h30. Mas a missa às 18h, que eu presido às 18h. E depois nós saímos em procissão. E ela diz que vem para a caravana. A procissão pelas ruas de Curitiba. Curitiba, região metropolitana. Para pensar, tem gente que vem de longe para esse momento com a procissão. Tragam velas para serem acendidas. Nós fazemos uma procissão contemplando as chagas dolorosas de Nosso Senhor Jesus Cristo na Via Sacra Ensenada. Olha, é um mar de gente pedindo a Deus Nosso Senhor, e cada um traga a sua intenção. Então isso no sábado e no domingo, o dia todo, missas 8, às 9, às 11 e às 18, com encerramento, a coroação da imagem de Jesus das Santas Chagas. Sejam bem-vindos, caravanas, Curitiba, região metropolitana, eu espero por vocês. Eu vou para o intervalo e volto com a leitura orante dos profetas. Volte comigo.
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0: Vocês que virão para o santuário de Nossa Senhora de Guadalupe, eu tenho que dizer, você encontra na loja Evangelizar o livro Inabalável, bem como tem Fortaleza em todas as livrarias do Brasil. Adquira, presenteie. Também você vai encontrar à disposição já o Diário Espiritual de 2027. Está pronto. Inclusive, está disponível em quatro capas distintas. Perdão, três. Você escolhe a que você quer. O conteúdo é o mesmo. Então, você que vem para Curitiba, ou você de todo o Brasil, também nos ajude. Nós estamos com a ação Ajude a Pintar a Casa da Mãe. Então, se você estiver presencialmente, passe no plantão do dízimo, passe na secretaria ou passe lá na recepção da associação e faça a sua doação. Eu quero ajudar a reformar, pintar a Casa da Mãe de Guadalupe. Você que é de fora de Curitiba, nos ajude através do livro casadamãe.com.br, através do CNPJ, que é do Santuário, 76-648-500-0043-55. Esse livro, ele é virtual. Você está vendo ali vários nomes, várias pessoas de várias localidades, de vários estados. Depois ele vai se tornar um livro físico e eu levarei até o Santuário de Nossa Senhora de Guadalupe, no México, o ano que vem, na peregrinação que você sabe, como nós temos falado já. Filhos queridos, povo amado de Deus, Bíblia aberta, cartilha de oração.
1: Vem falar comigo, Deus.
0: E hoje, refletindo sobre os profetas, estamos falando de Elias. Capítulo 18. Elias e os profetas de Baal. Só para contextualizar, Baal era um deus, um ídolo que foi entronizado, se você lembrar, pela esposa de Acabe. Ele se casou, Jezabel, e ela trouxe esse deus, que era um ídolo. E eles tinham como divindade para a fertilidade, para a chuva e para as grandes plantações. Já sabemos que Elias, através da seca, mostrou que Acabe não era um Deus verdadeiro. Mas acabou tendo muitos profetas de Baal, religiosos da idolatria. Vamos lá. Algum tempo depois, no terceiro ano da seca, o Senhor disse a Elias: vá apresentar-se ao rei Acabe, pois eu vou mandar chover. Então Elias saiu para se apresentar a Acabe. A falta de alimentos era muito grande na Samaria, e por isso Acabe mandou chamar Obadias, o administrador do palácio. Obadias era fiel adorador do Senhor Deus Javé, o Deus verdadeiro. E quando Jezabel estava matando os profetas do Senhor, no caso, dos profetas legítimos do Deus Javé, Obadias escondeu 100 profetas em 2 grupos de 50 em cavernas e providenciou comida e água para eles. Acabe disse a Obadias: vamos dar uma olhada em todas as fontes e em todos os leitos dos riachos da nossa terra, a fim de ver se achamos capim suficiente para conservar vivos os cavalos e as mulas, pois pode ser que a gente não tenha de matar nossos animais. Você entende o que está acontecendo? Jezabel, ela entronizou um ídolo, Baal. Este ídolo, este falso deus, teria que dar conta de verdes campos, chuva abundante e plantações significantes. Mas, exatamente para destronar essa idolatria, pela boca de Elias foi proclamada uma seca, exatamente para mostrar que Baal era falso. Só que Jezabel começou a perseguir os profetas de Javé. Foi quando este alto funcionário, Obadias, salvou 100 profetas em gruta. Acabe pede: vamos dar uma volta no reino, pode ser que haja capim, e havendo capim e água, não precisamos matar nossos animais. Eu contei para que você não perca, é muito importante. Eles combinaram que a parte da região cada um devia examinar e saíram cada um para o seu lado. Obadias estava no caminho quando de repente encontrou com Elias. Ele reconheceu Elias e se ajoelhou diante dele, encostou o rosto no chão e perguntou: é o Senhor mesmo? É o Senhor Elias? É o meu Senhor Elias? Sim, sou eu, respondeu Elias. Respondeu o profeta: vá dizer ao seu patrão rei que eu estou aqui. Quem era o rei? Acabe. Mas Obadias disse: o que foi que eu fiz para o Senhor querer me pôr em perigo e ser morto pelo rei Acabe? Juro pelo seu Deus vivo, o Senhor, que o rei mandou procurar em todos os países da terra. Sempre que o rei mandava dizer que o Senhor não estava no país dele, Acabe pedia a esse rei que jurasse que não havia sido possível encontrá-lo. E agora o Senhor quer que eu vá lhe dizer que está aqui? Pode ser, atenção, versículo 12, que logo que eu sair daqui, o Espírito do Senhor o leve para um lugar desconhecido. Aí quando eu contar a Acabe que o Senhor está aqui e ele não puder encontrá-lo, ele vai me matar. Lembre que desde menino eu tenho sido fiel adorador de Deus, o Senhor. Está falando Obadias. Por acaso, não lhe contaram que quando Jezabel estava matando os profetas de Deus, eu escondi 100 deles na caverna em 2 grupos de 50 e providenciei comida, água para eles? Como é então que agora o Senhor está me mandando ir dizer ao rei que o Senhor está aqui e ele vai me matar? Elias respondeu: pelo Senhor Todo-Poderoso a quem sirvo, eu prometo que hoje eu vou me apresentar ao rei. Então Obadias foi encontrar com Acabe e contou o que havia acontecido. Aí Acabe saiu para se encontrar com Elias. Quando viu o profeta, o rei Acabe disse: então é você que está aí? Você é o maior criador de problemas em Israel. O que Acabe disse a Elias? Você está aí? Você é o maior criador de problemas em Israel. Vamos lembrar a seca. Versículo 18. Eu não sou o criador de problemas para o povo de Israel, respondeu Elias. Você e seu pai é que são os criadores de problemas, pois abandonaram o mandamento do Senhor e adoraram as imagens de Baal. O rei diz: você é causador do problema? Olha a seca que nós estamos passando. Elias disse: não, não sou eu. O maior causador de problemas és tu, Acabe, teu pai, porque deixaste de adorar ao Deus verdadeiro para adorar ao falso Deus Baal. Portanto, ordene agora a todo o povo de Israel que vai encontrar comigo no Monte Carmelo. Mande também os 450 profetas do Deus Baal e os 400 profetas da deusa Aserá, e que são sustentados pela rainha Jezabel. Então Acabe chamou todos os israelitas e os profetas de Baal para se reunirem no Monte Carmelo. Você acompanhou o raciocínio? Eu paro por aqui hoje. Ah não, padre, o que vai acontecer? Como é que vai ser? Amanhã. A seguir, cena dos próximos capítulos. Mas não quer dizer que acabou a leitura orante. Nós vamos nos debruçar sobre o texto que acabamos de proclamar e tentar perceber o que é que Deus tem a dizer para nós hoje. É maravilhosa essa novela, né? Uma novela bíblica. Elias, Acabe, Jezabel, Baal e o Deus verdadeiro. Eu volto já. Volte comigo.

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0: A leitura orante de hoje foi do capítulo 18, de 1 a 20. E o que podemos tirar? O contexto eu creio que já tenho feito. Acho que você conseguiu compreender, conseguiu, sacristão? Então, olhemos para um personagem que foi apresentado hoje, Obadias. Um homem que vivia na corte, tinha que obedecer ao rei, mas, detalhe, não negou a sua fé. Lembremos, mesmo trabalhando dentro da estrutura do rei, ele permaneceu fiel a Deus e usou a sua influência na perseguição que Jezabel fez contra os profetas para salvar 100 dos profetas do Senhor. Talvez eu, você, não trabalhemos nos melhores ambientes. Talvez você vai dizer: onde eu trabalho não é um lugar bom, saudável. Talvez você vai dizer: eu tenho certa influência. Então, não se deixe por corromper. Use da sua influência, use da sua função para fazer o bem. Não se deixe corromper, não importa que todos abandonem a Deus, que você não abandone. Não importa que façam perseguição à igreja, você não fará. Não importa que falem mal do Papa, você não falará. Não importa que ridicularizem os sacramentos, a missa, ridicularizem a confissão, você não o fará. Compreende que nós hoje, o meu olhar vai exatamente para Obadias, que no meio de um reino corrupto, não se deixou corromper? Será que esta não é uma mensagem para todos nós nos dias de hoje? Quando nós estamos vendo tanta corrupção que a gente já não sabe mais quem é o mocinho, quem é o bandido? Não é porque todos fazem que está certo. Senhor, me ajude a agir como Obadias, que eu possa, Senhor, viver de tal forma que nunca eu dobre meu joelho para um falso Deus. Que seja o dinheiro, que seja a fama, que seja um negócio fácil, que eu possa me manter íntegro ao Deus verdadeiro, a Ti, Jesus Cristo, a quem adoro e amo, presença real na Eucaristia. Amém. Eu poderia ter feito outras interpretações, mas diante do que vivemos hoje, uma corrupção escancarada e uma relatividade dos valores, Obadias é um exemplo muito pertinente para todos nós. Mas amanhã continuamos. Quero lembrar, querido povo de Deus, toca a corneta, sacristão. 11:30, início do trido, venham caravanas. Quero lembrar, missa às 16, às 17:30, adoração às 19. Povo de Deus, não esquece, ainda tem amanhã, sexta-feira, missa ao meio, às 11:30. Depois à noite tem o show que eu conduzo dentro do santuário, às 19 horas, amanhã. E sábado, gente, aquele momento forte com a procissão. Venho com velas. Este Deus que prometeu, cumpre, o Senhor das Santas Chagas. Emília, que a paz de Jesus esteja com você, Emília.
1: Oi, padre.
0: Seja bem-vinda. De onde você fala?
1: Eu falo de Fortaleza.
0: Oh, minha amada Fortaleza, tudo bem, querida?
1: Tudo bem, padre. Dá bênção.
0: Deus abençoe. Como é que você me acompanha?
1: Eu acompanho pela Dom Bosco.
0: Certo.
1: E pela televisão, a 21.
0: Meu abraço a canal 21.1, a Dom Bosco. Lembrando, dia 31 de outubro eu estarei aí. Na verdade, eu já chego antes, porque tem a missa do envio dos missionários evangelizadores. Se alguém quiser trabalhar no evangelizar, é preciso. As inscrições, os voluntários, as inscrições já estão abertas. Diga lá, Emília, a palavra é sua.
1: Padre, eu queria dar meu testemunho.
0: Agora, minha filha.
1: padre, em 2012, eu tinha minhas mamas muito grandes. Desculpa, eu tô nervosa.
0: Calma, fica tranquila, estamos em família, meu anjo.
1: Em 2012, eu tinha minhas mamas muito grandes. Lutei para fazer uma redução. Aí fui ao médico, ele pediu que eu emagrecesse, que eu era bem fofinha, emagrecesse 15 quilos.
0: Certo.
1: Lutei, emagreci, mas as mamas não diminuíram.
0: Entendi.
1: Foi então que eles viram que as mamas estavam crescendo e era uma doença rara, disseram que era uma doença de homem.
0: Nossa.
1: Aí fiquei muito assustada, porque eu tenho lúpus.
0: Entendi.
1: E então fui seguir em frente, pedir a Deus força, Jesus e Santa Charles que me desse força,
0: certo,
1: que eu ia vencer. Quando foi em 2013, eu fiquei tão assustada que logo elas cresceram mais. Já nasceu uma debaixo da minha axila.
0: Nossa, filha.
1: E feia, padre, que quando foi em 2013 que eu fui fazer a outra cirurgia, que eu fui fazer a cirurgia, né? Eles disseram que tinha que ser amputado, porque se não fosse amputado, elas voltavam a crescer e eu ia ficar rastejando pelo chão, porque
0: Entendi.
1: Eu não ia conseguir andar.
0: Entendi.
1: Quando foi em 2013, eu fiz a cirurgia, as duas mamas pesaram 9 quilos.
0: Nossa, eu desconheço essa doença.
1: Vai. E as mamas axilar pesou 1 quilo, aparecia mais com o testículo de carneiro.
0: Certo.
1: Do tamanho que era as grandes da frente, era a axilar, né?
0: Sim.
1: Então, eu pedi a Jesus da Santa Chagas que me desse força.
0: Amém.
1: Que não deixasse desanimar.
0: Pois não.
1: E eu ia vencer. Eu sou voluntária. Aí eu disse a Jesus, se eu saísse dessa com paz, né? Com saúde.
0: Claro.
1: Eu ia ser voluntária dos evangelizar. E desde 2013 que eu sou voluntária.
0: Oh, que maravilha.
1: Sou associada.
0: Obrigado.
1: Graças a Deus.
0: Obrigado.
1: E todos os meses eu recebo a capelinha na minha residência.
0: Que maravilha. Como é que é o nome da líder que leva a capelinha?
1: É Lília Maciel.
0: Meu abraço, Lília. Olha aí que coisa boa, gente. Emília, então diga comigo, graça recebida.
1: Graça recebida.
0: É graça testemunhada.
1: Testemunhada. Padre, eu sou um milagre de Jesus das Santas Chagas.
0: Então diga,
1: Eu, Emília.
0: Sou um milagre de Jesus das Santas Chagas.
1: Sou um milagre de Jesus das Santas Chagas.
0: Toca o sino, sacristão.
1: Toca o sino, sacristão, e tudo que eu tenho direito.
0: Amém, Emília. Então não esquece de se inscrever, que nós temos a missa na sexta-feira, às 20. Dia 29, perdão. É na quinta-feira, né? Na quinta-feira.
1: É na sexta, padre.
0: É na sexta. Dia 30, perdão, você me pegou de surpresa. Dia 30, às 17 horas, na sexta-feira.
1: E eu vou estar lá, se Deus quiser.
0: Na Catedral Metropolitana, muito obrigado ao padre que nos permite, Clairton. Então, às 17 horas, transmitida por todo o Brasil, TV, YouTube. E obrigado por trabalhar pela obra Evangelizar, obrigado por ser associada e receber Jesus das Santas Chagas. Que maravilha falar com você em plena Semana das Santas Chagas, filha. Foi muito providencial sua ligação.
1: Muito obrigada. E eu quero ser líder também da capelinha.
0: Ah, toca a corneta. Agora meu coração completou a alegria.
1: Ai, muito obrigada.
0: Amém.
1: Obrigado.
0: Então fica na linha que eles vão encaminhar para a senhora se tornar hoje uma líder mensageira da capelinha de Jesus da Santa Chaga. Gente, meu coração se alegra assim. Emília de Fortaleza, TV Evangelizar 21.1, Rádio Jangadeira FM, Shalom FM, Dom Bosco FM, Arcebispo Dom Gregório Paixão da Arquidiocese de Fortaleza. E como eu disse, agora, dia 31 de outubro, nós teremos o Evangelizar, é preciso Fortaleza. Eu quero dizer, caravana de todos os lados. Lembrando que no dia 30, na sexta-feira, às 17 horas na Catedral, a missa de envio. Então você já pode fazer a sua inscrição para ser voluntário do Evangelizar, é preciso Fortaleza. Lembrando que as camisetas oficiais estão em todas as lojas Casa Pio de Fortaleza, mas isso eu vou falar depois. Agora vou para o intervalo e volto com o primeiro dia da novena dos arcanjos. Volte comigo.

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0: Hoje é aniversário da rádio Açaí FM, Oriximiná, Pará. Querido povo de Deus, você quer mandar as suas intenções para a festa das Santas Chagas? Não se esqueça, você tem um lugar em nosso coração. Então você está vendo o QR Code na sua tela? Direcione o celular com a câmera ligada e você vai mandar o seu pedido de oração pelo QR Code. Você prefere ligar? Fale com os nossos atendentes, 0800-410-6060. Você não vai falar com máquina, não. São moças e rapazes que estão para receber a sua intenção e levar para a Santa Missa na festa das Santas Chagas. Ou mande 41-3221-6060. Faça isso, querido povo de Deus. E aí, você já fez a quaresma de São Miguel hoje? Se não fez, faça logo depois do programa, antes das 11h30 da missa, quaresma de São Miguel. E hoje, Deus colocou no coração rezarmos para sermos fiéis nas pequenas coisas. Tudo a ver com a leitura orante de hoje, né? Sermos fiéis nas pequenas coisas. A gente pensa nas grandes, mas é nas pequenas que a nossa virtude é trabalhada. Hoje, quaresma de São Miguel Arcanjo. Nós estamos no 35º dia. Amado povo de Deus, escute este testemunho. Sua bênção, Padre. Meu nome é Marli, veio o manuscrito. Escuto o Senhor pela rádio ativa de Bom Despacho. Quero deixar meu testemunho de uma graça alcançada pelas Santas Chagas de Jesus. Meu filho Luiz Henrique saiu de São Paulo com destino a Bom Despacho, uma viagem de moto. Antes de partir, ele me ligou e eu lhe desejei uma boa viagem, meu filho. Que Deus o proteja. Padre, a capelinha de Jesus das Santas Chagas estava na minha casa neste dia. Coloquei-a no quarto do meu filho e acendi uma vela pedindo a proteção durante a viagem. Quando faltavam 370 quilômetros para ele chegar em casa, já por volta da meia-noite, com muita chuva, recebi uma ligação de um número desconhecido. Era um policial. Me informou que meu filho tinha sofrido um acidente de moto, que estava sendo levado no hospital com muitas dores. Fiquei muito abalada, mas eu confiei em Deus. Juntamos as coisas e fui para o hospital. Agradeci muito, inúmeras vezes, pela vida do meu filho, foi preservada. Padre, ele teve apenas uma fratura na tíbia da perna esquerda, sem mais nenhum ferimento. Eu tenho certeza que foi Jesus das Santas Chagas que o protegeu. Obrigado, Padre, por estar todos os dias em nossas casas, levando fé e esperança. Deus o abençoe sempre. Quem escreveu foi Mari, Bom Despacho, Minas Gerais. Amém. Mande o seu pedido, mande sua oração. E aí, você já decidiu fazer a peregrinação de Pentecostes comigo? O ano que vem, saída em maio, nós iremos celebrar Pentecostes em Assis e Roma. Mas a nossa programação, ela é nova. Não fizemos ainda essa peregrinação. Entre em contato conosco, 419-8753-3300. Se você está por Curitiba, pegue informação. De longe, peça através deste número. Nós iremos a Palermo, onde tem os restos de Santa Rosália, Catedral de Santa Maria Nuova. Vamos a Selafu, a Santa Missa Dominical, numa Catedral Normanda, na terra de Santa Luzia, protetora dos olhos, Siracusa, Taormina. Nós iremos também, gente, para pensar, vale a pena, Pompeia, Nossa Senhora de Pompeia, na Costa Amalfitana, que você já só ouvia falar, você vai poder conhecer, onde também tem Amalfi, o túmulo de Santo André, Ilha de Capri, Ana Capri com São Miguel Arcanjo, Nápoles, São Januário. Depois nós iremos para Assis, celebrar Santa Clara, São Francisco, ver o corpo de São Carlo Acutis e depois vamos a Roma, nas Basílicas Papais. Está previsto uma audiência particular desses 60 anos com o Papa Leão XIV. Entre em contato conosco. Agora, juntos filhos e filhas. Primeiro dia da novena dos arcanjos. Rezemos.
1: Com certeza que paira no ar, auxílio celeste.
0: Arcanjo Gabriel, portador das boas novas, das mudanças, da sabedoria, da inteligência. Arcanjo da Anunciação, trazei a palavra de Deus e que ela permaneça em meu pensar e agir. Fazei que eu também seja um mensageiro dos preceitos do Senhor, por palavras de bondade, solidariedade. Arcanjo Gabriel, vinde em meu auxílio. Se você está doente, invoque agora Arcanjo Rafael, guardião da saúde e da cura. Peço que os raios curativos desçam sobre mim, sobre estas pessoas. Cure os males do corpo e da alma. Guardai a mente, livrando de toda a doença. Que vosso raio curativo, Arcanjo Rafael, esteja em meu lar, meus familiares. Arcanjo Rafael, transformai a minha alma e o meu ser, que eu possa refletir a luz. Arcanjo Miguel, príncipe, guardião e guerreiro, defendei-me com vossa espada, protegei-me com vosso escudo. Arcanjo Miguel, não permita que o mal me atinja. Protegei-me contra os assaltos, roubos, acidentes, contra quaisquer atos de violência. Arcanjo Miguel, livrai-me das pessoas invejosas. Levante o vosso escudo de proteção no meu lar, na minha família, parentes e amigos. Arcanjo Miguel, guardai meu trabalho, meus negócios, meus bens. Arcanjo Miguel, trazei paz e libertação. Arcanjo Miguel, defendei-me no combate. Arcanjos de Deus, venham em meu auxílio. Arcanjos do Senhor, venham em meu socorro. O Senhor esteja convosco, Ele está no meio de nós. Abençoai, Senhor, a água, a roupa dos enfermos, as fotos de família, os que já estão no santuário, os que estão chegando, os que virão em caravana, os que estão voltando em caravana, e todo o povo de Deus nessa festa das Santas Chagas, em nome do Pai, do Filho, do Espírito Santo. Amém. Manda teus anjos, Senhor. Termino com um clipe. 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
1: Meia-noite 22.

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0: 1:51.
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0: 2:38.
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13: Bom dia, queridos filhos e filhas, sexta-feira, louvado seja Nosso Senhor Jesus Cristo, louvai a Deus. E nesse louvor a Deus, nós continuamos a pedir: Senhor, o teu poder é imenso, liberta do alcoolismo, liberta, Senhor. Hoje, missas clamando Jesus misericordioso, mande as suas intenções através do site www.padrereginaldomanzotti.com.br. Em nome do Pai, do Filho e do Espírito Santo, amém. Misericordioso Jesus, que tiveste compaixão de todos aqueles que eram apresentados e colocados para serem curados e libertados de espíritos impuros. Nesta manhã, eu me coloco em oração e clamo a vossa misericórdia. Restaurai a vida daqueles que estão aprisionados pelo vício do alcoolismo. Diga o nome.

0: nosso Senhor Jesus Cristo, que vieste para libertar os cativos. Libertai estas pessoas, cujos nomes lembramos, que se encontram no vício, sejam eles quais forem, mas de modo especial o do alcoolismo. Senhor, Deus de misericórdia, tire os traumas, os registros negativos. Onde essa doença entrou na vida da pessoa, quer seja por herança genética, quer tenha sido por má formação. Ó Jesus, amado Jesus, pedimos para que entre na história destas pessoas, desde o momento da concepção até hoje. O teu poder é imenso. Regenere, liberte, santifica-os no teu amor. Senhor, rezamos também pelos familiares que tanto padecem, que tenham discernimento, que tenham paciência e que saibam lidar com este problema. Senhor, dai-lhes o Espírito Santo de tal forma que tais pessoas e familiares se sintam motivados e fortalecidos, sempre com a certeza de que são capazes de vencer o vício do álcool. Senhor, que sejam regenerados nos seus fracassos e que a vossa graça os fortaleça na vontade. Não permita, Senhor, que estes teus filhos e filhas sejam derrotados e humilhados pelo vício do álcool, mas que sejam recolocados na vida. Pedimos, Senhor, a libertação dos traumas dos familiares por uma história marcada de profunda dor. Pai nosso, que estais no céu, santificado seja o vosso nome. Venha a nós o vosso reino, seja feita a vossa vontade, assim na terra como no céu. O pão nosso de cada dia nos dai hoje. Perdoai-nos as nossas ofensas, assim como nós perdoamos a quem nos tem ofendido. E não nos deixeis cair em tentação, mas livrai-nos do mal. Amém. O Senhor esteja convosco. Ele está no meio de nós. Que a bênção de Deus fortaleça as famílias e as pessoas na libertação dos vícios. Abençoai a água que será tomada e as fotos de família. Em nome do Pai, do Filho e do Espírito Santo. Amém. Jesus, libertai do alcoolismo. Um bom dia a todos.
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2: Senhores e senhoras, bom dia, mas meu bom dia mesmo de coração a você, ouvinte deste humilde programa, o programa Acredite na Fé. Na voz de Médio Bezerra, rezador e orientador espiritual. Baiano de Cachoeira de São Félix, mas que está todas as semanas na sua cidade resolvendo os seus problemas, por mais difícil que seja. Meu amigo, minha amiga, você que está sofrendo em casa por conta de seu pai, seu irmão, sua irmã, sua tia, sua mãe, sofrendo por conta do vício da embriaguez. Todos os dias bebe, todos os dias lê a perreia. Dorme fora de casa, fica atrapalhando as coisas no meio do mundo. Venha falar com o Médio Bezerra. Tenha certeza de uma coisa: primeiramente Deus, segundo os santos de luz e os bons orixás, vai tirar o vício da embriaguez do seu filho, da sua filha, do seu marido e da sua mãe ou de outra pessoa qualquer. Se você está com amor mal correspondido, procura Médio Bezerra, que Médio Bezerra vai resolver teu problema. Agora, se você está precisando de vender um imóvel, comprar um imóvel, alugar uma casa, vender uma casa ou fazer outra coisa qualquer, curar tua propriedade, tirar o olho grande de cima das tuas coisas. Tu, às vezes tu compra e não vende, quando vende não recebe, quando recebe já não, o dinheiro que tu vendeu já não dá para comprar mais aquilo que tu fez. Então, pensou que foi um bom negócio e foi um mau negócio. Vem falar com o Médio Bezerra para resolver este problema para tu, face e acompanha. Quero mandar um forte abraço a José, da cidade de Garanhuns. Pessoas que sempre está nos visitando no consultório espiritual em Lajedo, todas as semanas, em 15 dias. Quero mandar um forte abraço a todos de Garanhuns e dizer a esta senhora da cidade de Garanhuns que esteve no meu consultório para resolver o problema do seu marido, que tinha vendido um carro fiado e a pessoa já fazia mais de 6 meses e não chegava junto. E graças a Deus, através dos nossos trabalhos espirituais, do meu santo de luz e dos meus orixás, o camarada resolveu a procurar o cidadão e pagar o carro em 3 vezes. E a senhora voltou na minha casa de suome, veio falar com meu marido para pagar o carro em 3 vezes. Eu digo: e a senhora que fez? Ela disse: não, porque não sei o que. Eu digo: olha, é melhor você receber do que perder. Ele não pode pagar de uma vez. Ele pagando de 3 vezes está bom. E quando foi essa semana, ela me mandou R$300 de gratificação por ter recebido a última parcela do carro. Então é isso, minha senhora. A gente, olha, seria bom que tudo que a gente fizesse fosse do jeito da gente. Às vezes acontece de pessoas que chega na casa das pessoas e diz: eu faço e daqui a 7 dias eu estou resolvido. Não converse, não acredite nessas coisas. Trabalho espiritual não é do jeito que a gente quer, não. É do jeito que os orixás quer e os santos de luz. Primeiramente Deus, segundo os orixás e nossos guias de luz, que é quem resolve tudo pra gente. Eu já peguei trabalho de durar mais de ano e resolveu. Não resolveu do jeito que nós queríamos, não. Com 2, 3, com 15, 20 dias, porque eu não digo isso. Outra coisa: se você tem um trabalho para fazer comigo, não chegue na minha casa falando em bebida, em galinha, em fumo, que eu não uso isso. Meu trabalho é diferente dos outros. Não tem sangue, não tem galinha preta, não tem... não, senhor. Venha falar comigo espiritualmente, pessoalmente, para a gente conversar e resolver seu problema no jeito que Deus quer. Porque essas coisas só atrapalham. E eu estou aqui para te ajudar. Para atrapalhar, eu não venho nem na tua cidade. Agora, se tu quer resolver teus problemas do jeito que Deus quer e os guias de luz, venha falar comigo. Médio Bezerra está aqui, de braços abertos, para te receber e fazer aquilo que a gente dá para fazer. Não importa o tempo que vai durar. O importante é o tempo que tu vai vencer na tua vida. Vai resolver teu problema e você vai ser feliz. Porque eu tenho trilhões de pessoas que vivia sofrendo e hoje está feliz, graças a Deus. Eu tenho pessoas que estavam praticamente arribadas porque não podia viver no lugar. Voltou e está vivendo feliz da vida, graças a Deus. Pessoas que dizem, médio Bezerra, por amor de Deus, salva a minha vida que eu estou em ponto de endoidecer. E graças a Deus, eu não, Deus e os orixás botou esta pessoa no lugar certo. E graças a Deus está bem. Então eu estou aqui para ajudar. Sendo para atrapalhar não adianta, porque não vai resolver nada. Agora, se a pessoa jogou uma pedra na tua canela e doeu, eu não vou fazer com que esta pessoa... Agora, devolvendo a pedra, você não está fazendo mal. Está devolvendo aquilo que lhe deram para você. Então, médio Bezerra tem a capacidade de fazer isso. 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
3: Oração da batalha. Pai eterno, me dê forças. Jesus Cristo, me dê poder. Nossa Senhora, me ajude a essa batalha vencer. Sem morrer, sem me abater, sem meu juízo perder. Deus quer, Deus pode, eu irei de vencer. Amém.
4: Adecojuieie miura.
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1: Numa cidade do interior, tinha um prefeito muito ruim. Era um verdadeiro demônio aquele prefeito. Era odiado por muita gente, principalmente pelos adversários políticos. E esses adversários políticos queriam que o prefeito morresse. Procuraram então o pai de santo da cidade, que tinha fama de ser muito poderoso, e disseram para o pai de santo: olha, quanto o senhor quer para fazer um trabalho e matar o prefeito? E o pai de santo, vendo que era a nata da cidade que estava lá, os políticos poderosos, ricos, pediu logo 50 mil reais para fazer um trabalho, para matar o prefeito. Bom, nós trazemos o dinheiro. Quando é que o senhor começa? A hora que vocês trouxerem o dinheiro, começa o trabalho aqui mesmo. E ele vai morrer na hora. No dia seguinte, os adversários do prefeito estavam lá, na casa, no terreiro do pai de santo. Tinha uma recepção assim. E eles levaram 50 mil reais. O pai de santo viu aquela mala de dinheiro e falou para as pessoas que estavam encomendando o trabalho: vocês esperem aqui na recepção que eu vou lá dentro do quarto, vou invocar os guias, o prefeito vai morrer agora. Aí o pai de santo entrou com o dinheiro lá no quarto, começou a bater os atabaques, começou a invocar lá os guias, começou a dar uns gritos, e por fim ele deu um grito pavoroso e saiu para fora todo suado. E ele disse para as pessoas que aguardavam na recepção: disse, olha, missão cumprida. Acabo de ser informado pelos guias que o prefeito acabou de morrer. Está morto. Morreu lá no gabinete dele. Está morto. Os adversários ficaram contentes. Esse pai de santo é bom mesmo, hein? Comemoraram. Que maravilha, o prefeito está morto, estamos livres. Aí o macumbeiro falou: só que os guias me contaram que o vice-prefeito que vai assumir é 10 vezes pior do que o prefeito. E com mão de ferro ele vai governar a cidade. E ele vai ser tão ruim, tão mal com seus adversários, que vocês vão ter saudade do prefeito que morreu. Ah, e agora o vice-prefeito vai ser pior. Muito pior. Muito pior. Muito pior. E eles começaram a lamentar: puxa, mas que besteira que nós fizemos. E agora? Aí o pai de santo falou: ó, tem um jeito. Eu posso ressuscitar o prefeito se vocês quiserem. E os incautos disseram: é isso mesmo? O senhor pode? Posso. Do mesmo jeito que eu matei, eu posso ressuscitar. Os guias podem. Só que vocês têm que me arrumar mais 50 mil reais. Mas nós não temos dinheiro agora. Bom, vocês podem me trazer depois. Porque se também demorar, não dá mais para ressuscitar o prefeito, porque aí o cérebro dele vai ficar congelado. Aí eles falaram: não, nós prometemos, se o senhor ressuscitar o prefeito, amanhã nós trazemos mais 50 mil reais. Aí o pai de santo falou: então fique aqui esperando. Entrou lá na salinha dele, no quartinho dele, começou de novo a bater os atabaques, começou de novo com os bumbos, a dar os gritos dele. Aí deu aquele grito no final e saiu para fora, todo sorridente e feliz. Os que estavam na recepção olharam para o pai de santo, todo contente, e o pai de santo falou: missão cumprida. O prefeito acabou de ressuscitar. O prefeito está vivo, lá no gabinete dele. Oh, mas esse pai de santo é bom mesmo, esse é poderoso. Amanhã nós trazemos o dinheiro, obrigado. Saíram do terreiro e foram direto para a prefeitura. Foram ver como é que estava a coisa lá. chegaram na entrada da prefeitura, os guardas, tudo normal, não tinha nenhuma agitação, nada. Entraram na prefeitura, passaram pelas secretárias, pelos assessores, tudo normal. Foram até o gabinete do prefeito, a secretária tranquila, trabalhando, e eles disseram: como é que está o prefeito? O prefeito está lá dentro. Ele está vivo, né? Está vivo. E vocês ficaram assustados na hora que ele morreu? A secretária falou: como? O prefeito está vivo, não morreu. Não, mas ele morreu e vocês não ficaram apavorados? Não, não ficamos. Não porque não ficamos, não ficamos porque o prefeito está vivo lá dentro. Aí eles foram embora dizendo: aquele pai de santo é bom mesmo, hein? Ele matou e ressuscitou o prefeito e ninguém percebeu. E foram embora achando que estavam bem espiritualmente. Sabe o que diz a palavra de Deus? Segundo Timóteo, capítulo 3, versículo 13, diz assim: mas os homens maus e enganadores irão de mal a pior, enganando e sendo enganados. Ficam acreditando em mentira. São os ingênuos, os supersticiosos, que acreditam em qualquer coisa. Acreditam em pai de santo, mãe de santo e até em falsos profetas. O Senhor Jesus disse: acautelai-vos que ninguém vos engane. Eu estou aqui para te advertir, para te acautelar, porque estão querendo te enganar. Mas eu quero que você confie naquele que é verdadeiro, naquele que nunca mente, naquele em quem está toda a verdade e toda a luz. Você está querendo acender uma vela para o teu guia? Por que que o teu guia está pedindo vela? Vela serve para iluminar. Se ele quer vela é porque ele está em trevas. Mas não vai atrás desse espírito enganador que está em escuridão. Mas segue aquele que disse: eu sou a luz do mundo, e quem me segue não andará em trevas. Pelo contrário, terá a luz da vida.
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0: Felicidade pra mim, felicidade pra você que acordou agora ouvindo a Atual FM.
1: É sentir o cheiro dessa flor.
0: E aqui, senhoras e senhores, seguimos também com muita fé.
1: Irmão, vamos seguir com fé.
0: Com gratidão no coração e fé inabalável. Deixe que a bondade de Deus conduza seus passos ao longo desse dia.
1: Irmão,
0: bom dia.
1: Vamos seguir com fé.
0: Feliz sexta-feira para todos.

0: Feira 25 de setembro de 2006.
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0: E atenção para as manchetes do programa.
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0: Suape registra em agosto a maior movimentação mensal de sua história. Cinema São Luís abre programação exclusiva em alusão à luta da pessoa com deficiência. Pernambuco recebe pela primeira vez Zazuela, com tradição musical espanhola. Pesquisa Datafolha, o governo do estado de Pernambuco. 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Pesquisa para o Senado, Marília Reis tem 19%. 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Sessões eleitorais, locais de votação mudam em 90 cidades de Pernambuco. Paciente com suspeita de AVC espera em ambulância enquanto a equipe almoça no interior de Pernambuco. Rodrigo Carvalheiro é condenado a mais de 22 anos de prisão no segundo caso de estupro de vulnerável. Primavera terá pico de seca e alta temperatura em seu interior de Pernambuco. Fiscalização. Procon Pernambuco encontra 116 produtos vencidos em supermercado na zona oeste da capital pernambucana. Trânsito ato com Lula nesta sexta-feira bloqueia ponte giratória e Marco Zero, além de ruas do entorno. Eleições 2026 em agenda no Recife. Raquel Lira destaca investimento recorde em ciência e inovação em Pernambuco. Em Rádio Cristã, João Campos cita Bíblia ao criticar Raquel e relembrar Eduardo Campos. Caso Master, Flávio Bolsonaro tentou falar, convocaram nos 4 dias antes da prisão do banqueiro. Ih, rapaz. Nações Unidas, dezenas de delegacias, de delegados, bem melhor, dezenas de delegadas, deixam bem melhor plenário da ONU durante o discurso de Natal.

0: Netanyahu. Netanyahu, bebedó. 6:08. Outras manchetes em destaques com Keila Paulino.
1: Recomendação pede realização de concurso público em Surubim. INSS oferece mais de 1000 vagas para perícia médica em cidades do interior de Pernambuco. Tecnologia transforma denúncias de assédio em ações de proteção. Euninho acende alerta para doenças nas lavouras de milho. 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
0: Pois é, Keila Paulino vem com esses e outros destaques também dentro do Cidade Ação. Subsídio de R$ 2,12 ao diesel deve ser mantido por 30 dias, afirma ministro. Parlamentares dos Estados Unidos criticam ações de Trump nas eleições do Brasil. É, rapaz, o cara quer mandar em tudo, hein? Como se o Brasil fosse quintal dos Estados Unidos. E ainda tem gente que ainda fica, né, concorda. Criminosos usam TikTok para promover venda de conteúdo de abuso infantil no Telegram. Tem que prender esses bandidos, hein, gente? Conselho do Ministério Público Federal decide hoje sobre a atuação de Gonê no caso Master. Procurador-Geral da República apareceu em foto com Daniel Vocar em Londres. Fé nas urnas como a religião molda o voto do Brasil. Primeira onda de calor da primavera começa neste sábado, hein, gente? RBS TV faz debate entre candidatos do Rio Grande do Sul ao Senado. Candidatos a deputados são alvo de 69% das denúncias ao TSE. Campanha eleitoral, hein, gente? Genial identificou investigação contra empresário antes de operação de ICMP. Mega Sena acumula novamente, prêmio vai a R$ 45 milhões. Xi Jinping prioriza Trump e deixa pronunciamento da ONU para vice. Cidade russa está cercada por ursos que já deixaram 6 mortos em um mês. Pobreza na Argentina, primeira alta em 2 anos. Pobreza na Argentina sobe e atinge quase 1/3 da população. No governo Milei, do louco Milei. 6:11.
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0: Nogueira Júnior vem aí com os destaques da polícia.
4: Polícia Militar apreende arma, munições e drogas após localizar suspeitos de tentativas de homicídio no Ibura e prende homem com simulacros nos Milagres. A ação da Polícia Militar cumpre mandado de prisão e apreende

0: eliminadas em menos de 24 horas. Esses são os destaques de casos de polícia desta sexta-feira. 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
1: Nogueira Júnior vem com esses e outros destaques também dentro do Cidade Ação.

0: bairro da Macaxeira. Ainda hoje também tem Edivaldo Pereira com o balanço das últimas 24 horas em Pernambuco.
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0: 6h13.
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0: horas e 18 minutos na atual. Aqui com vocês até as 9 horas da manhã, na maior audiência da cidade e de toda a região.
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0: Pois é, começamos o dia levando informação com credibilidade, reportagens espalhadas pelo Brasil e pelo mundo, trazendo os fatos que realmente impactam a vida da população. Então, a partir de agora, meu amigo e minha amiga, você também tem vez e voz na atual.

A partir de agora, pra você, meu amigo e minha amiga, o WhatsApp mais badalado da cidade e de toda a região, que é o 3526-4083, porque aqui a gente deixa você falar.

mensagem de texto, o seu áudio, diga o que está acontecendo de errado aí na sua rua, no seu bairro, na sua cidade. Importante ser o nome da rua, do bairro e da sua cidade. 3526-4083, porque aqui você tem vez e voz. Pois é, sextou pra todo mundo. Hoje é sexta-feira, hein, minha gente? Alô, meu povo! Alô, povo de Deus! Graças a Deus que hoje é sexta-feira, hein? Agradeço ao Pai todos os dias.

0: Aí a gente aproveita, abraça os feirantes da Praça 13 de Maio, da Feira das Panelas, da Feira das Cobras, Praça da Bandeira. Os amigos também da Primitivo de Miranda, os feirantes. Os feirantes da Rua André Vidal de Negreiros, famosa Rua da Águia. Pessoal também aí, os feirantes aí próximo ao Iracema. Feira do Abacaxi. Os amigos, os importados da Duque de Caxias, aquele abraço forte, uma ótima sexta-feira. Pessoal também do Troca-Troca, aquele abraço forte. A gente aproveita também e abraça todos os motoristas e aplicativo. Os taxistas, onde foi dia dos taxistas, hein, gente? Os mototaxistas. Dos caminhoneiros, dos motoristas de vans que fazem linha, é Vitória Pombos, Vitória Gravatá, Vitória Escada, Vitória Jussarau, Vitória Moreno, Vitória Jaboatão, Vitória Recife, Vitória Glória, Vitória Lagoa Taenga. Pois é, gente. Melhor do que tudo isso, meus amigos, é a gente seguir com muita fé.
1: Vamos seguir.
0: Vamos seguir.

0: nesta sexta-feira em Pernambuco.
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2: Na região metropolitana e nas matas norte e sul, a previsão para esta sexta-feira é de céu parcialmente nublado, com chuvas de fraca intensidade durante o período da manhã, de acordo com a Agência Pernambucana de Águas e Clima. Já o Agreste continua com clima estável e a previsão é de sol durante todo o dia. O sertão volta a apresentar temperatura elevada e a umidade na região deve atingir níveis baixos. Para não correr riscos durante o período, a população deve seguir as recomendações da Secretaria de Saúde e evitar fazer exercícios físicos entre as 10 da manhã às 5 da tarde, utilizar roupas leves, usar protetor solar e beber bastante água. No arquipélago de Fernando de Noronha, as chuvas voltam a aparecer na região durante o período da manhã com fraca intensidade. Na região metropolitana, a temperatura mínima prevista é de 21 graus e a máxima atinge 31. Na zona da mata, a temperatura atinge 31 graus e a mínima fica entre 18 e 21 graus. E no Agreste, os termômetros devem atingir máxima de 34 e mínima de 17 graus. O sertão deve registrar a maior variação de temperatura, com mínima prevista de 18 e máxima de 39 graus. Em Noronha, a temperatura se mantém entre 25 e 30 graus. Para acompanhar a previsão completa do estado de Pernambuco, acesse apac.pe.gov.br. Da agência Rádio Sei de Notícias, Guilherme Ribeiro.
0: O meu muito obrigado, Guilherme Ribeiro, aí pelas informações. Um ótimo trabalho para você nesta sexta-feira. Deixa eu chamar agora a Gisele Nascimento, que vem com as oportunidades de emprego para as regiões Agreste e Sertão desta sexta-feira.
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3: Nesta sexta-feira, as agências do trabalho em Pernambuco estão ofertando novas oportunidades de emprego para moradores das regiões do Agreste e Sertão. Em Caruaru, no Agreste, há duas oportunidades para camareira de hotel. Para concorrer a essa vaga, os candidatos precisam ter o ensino médio completo e 6 meses de experiência. O salário não foi informado. Ainda em Caruaru, há uma oportunidade para auxiliar financeiro, sendo oferecidas exclusivamente para pessoas com deficiência. O salário é de R$ 1.810. Para concorrer, é preciso ter apenas o ensino médio completo e 6 meses de experiência. Em Bezerros, há uma vaga para pedreiro. Para concorrer, é preciso ter o ensino fundamental incompleto e 6 meses de experiência na função. A remuneração não foi informada. Já em Pesqueira, são ofertadas 50 vagas para auxiliar de linha de produção. Para se candidatar, é preciso ter apenas o ensino fundamental completo. E a remuneração é de R$ 942,50. Em Petrolina, no Sertão, há 17 oportunidades para motorista de caminhão. Para se candidatar, é necessário ter o ensino fundamental incompleto. E o salário é de R$ 2.300. O horário para consulta presencial é de acordo com a agência de cada região. Outras informações, acesse o site da Secretaria de Desenvolvimento Profissional e Empreendedorismo, sedep.pe.gov.br. Repetindo, sedep.pe.gov.br. Da agência Rádio Sei de Notícias, com produção de Beatriz Paz, Gisele Nascimento.
0: Obrigado, Gisele Nascimento. Fala em Beatriz Paz, ela traz agora as oportunidades de emprego no Recife, Paulista, Cabo de Santo Agostinho e Igaraçu.
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4: Nesta sexta-feira, as agências do trabalho estão ofertando diversas oportunidades de emprego para os moradores da região metropolitana. No Recife, 2 vagas estão disponíveis para a social media. Para concorrer, é preciso ter ensino médio completo e 6 meses de experiência na função. A remuneração não foi informada. Ainda na capital, há 6 vagas para assistente administrativo, sendo oferecidas exclusivamente para pessoas com deficiência. O salário é de R$ 1.621. Para concorrer, é preciso ter apenas o ensino médio completo. No Paulista, são 5 vagas para jardineiro. os candidatos precisam ter o ensino fundamental completo e 6 meses de experiência. A remuneração não foi informada. Já em Garaçu, estão sendo ofertadas 2 vagas para cozinheiro de restaurante. O cargo exige o ensino fundamental incompleto e 6 meses de experiência. A remuneração também não foi informada. No Cabo de Santo Agostinho, há 2 vagas para encarregado de bar e restaurante, com um salário de R$ 2.729,81. Para concorrer a essa vaga, é preciso ter o ensino médio completo e 6 meses de experiência. O horário para consulta presencial é de acordo com a agência de cada região. Para outras informações, acesse o site da Secretaria de Desenvolvimento Profissional e Empreendedorismo, cedep.pe.gov.br, repetindo, cedep.pe.gov.br, da agência Rádio Sede Notícias, Beatriz Paz.
0: Obrigado, hein, Beatriz Paz, aí pelas informações das oportunidades de emprego. Às 6:29, vamos chamar aqui antes de Sara Kines falar de economia, de preços baixos e também de qualidade, não é isso, Keida?
5: Isso mesmo, Mauri. 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
0: 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São 6:31, espalhar santinhos em locais de votação pode levar à prisão por 1 ano.
6: Quem espalha santinhos em local de votação ou vias próximas, inclusive na véspera da eleição, comete infração de propaganda irregular e pode ser multado. O derrame do material impresso no dia da eleição pode levar à detenção de 6 meses a 1 ano e multa no valor entre cerca de R$ 5.000 a quase R$ 16.000. O vice-presidente do TRE de São Paulo e corregedor regional eleitoral, Roberto Maia Filho, destacou que, além de ser considerado crime, espalhar santinhos também pode trazer riscos à população, especialmente aos idosos.
7: Nós trouxemos aqui várias notícias concretas, comprovadas, eleitores idosos principalmente, que escorregaram, se lesionaram, uma eleitora que perdeu a visão e uma eleitora até na cidade de Bauru em 2012 que morreu decorrente de uma fratura no fêmur ou na bacia, salvo engano, porque escorregou em propaganda eleitoral na véspera da eleição. Isso é inadmissível.
6: É possível fazer a denúncia de propaganda irregular, como faixas em viadutos e passarelas, por meio do aplicativo chamado Pardal, que pode ser baixado de forma gratuita no celular. Desenvolvida pela Justiça Eleitoral, a ferramenta permite que o cidadão encaminhe fotos, vídeos ou áudios que demonstrem a ocorrência. O TRE recomenda que os dirigentes partidários conversem com seus candidatos sobre o derrame de santinhos. De acordo com o órgão, haverá reforço na fiscalização e os agentes poderão fotografar e filmar o local para identificar candidatos e partidos que constam na propaganda irregular. A norma divulgada pelo TRE também busca manter a limpeza das vias e diminuir a poluição ambiental. O estado de São Paulo é o maior colégio eleitoral do país. São mais de 34 milhões de pessoas aptas a votar, o que representa cerca de 21% do eleitorado nacional. Para o primeiro turno das eleições, o estado conta com cerca de 115 mil urnas eletrônicas Quase 30 mil serão usadas na cidade de São Paulo, com colaboração de Elaine Patrícia Cruz, da Rádio Nacional em São Paulo, Sara Kines.
0: Obrigado, Sara Kines, aí pelas informações. Ótimo trabalho para você. 6 horas e 34 minutos. 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Senta! De capitão para capitão, William Alves está a um jogo de superar a marca de Dani Moraes. Zagueiro chega em 178 partidas disputadas com a camisa coral. Ronald e Eurico seguem fora do Santa Cruz na partida contra a equipe do Floresta. Encaminha retorno do técnico Bruno Pivetti. Treinador teve duas passagens pelo Náutico e deve comandar time sábado em clássico contra a equipe dos Esporte. E por falar em esporte, investe 500 mil reais e reforma no auxiliar da Ilha e prevê entrega até novembro. De contestado a titular, Marcelo Aju se aproxima de recorde de jogos no Esporte Clube do Recife. Esporte também tenta quebrar escrita inédita contra o Náutico pela Série B. Leão venceu no primeiro turno e pode, pela primeira vez, ganhar os dois confrontos de uma mesma edição. Tudo isso e muito mais você vai ficar sabendo a partir das 7h30 da manhã no Conexão Esportiva.
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0: Alô, mamãe. Alô, vovó. Alô, papai. Alô, titia. É hora de acordar o broquedo. 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

Mas isso é verdade. Bora se bora, hoje é sexta-feira. Amanhã dá pra dormir mais um pouquinho, né?

0: Pois é legal estudar, mas brincar também é bom. Que Deus abençoe, que Deus o proteja, que Deus livrai todas as crianças de todo o mal do meu Brasil e do mundo inteiro.
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0: 6:38.
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0: São 6:42.
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0: Meus amigos, é a violência.

PM prende suspeitos e tentativas de homicídios do Rei Mura. Suspeitos armados tentam fugir pelo telhado e são presos após perseguição policial em condomínio. Três homens são assassinados no bairro da Macaxeira, na zona norte da capital pernambucana. Gate apreende 2 espingardas na zona rural de Lagoa.

0: agora com o balanço é das últimas 24 horas.
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0: Um jovem de 26 anos é assassinado dentro de uma oficina lá em Surubim. Mas antes de acionar aqui os nossos repórteres, deixa eu falar com você, meu amigo e minha amiga. 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Nogueira Júnior, repórter do VVM, com os destaques da polícia. Bom dia para você.
2: Bom dia, Mauri, e a todos que acompanham a Rádio Atual FM. Em destaques em casos de polícia, nós iremos falar sobre a violência na zona norte do Recife. Em menos de 24 horas, 5 pessoas foram assassinadas em pontos diferentes da região metropolitana da capital pernambucana. Também iremos trazer informações sobre um cumprimento de um mandado de prisão e apreensão de drogas que aconteceu em Jaboatão dos Guararapes. Mas agora a gente fala que policiais militares do 19º Batalhão localizaram suspeitos de envolvimento em 2 tentativas de homicídio registradas na região da Coab, no Ibura. Durante a ação, foram apreendidos um revólver calibre 38, 57 munições, além de drogas, balança de precisão e dinheiro em espécie. Um dos envolvidos possuía um mandado de prisão em aberto. Durante a tarde de ontem, um homem foi preso na Comunidade dos Milagres, portando 2 simulacros de arma de fogo, 2 placas de veículos clonadas, uma chave de um carro com restrição de roubo e um aparelho celular. De acordo com a polícia, todos esses materiais apreendidos foram encaminhados para o Departamento de Homicídios e Proteção à Pessoa, o DHPP, para aplicação das medidas previstas em lei. E daqui a pouquinho a gente volta com mais casos de polícia para falar do cumprimento de um mandado de prisão e uma apreensão de drogas que aconteceu em Jaboatão dos Guararapes. 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
0: Pois é, Nogueira Júnior volta daqui a pouco. Outros destaques de casos de polícia. Suspeitos armados tentam fugir pelo telhado e são presos após perseguição policial em condomínio. Keila Paulino, como foi isso? Bom dia.
3: Bom dia, Mauri Júnior. Bom dia aos ouvintes do Cidade em Ação. Isso mesmo, Mauri. Esses 2 homens, eles estavam armados e eles foram presos após uma perseguição policial dentro de um condomínio no Cabo de Santo Agostinho, no Grande Recife. De acordo com a Polícia Militar, os suspeitos tentaram fugir pelo telhado do residencial e atiraram contra os policiais. Imagens que circulam nas redes sociais, cedidas pela página Cabo na Mira, mostram o forro da cobertura danificado depois da tentativa de fuga. O caso aconteceu no condomínio Novo Tempo 4, localizado no bairro de Cidade Guarapu. Segundo a polícia, agentes do 18º Batalhão, que patrulhavam a área, foram acionados após receberem uma denúncia de que homens armados estavam intimidando moradores do residencial. De acordo com a corporação, quando a equipe chegou ao local, os suspeitos passaram a atirar nos policiais militares e iniciaram a fuga. Depois de subir pelo telhado, os homens chegaram a uma área do condomínio, mas foram capturados antes de sair do residencial. A autoria do disparo e um possível revide dos policiais contra os suspeitos

0: Batista da Silva. O primeiro ficou ferido na perna por causa de um estilhaço de vidro, causados por um disparo de arma de fogo, e foi encaminhado ao Hospital Dom Helder. Já Paulo Sérgio Batista da Silva foi levado ao Departamento de Homicídios e Proteção à Pessoa, no bairro do Cordeiro, na zona oeste do Recife. E daqui a pouco, Mauri, eu volto para falar que uma operação vigília prende investigado por ameaças contra magistrado em Pernambuco. 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
1: 6 horas e 49 minutos, deixa eu trazer aqui o Wanderson Silva, que vai trazer detalhes a respeito de 3 homens que foram assassinados no bairro da Macaxeira. 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Três homens são assassinados no bairro da Macaxeira.
2: O crime aconteceu no início da manhã desta quinta-feira. 3 jovens foram executados a tiros ao lado de uma igreja na comunidade do Buriti, no bairro da Macaxeira, zona norte do Recife. De acordo com testemunhas, indivíduos armados se aproximaram das vítimas que estavam atrás de um trailer de lanches próximo a um beco que dá acesso ao alto do Buriti. 2 jovens morreram no local e o terceiro chegou a ser socorrido para uma unidade de saúde, mas não resistiu aos ferimentos. As vítimas foram identificadas como sendo Melci Barbosa Otaviano, de 36 anos, Girlan Renan da Silva, também de 36 anos, além de Marcos Pereira da Silva Júnior, de 21 anos. O fato assustou moradores devido à intensa movimentação no horário e pela proximidade da escola de referência em ensino fundamental, Coronel Otto. A autoria e os motivos desse triplo homicídio são desconhecidos. Os corpos foram encaminhados para o IML no Recife após o levantamento feito por peritos criminais do Instituto de Criminalística e da Força-Tarefa de Homicídios do DHPP. Da agência de rádio Conexão Notícias, o Anderson Silva.
1: O Anderson Silva, obrigado aí pelas informações. 6h52.
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1: Seis e 56 da atual. Pois é, daqui a pouco tem um guia eleitoral, mas eu vou fazer conexão agora às 6h56, Brasília, capital dos três poderes, pegando fogo pra caramba sobre esse caso do Banco Master. Eita, meu Deus, é todo mundo melado, hein? É, menos a gente, né? Suspeito de favorecer filho de Nunes Marques do Supremo Tribunal Federal é alvo da Polícia Federal.
11: O desembargador Newton Ramos, do TRF1, foi alvo de operação da Polícia Federal nesta quinta-feira. De acordo com as investigações, Newton Ramos proferiu pelo menos 2 votos favoráveis ao Banco Master, 6 meses após a esposa dele, Camila Ramos, assinar um contrato de R$427 milhões com o Banco de Vorkaro. A operação foi determinada pela Corregedoria Nacional de Justiça. O desembargador é amigo de longa data do ministro do STF, Nunes Marques, e é apontado como um dos membros do grupo Turma do KN, conforme mensagens extraídas do celular de Daniel Vorkaro. Quando Nunes Marques atuou como vice-presidente do TRF1, Newton Ramos foi juiz auxiliar do agora ministro do STF entre 2018 e 2020. 3 anos depois, foi promovido a desembargador com o apoio de Nunes Marques. Newton Ramos enfrenta processo disciplinar no CNJ, que quer apurar se o desembargador e a esposa tiveram benefícios financeiros por conta de uma possível relação com Daniel Vorkaro. Newton Ramos também é suspeito de conseguir contratos de 5 tribunais estaduais com o BRB. Os depósitos podem alcançar R$30 bilhões. Newton Ramos também é suspeito de favorecer o advogado Kevin Marques, filho de Cássio Nunes Marques, ao conceder uma liminar favorável ao Master. Kevin, então advogado do Master, teria recebido R$500 mil do banco por conta da decisão. Agência Rádio Web de Brasília, Alan Barbosa.
1: Obrigado, Alan Barbosa, trazendo aí informações direto de Brasília, capital dos três poderes. Pois é, suspeito de favorecer filho do Max Nunes, do Nunes Max, bem melhor. E o presidente do Superior Tribunal Eleitoral, hein? É, rapaz. Ontem ele falava sobre o jatinho do Vorkaro, hein? Ah, porque o Alexandre fez viagem do... do Jatinho, do Borcaro. Aí apareceu o Flávio também, que fez algumas viagens. E tantos outros. Uma carona. Nada demais, né? A pessoa dá uma carona a uma pessoa. Eu acho que não é nada demais, né? Mas é um absurdo, né, rapaz? Não escapa um, né? Só tem santo. 6h59, aí na sequência o guia eleitoral.
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2: Sete horas e 25 minutos. Vamos agora para a segunda hora do programa.

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15: Sete horas e 23, aliás, 7h32. Pois é, meus amigos, daqui a pouco vamos ouvir o povo. Porque aqui o povo fala mesmo aí, tem vez e voz.

0: nesse país chamado Brasil. Se você ainda não enviou sua mensagem de texto, seu áudio, envie agora mesmo para o nosso WhatsApp, que é o 3526-4083, 3526-4083. Diga o que é está acontecendo errado na sua rua, no seu bairro, como também na sua cidade.
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0: 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Diga que ouviu esse anúncio na Atual FM. Manchetes dos principais jornais do Brasil. A gente começa pelo Correio Brasiliense. O que tem na primeira capa, hein, Keira?
2: Barrado no TSE, Arruda sai da disputa pelo GDF. Eu encerro a minha participação nesta eleição. Eixo Capital, qualquer voto dado a Arruda será anulado. Flávio voltou dos Estados Unidos no avião de Vorcaro. Desembargador do TRF1 é alvo da ação do CNJ. Lobista fez pagamento a servidores. Homicídio, Xavier, ex-distrital, é condenado a 14 anos. Rick, despedida discreta com amigos e família.
0: Em nome da farmácia Nossa Senhora de Fátima, o que tem na primeira capa da Folha de São Paulo?
2: Alcolumbre era próximo de Vorcaro, indicam mensagens. Lula tem 40% e Flávio 36% no primeiro turno, aponta Datafolha. Banqueiro fez pagamentos a irmão de funcionário do Banco Central, indicam conversas. Tarcísio marca 50% ante 30% de Haddad, venceria no primeiro turno em São Paulo. Presidente vai anunciar hoje a proibição de bets. Empresas avisaram clubes e TVs sobre possível rescisão. Flávio viajou em 2025 em avião de Vorcaro, diz revista. Ação mira executivo ligado ao Master e a filme de Bolsonaro. Institucional é o mais preocupante, diz Armínio Fraga. Governo afrouxa regra para fundos de servidores. Trump recebe China, Casa Branca, com pompa e votos de grande amizade.
0: Em nome da Meridional Auto Center, o que tem na primeira capa do estado de São Paulo?
2: Flávio insistiu em contratar Vorcaro antes da prisão de banqueiro. Senador voltou dos Estados Unidos em avião de Vorcaro, usado por Moraes, diz revista. Operação mira envolvido em Dark Horse, que ganhou 570 vezes na loteria. Polícia Federal faz buscas no gabinete de desembargador próximo de Cássio. Há 9 dias da eleição, Lula edita MP para proibir bets no país. Governo projeta a queda de gasto para acomodar reajuste do Bolsa Família.
0: Em nome do Muito Mais Mercadinhos, o que tem na primeira capa, Globo Rio de Janeiro.
2: Afagos e cobrança em encontro dos líderes. Netanyahu é alvo de protestos ao discursar na Assembleia Geral da ONU. Há 9 dias do voto, Lula anuncia a proibição de bets e cassino digital. Presidente tem 40% e senador 36%, diz Datafolha. No segundo turno, vantagem é de apenas 2 pontos. Advogado de Vorcaro buscou assessor de Lula contra Galípolo. Flávio teve outra reserva de voo em avião usado por Moraes. Operação mira desembargador aliado de Nunes Marques. Com previsão de atingir 19,55% do PIB, gasto é o mais alto desde a pandemia.
0: 7h37, vamos agora para os jornais de Pernambuco em nome da Água Santa Albertina. 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
4: Bom dia. Olá, bom dia para você. Começamos trazendo os destaques do Diário de Pernambuco de hoje, que traz na manchete: Datafolha tem Raquel com 48% e João com 44% no primeiro turno. Nesta nova rodada, o Instituto mostrou ainda que para o Senado, Marília Arraes tem 19%, Humberto 17% e Mendonça Filho 13%. Hoje, o presidente Lula estará no Recife para reforçar a campanha do candidato da Frente Popular. Precatórios. Grupo João Campos fechou venda com o Banco Master. Justiça. Rodrigo Carvalheira é condenado pela segunda vez por estupro. Desembargador ligado a Nunes Marques é alvo da Polícia Federal. No futebol, na Série B, Náutico negocia com Pivete. Técnico que estava atuando no sub-20 do Flamengo já teve 2 passagens pelo time alvirrubro. Expectativa é de que ele seja anunciado ainda hoje para encarar o clássico. E em Olinda, Nação Zumbi chega ao Mimo acompanhada de orquestra. A apresentação acontece no próximo domingo na Praça do Carmo. Já o Jornal do Comércio de hoje também traz na manchete: Raquel Lira tem 48% contra 44% de João Campos, é o que aponta a pesquisa do Instituto Datafolha. Levantamento mostra candidatos empatados dentro da margem de erro, que é de 3 pontos percentuais. Hoje Raquel tem agenda no interior e João recebe Lula no Recife. No Senado, Marília, Humberto e Mendonça empatados tecnicamente. No cenário nacional, Lula e Flávio em empate técnico no segundo turno. A Folha de Pernambuco de hoje também traz na manchete: Datafolha para Pernambuco, Raquel tem 48%, João Campos 44%. Também na Folha de Pernambuco, Mimo Festival movimenta Olinda de hoje até domingo. A 17ª edição do evento traz nomes de peso, como o grupo Baiana System, que se apresenta hoje à meia-noite na Praça do Carmo. Fórum de Negócios Familiares acontece na próxima semana e o governo federal lança página com informações sobre o fenômeno El Niño. E esses são os destaques dos principais jornais que circulam em nosso estado nesta sexta-feira, 25 de setembro de 2026. Da agência de rádio Conexão Notícias, reportagem Diogo Bastos.
0: Obrigado, hein, Diogo Bastos, pelas informações. Um ótimo trabalho para você. Olha, ó, quem está aniversariando hoje, vamos ouvir.
5: Bom dia, Mauri. Gostaria que você parabenizasse meu filho Elton Araújo, que está completando idade nova hoje, e que seu irmão Itemberg, os filhos, netos, bisnetos, todos estão parabenizando ele por ele estar completando idade nova e ser a pessoa que ele é, inteligente, tá entendendo? E que Deus cubra ele de muitas bênçãos hoje e sempre. Um abraço para você.
0: Parabéns aí para o meu amigo e irmão Herta Araújo. Grande comunicador, cronista esportivo. Eu que eu tive prazer de trabalhar junto com o Elton, né? Gente da melhor qualidade, parabéns, Elton. Que essa data ela seja repleta de muitas felicidades, muitos anos de vida. E que você continue sendo esse cara do bem. Vida longa aí pro meu amigo Elton Araújo. Um abraço aí pra Lucila, sua mamãe, o irmão Berg, toda a família. Hoje tem festa aí. Muita festa, que legal. Guarda um pedacinho de bolo pra mim, pra toda a equipe aqui da Atual. Parabéns, meu amigo. Que Deus te abençoe. E também para todos os aniversariantes do dia, vai os meus parabéns. Viva a vida!
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0: 742.
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3: São 7h47. Olha, Zância, trazer aqui casos de polícia, deixa eu falar de coisa boa, é falar de saúde, bem-estar, não é isso, Keila?
4: Isso mesmo, Mauri. 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
3: Pois é, mandou bem, Keila Paulino, 7h48.
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3: 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É a violência na...

0: Batão dos Guararapes, Nogueira Júnior.
1: Pois é, Mauri, a polícia militar cumpriu nesta quinta-feira um mandado de prisão e apreendeu drogas no conjunto habitacional Suassuna, em Jaboatão dos Guararapes. Durante o patrulhamento, as equipes receberam informações sobre um homem procurado pela justiça por homicídio e foram até uma residência onde ele estaria escondido. No local, o suspeito foi localizado e preso. Durante a averiguação, os policiais encontraram mais de 100 pedras de crack, uma pedra de crack com aproximadamente 20 gramas e 297 Big Bigs de maconha, além de uma balança de precisão, um celular e R$ 85,00 em espécie. Na residência, a moradora assumiu a propriedade do material. Os dois envolvidos foram conduzidos à Delegacia de Prazeres para adoção das medidas previstas em lei. E daqui a pouquinho a gente volta com mais casos de polícia dentro do programa Cidade em Ação. 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
0: Pois é, Nogueira Júnior, daqui a pouco vem com outros destaques em casos de polícia. Antes de chamar aqui o Elenivaldo Pereira com o balanço das últimas 24 horas, é falar de qualidade e excelência, são marcas da Casa do Agricultor, empresa parceira do produto rural. 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Elenivaldo Pereira e o balanço das últimas 24 horas.
2: Registrados 9 homicídios nessa quinta-feira em Pernambuco, sendo 2 crimes no interior e 7 no Grande Recife. São 193 assassinatos neste mês de setembro. No ano de janeiro até agora, mataram no estado 2.042 pessoas. No Recife, aconteceu um triplo homicídio. 3 homens foram assassinados a tiros no bairro da Macaxeira, ao lado da Igreja Santa Maria Mãe de Deus. As vítimas foram identificadas como Girlan Renan da Silva, de 36 anos, Marcos Pereira da Silva Júnior, de 21, e Melci Barbosa Otaviano, de 36 anos. Girlan e Marcos morreram no local e Melci faleceu em uma UPA. A perícia identificou cerca de 40 cápsulas de fuzil e de pistola no local. Em Caruaru, um homem foi preso no bairro Jardim Panorama, suspeito de tráfico de drogas. Com Matheus José da Silva, de 26 anos, policiais do 1º Biesp apreenderam maconha, cocaína e crack, além de uma espingarda calibre 12 de fabricação caseira. A ocorrência foi apresentada na delegacia de plantão. De Caruaru, Elenivaldo Pereira.
0: Depois do Elenivaldo Pereira, vamos voltar, vamos trazer de volta ele, que já trouxe vários destaques de casos de polícia, para trazer o balanço das últimas 24 horas do Complexo Policial da Vitória e de toda a região. Nogueira Júnior, mais uma vez, bom dia para você, querido.
3: Bom dia, Mauri, bom dia para todo mundo que está acompanhando a Rádio Atual FM na manhã desta sexta-feira. Estamos de volta para a gente falar do plantão policial das últimas 24 horas. Nas últimas 24 horas, a área do 21º Batalhão e da 12ª Delegacia Seccional não registrou homicídio e nem tentativa de homicídio, conforme a apuração feita no plantão policial da Delegacia de Vitória de Santo Antão. Também não tivemos nenhuma ocorrência registrada relevante nas últimas 24 horas. Plantão policial bastante tranquilo, Mauri, pouco movimentado, na delegacia de Vitória de Santo Antão.
0: Pois é, Nogueira, então que continue assim, Nogueira, final de semana chegando, sexta-feira, e vamos ficar aqui na torcida, porque todo mundo está precisando de paz e proteção divina, e traz pra gente aí os destaques do programa do Cidade de Ação, que começa o meu dia na tela e da TV Vitória.
3: Nós iremos falar, Maurício, sobre a violência na zona norte do Recife. 5 pessoas foram assassinadas ontem. Inclusive, ontem foi registrado também um tiroteio com policiais militares da Rádio Patrulha. Os suspeitos foram abatidos, foram alvejados. E também nós iremos falar sobre o cumprimento de mandado de prisão em Jaboatão e a apreensão de drogas realizadas pela Polícia Militar durante o recebimento de uma denúncia. Tudo isso e muito mais, meio-dia no canal 50.1 Digital da sua TV Vitória. Essa é da gente.
0: Uma ótima sexta-feira para você e até mais.
3: Uma ótima sexta-feira para todos nós. 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
0: Pois é, 7h55. Bora-se embora. Eita, o clima hoje tá bom, hein? Rapaz, dando uma olhada aqui, parece aquela chuva fina. Que legal. E é nesse ritmo. E a gente vai vivendo, né? Essa sexta-feira que promete. Vamos deixar a tristeza de lado e seguir em frente, né? Com muita fé em Deus. Pois é, nesse clima vamos até a Feira Livre da Vitória de Santo Antão, porque tem Rayane Almeida. Bom dia pra você, Rayane.
4: Bom dia, Mauri Júnior. Bom dia, ouvintes da Rádio Atual. Hoje o sextou, ele tá lindo como sempre. Mas hoje amanheceu chovendo e tá chovendo por aqui, né, na Feira Livre de Vitória de Santo Antão. 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E eu tô aqui falando ao vivo do banco de seu Sérgio, que ele vai falar pra gente aqui os precinhos que você encontra no banco dele. Bom dia, seu Sérgio, tudo bem?
5: Bom dia, tudo bem. Bom dia a todos os ouvintes da Atual.
4: Coisa maravilhosa. Seu Sérgio, me conta aí, tem algum vilão essa semana pra gente se assustar um pouquinho? Ou um compensa o outro? Como é que tá a situação?
5: É sempre um compensa o outro, né? A tomate deu um aumentozinho que é de R$5 o quilo essa semana, aí a cebola é R$7, batata inglesa R$7, a cenoura e a beterraba R$7 também o preço, a unidade do pimentão R$1, chuchu R$1, o girimu R$5 o quilo, temos a cebola roxa também de R$8 o quilo, o pepino japonês 8 quilos, o limão que é o vilão, como sempre, faz umas 3 semanas que o limão está na alta, R$1 a unidade, o repolho R$5 o quilo e as folhagens, como sempre, R$2, o coentro, a cebolinha, o couve e o alface, R$2 a unidade.
4: Mina, agora o limão essa semana ele veio para pouco, como diz a história, viu? Agora me conte também, porque o senhor tá com a novidade, né? Desde aquela última vez que eu vim, o senhor tá vendendo e tá com uma variedade boa de picles em conserva.
5: É, com certeza. 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
4: Eita, que show, rapaz. E o melhor, né? Cartão de crédito, débito e PIX para poder facilitar a compra do cliente, é verdade?
5: É verdade, com certeza.
4: Coisa maravilhosa. Seu Sérgio, muito obrigado. Bom final de semana e bom trabalho para o senhor, meu filho.
5: Obrigado e um bom final de semana para todos os ouvintes da Atual.
4: Coisa boa. Então já ouviu? Então vem de embora, aproveita. Esquece a chuva. Daqui a pouco ela passa. Você vai estar aqui fazendo aquelas comprinhas que não pode faltar dentro de casa, não é verdade? Então vem de embora. 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
0: Pois é. Rayane Almeida daqui a pouco volta da Feira Livre. São 7h57. 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
7: Estamos chegando com as esportivas. O Esporte Clube do Recife continua se preparando para o clássico dos clássicos deste sábado nos Aflitos. E para esse jogo, o técnico Mariano Souza tem duas dúvidas, mesmo não tendo nenhum desfalque. Na lateral direita, a dúvida está entre o experiente Claudinho e o garoto Augusto Pucci, que vem se destacando no time leonino. A outra dúvida é no ataque. Brigam por uma vaga na ponta esquerda, Cleison, Marlon Douglas e Kevin Andrade. Outra opção para Mariano Souza é manter o meia Diego Hernández aberto na esquerda e colocar Carlos de Pena no meio, já que Juan Lano continua entregue ao departamento médico. Elenco rubro-negro volta aos trabalhos hoje pela manhã no CT de Paratybe. Em seguida, teremos o início do regime de concentração para o clássico. E o time só será definido minutos antes do jogo, lá mesmo, nos Aflitos.
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7: O Clube Náutico Capibaribe, depois da demissão de Hélio e Guilherme dos Anjos, não titubeou e já encaminhou a contratação de outro treinador. Trata-se de Bruno Pivetti, para a sequência desta temporada. Treinador de 42 anos, estava no sub-20 do Flamengo, onde conquistou o torneio intercontinental da categoria. Antes, Pivetti esteve no Operário e Ponta Grossa, onde foi campeão paranaense de 2025. Em seguida, foi para o CRB e vem para a sua terceira passagem no Náutico. E os ingressos para o clássico já estão à disposição do torcedor. Inclusive, teremos as duas torcidas dos Aflitos nesta partida. E os ingressos custarão a partir de R$ 25,00 até R$ 250,00 para a torcida visitante.
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7: O Santa Cruz Futebol Clube joga nesse sábado às 17 horas diante do Floresta, no Presidente Vargas, o famoso PV, em Fortaleza. Este pode ser o jogo mais importante do ano para o Santa Cruz nesta temporada. Isso porque, em caso de vitória simples, o tricolor do Arruda pode garantir matematicamente o acesso à Série B no próximo ano. E isso está valendo R$ 3 milhões para o elenco Coral. E para esse jogo, o técnico Coral não vai ainda contar com os atletas Ronald e Eurico. Ambos continuam vetados e entregues ao departamento médico Coral. Santa viaja nesta sexta-feira pela manhã para Fortaleza e Cristian de Souza deve repetir o time que venceu Floresta na Arena de Pernambuco no último domingo.
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0: São 8 horas e 12 minutos. Conexão Esportiva volta na próxima segunda-feira a partir das 7h30 da manhã. Vamos agora para a última hora do programa.

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6: Oito horas e nove minutos. Olha, a gente vai começar agora com o empresário

0: ao nosso querido João Medeiros, é que vem acompanhando o Cerco de Jericó, que vem sendo acompanhado por vários fiéis da cidade da Vitória, Santo Antão. Vamos ouvir. Bom dia, João.
1: Bom dia, Mauri. Bom dia aos ouvintes da Atual FM. Estamos aqui na matriz de Santo Antão. São exatamente 6 horas da manhã, no terceiro dia do Cerco de Jericó. E o padre Joabe tem um recado muito especial para vocês.
2: Muito bom dia minha gente, bom dia seu João Medeiros, seu Mauri.
0: Bom dia.
2: Todos os amigos, ouvintes da Rádio Atual FM, que alegria, nós já estamos vivenciando o terceiro dia, olha, do nosso Cerco de Jericó. Está sendo bênção sobre bênção, muitos milagres, muitas graças do céu sendo derramadas sobre nós. A nossa matriz se tornou um santuário de adoração perpétua. Concluímos mais uma vigília de adoração, concluímos mais um rosário aí da madrugada, às 4 da manhã. Cada dia mais pessoas chegando, se unindo a nós em oração. Eu queria convidar você a continuar rezando conosco. Você que está fazendo um rosário em casa, venha para a matriz. Aproveite o fim de semana. Aproveite que geralmente as pessoas têm uma programação um pouco mais livre. Faça experiência. Eu até proponho, escolha uma das noites aí, olha, da sexta para o sábado ou do sábado para o domingo, para fazer a tua vigília. Você já passou alguma noite de vigília, de adoração? Será? Se não, faça essa experiência. Fica aí a convocação, fica aí o convite para que você possa fazer essa experiência de Deus. Passar uma noite toda aos pés de Jesus. Padre, eu tenho sono. Toma um cafezinho, venha-se embora assim mesmo com sono. Padre, mas eu não consigo. Tenha fé que você vai conseguir, meu irmão. E a nossa programação para esse fim de semana continua. Hoje, sexta-feira, missa ao meio-dia, missa às 19 horas com o padre Ricardo Paulo, na Renovação Carismática Católica, vai rezar conosco. Amanhã, no sábado, nós não teremos a missa do meio-dia, viu? Atenção! Amanhã nós temos a missa das 17 horas e às 19, como todo sábado, todo fim de semana, seguiremos a programação integral. Domingo, missa 6h30, 8h30, 11h, 17 e 19 horas. A missa das 19, tanto no sábado quanto no domingo, a missa oficial do Cerco. Então, que é a missa com a volta ao redor da nossa igreja matriz, com os padres convidados. Então você é convidado a não quebrar essa corrente de fé. Não quebre, por favor. Padre, eu não comecei ainda, dá tempo? Venha-se embora, dá tempo. Você e sua família são os nossos convidados especiais. Chama mais um, mais dois, mais três. Chama os vizinhos, os amigos. E vamos juntos continuar essa grande corrente de oração na nossa cidade de Vitória de Santo Antão. Traga aí, olha, a sua família. Amanhã, no sábado, nós teremos um café partilhado depois do Rosário. Então você que quer vir, amanhã teremos um grupo ainda maior aqui às 4 horas da manhã. E não se preocupe não, não tenha medo, venha-se embora. Deus vai te curar de todos os teus medos. Nós teremos um grupo maior rezando às 4 da manhã. Então fica aí o convite a todos vocês. Fica aí uma convocação especial durante o dia. Olha, amanhã sábado, indo à feira, indo ao comércio, passa na matriz. Faz teu momento de adoração, faz teu momento de intercessão, de súplica, de clamor ao Senhor. Passa na igreja. Você que vai vir à missa nos domingos, as missas diversas do domingo, do fim de semana. Então pode procurar o intervalo das missas. Entre uma missa e outra, o Santíssimo também estará exposto. Você que for chegando para as missas, ali não faz barulho. Chega de forma silenciosa para poder fazer a sua adoração a Jesus. E outro detalhe que eu ia me esquecendo, que neste sábado nós teremos um casamento na matriz. Então se você chegar e ver o casamento, não se espante. A adoração acontecerá na Capela do Santíssimo. Nós não vamos quebrar a corrente de jeito nenhum. Terá um grupo na Capela do Santíssimo adorando, enquanto os nossos jovens estarão celebrando o seu matrimônio. Deus te abençoe, meu irmão. Conto com a tua presença. Conto com a tua participação. Bênçãos e graças do céu derramadas na tua vida, no teu lar, na tua família. Esse é um convite especial do Padre Joabe França, Padre Cícero, do Padre Renan, para você que nos acompanha na nossa matriz de Santo Antão. Deus te abençoe.
0: Pois é, Padre Joabe, dando recado. São 8 horas e 13 minutos. Bora-se embora, Feira Livre!

0: Tá livre da Vitória, por onde é que você anda, Rayane?
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2: 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Quem manda é o cliente.
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2: 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E rins é a quantidade, 2 por 5.
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0: Mandou bem, Keila Paulino, aliás, Ayana Almeida. Agora a Keila Paulino vem com aquele super recado pra você, meu amigo e minha amiga, dentro do programa do Cidade Ação.
3: Isso mesmo, Mauri. 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
0: Mandou bem, Keila. São 8 horas e 17 minutos. A gente tem o prazer de receber nesta sexta-feira, 25 de setembro de 2026, o pastor Ronildo dos Anjos, da Igreja Internacional da Graça de Deus, para falar do convite abençoado, o tema Minha Vida Vai Transbordar, e vai falar sobre a concentração de fé e louvor ao Deus vivo, que começa neste sábado a partir das 17 horas, dia 26 de setembro. Pastor Ronildo dos Anjos, é um prazer falar contigo, seja bem-vindo.
4: Bom dia. Prazer, Mauri, muito bom dia a todos, bom dia a você, ouvinte, bom dia a todos que estão nos assistindo através também aí das plataformas. E, Mauri, é uma alegria muito grande, já desde já agradecemos em nome da igreja, em nome da nossa comunidade, o espaço que você nos concede.
0: Sim. Então vamos falar, me fala aí a respeito desse convite abençoado.
4: Olha, Mauri, vai ser neste sábado, amanhã, dia 26, né? Todos os anos nós celebramos o aniversário da Igreja Internacional da Graça de Deus, que chegou aqui no ano de 2003, na cidade da Vitória. E nós estamos ali desenvolvendo um trabalho evangelístico, onde o propósito é justamente trazer os valores, os princípios de Deus para a vida do ser humano, a vida das pessoas, porque nós concluímos que o ser humano ele pode ter conquistas, pode ter acesso a tecnologias, mas se ele não tiver um princípio, uma base forte, e esta base vem do Altíssimo, do Deus Altíssimo, certamente esse ser humano ele tem a grande probabilidade de, infelizmente, ter grande sofrimento, né? Então, amanhã, às 5 horas da tarde, vamos estar celebrando. Aí vai ser em praça. Nós temos a nossa igreja lá na praça, mas a gente vai fazer na praça mesmo, ao ar livre, ali gratuitamente, aberto. Vamos colocar ali cadeiras e estamos aqui para convidar
0: as conhecido pessoas. Como Praça do Jacaré, né?
4: Isso, Praça do Jacaré. As pessoas ali têm, dizem, né? Não é do meu tempo, mas dizem que tinha um jacaré verdadeiramente
0: vivo. Tinha, né? Um jacaré.
4: E a gente vai então aproveitar aqui a audiência aqui de vocês para também convidar para que você venha estar conosco. Na oportunidade, vamos estar trazendo o pastor Paulo Sabino, que é do Rio de Janeiro. É um homem que tem sido muito usado em palestras. Deus tem usado a vida dele. Esteve agora em Belo Horizonte, presença confirmada aqui conosco, trazendo uma palavra justamente para com esse tema: a minha vida vai transbordar. E no caso, Mauri, justamente porque a Bíblia diz que Deus quer dar uma bênção para nós, baseado lá no Evangelho de Lucas, capítulo 6, versículo 38, onde ele quer dar a bênção na nossa vida, quer nos encher com a bênção, que esta bênção venha transbordar, Maria. Então, por exemplo, se Deus nos dá a paz, ele quer que esta paz transborde para outras pessoas. Se ele nos dá a bênção do equilíbrio, ele quer nos encher até que esta bênção ela venha também transbordar. Ou seja, o Senhor Deus, ele não quer dar uma bênção só para mim. Ele quer dar uma bênção na vida de cada pessoa, mas ele diz, eu quero lhe encher até que esta bênção transborde para a vida de outras pessoas. Que a gente influencie outras pessoas de forma positiva, porque já tem muita coisa negativa, né?
0: Isso.
4: Muita coisa negativa.
0: Então, concentração de fé e louvor ao Deus vivo começa às 17 horas.
4: Às 17 horas, e Mauri, a gente vai estar ali, Mauri, trazendo cantores.
0: Vai estar
4: a cantora Miriam Pereira, 40 anos de ministério, uma mulher muito usada por Deus, uma mulher que tem sido instrumento de Deus com canções abençoadas. Você que nos assiste, você colocar aí no YouTube, nos seus portfólios da vida, se você colocar aí Miriam Pereira, você vai ver cada canção linda que esta mulher, mais de 40 anos, louva. Vai também estar Tiago Cosmo, também um jovem muito promissor, muito usado por Deus, uma voz belíssima, vai estar trazendo louvores, vai estar banda também. Vamos estar na programação, as crianças estão ali, as crianças da igreja estão ali, vão fazer uma apresentação linda. Atenção, mães, leve seus filhos, para que eles vejam as crianças ali e venham influenciar eles, porque já tem muita coisa troncha, Mauri, tem muita coisa troncha, e às vezes começa nas crianças, então elas vendo outras crianças ali se envolvendo, quem sabe é uma pequena semente no coração das crianças. Vai ter também os jovens também apresentando, vai ter os adultos também num lindo coral se apresentando, vai ter muita oração da fé para abençoar a oração. Missionário R.R. Soares, né, que é o nosso presidente, nosso fundador da igreja, tem sido muito usado nos programas aí na TV, no programa Show da Fé, e o missionário não faz uma reunião sequer sem fazer a oração da fé para orar por aqueles que precisam de uma cura divina, porque tem doença que é física, que é patológica, mas tem doença que ela é espiritual. E doença espiritual, a remédio muitas vezes não faz efeito, o tratamento não faz efeito, mas nós não curamos ninguém, mas nós temos fé para orar ao Deus vivo em nome do Senhor Jesus. E tem pessoas que eu creio, Mauri, que ela vai ser curada, ela vai ser tocada por Deus. Tem aqueles que precisam da cura do corpo, mas tem aqueles que precisam da cura da alma, né? Das 10 doenças desse século, as 3 primeiras são doenças da alma: depressão, ansiedade e estresse. Tudo doença da alma, tudo doença que ela precisa de um fortalecimento da alma para que esta pessoa melhore, né?
0: Pastor Ronildo dos Anjos, gostaria de poder terminar o programa com o senhor, falando a respeito, porque falar de Deus
4: sempre é importante, verdade?
0: É importante. Quero agradecer, fica à vontade para algo mais.
4: Olha, então você, amigo evangélico, católico, espírita, olha, sem preconceito, sem barreira. Você que crê no Deus vivo, que acredita no Deus Todo-Poderoso, a palavra de Deus, eu quero deixar um versículo para você depois assistir, ou ler na sua casa, por causa do tempo aqui, mas leia depois na sua casa, lá no livro de Filipenses, capítulo 4, leia do versículo 6 ao versículo 8, lá diz a palavra que o Senhor dá paz que o mundo não pode dar, e paz é equilíbrio. Paz não é ausência de problema, mas paz é equilíbrio, é ter a certeza que você não está só. Venha se juntar a nós neste domingo agora, ou neste sábado, amanhã, neste sábado, 5 horas da tarde, vamos ter cadeira, vamos ter um som bonito, vamos ter louvor, e tudo que vai ser feito ali é primeiro para a honra e glória do Senhor, e o propósito, o objetivo é fazer você se chegar mais a Deus e agradecer também as bênçãos, porque é importante, Mauri, a gente agradecer. Um dia Jesus curou 10 leprosos e só um voltou para agradecer. 10 pediram a bênção, mas só um voltou a agradecer. Jesus disse: cadê os outros para agradecer? É necessário agradecer. Agradecer também atrai novas bênçãos. Então, Mauri, muito obrigado pelo espaço. Reforço o convite gratuitamente. Leve sua família. É uma programação para a família, para você estar conosco. Praça 3 de Agosto, antiga Praça do Jacaré, neste sábado, dia 26, 5 horas da tarde. Ali nós vamos estar celebrando e todos serão bem-vindos em nome de Jesus.
0: Sucesso, meu pastor. São 8h25.
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0: decorou, né? É 55 Caiado Presidente.
1: É 55. Perfeito.
2: 8:28. Ora, simbora! Hoje é dia de falar do aniversário da Casa do Agricultor. É isso, Gisela Tavares. É Bruna Vila Nova para conversar com a gente nessa sexta-feira. Bom dia, Gisela.
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2: São 8 horas e 37 minutos.
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2: Oito e quarenta e quatro. Eita, isso é bom demais, hein?

0: Rayana Almeida, por onde é que você anda?
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2: 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De 48 por 45.
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0: Pois é, Rayana Almeida, Feira Livre da Vitória, 8h47. 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
2: Quem me ouve, bom dia.
3: Bom dia, Mauri, bom dia. Gostaria de fazer um apelo. O loteamento real já faz mais de mês e tá sem água. Faça esse apelo aí, pelo amor de Deus. E minha conta chegou R$125. E cadê a água? Eu acho um absurdo. E a água do Amparo já foi. E por que não soltou do real ainda?
2: Tá aí essa senhora fazendo apelo. A Compesa, porque depois vai ser a BRK, né? E vai subir agora em outubro. A falta de água no município é grande, grande, grande. Tá aí o loteamento real há mais de um mês sem água. Já pagou, já chegou a conta de R$100 e poucos. E não tem água. Tô recebendo um WhatsApp, morador do bairro Novo, precisando também de água. Cadê a água do bairro Novo? Vocês que são responsáveis pela água, pelo abastecimento de água aqui no município da Vitória, cadê a água? É do bairro Novo, da Bela Vista. Do loteamento Real Vitória. Isso é um absurdo o que está acontecendo. Vamos ouvir mais um. Bom dia.
3: Bom dia, Maurinho. Passando aqui para fazer um apelo à Compesa, né? Que aqui no loteamento São Severino chega água na parte baixa, mas na parte alta não chega. Obrigado e bom dia.
2: Pronto, é outro problemão que acontece aqui em Vitória, vem acontecendo. É quando libera água para um bairro, não libera para todo mundo, né? Tem que liberar água para todos. Loteamento São Severino, Alto da Mangueira, a parte de baixo, pessoal, são contemplados. E quem mora na parte alta não tem água. Eu gostaria de uma explicação, mas ninguém explica nada aqui em Vitória. Vamos ouvir mais um, bom dia.
4: Bom dia, Mauri. Parte alta da Mangueira, 30 dias sem água. Agora imagine você comprar carro-pipa 3 vezes a R$80 cada carro-pipa. Fora a conta de água que tem que pagar. É uma situação que é inexplicável. E parece que quanto mais que a gente denuncia, eles fazem de propósito.
2: Pois é, cabe então, tem que procurar os direitos, tem que ir ao Ministério Público. Ah, dá sim, cabe recurso, cabe uma ação judicial. Como é que você está pagando algo que você não tem, não está tendo em casa? Que é a água. Estão fazendo o povo ou querendo destruir de vez, né? Porque a população paga a conta de água e não tem água. Porque o que a gente mais vê aí são promessas, mas promessas. Já que a gente está no período aí de campanha e ninguém chega para ajudar a população. A gente tem um agradecimento, põe no ar, bom dia.
5: Obrigado, Mauri Júnior. A água chegou aqui na Mangueira, tá fraquinha, mas tá chegando. Chegou ontem de noite, eram as 7 horas da noite, tava chegando água. Hoje amanheceu mais forte, agora de manhãzinha, mas fracou um pouquinho, mas tá chegando água, graças a Deus. Valeu aí, meu irmão, valeu mesmo. Obrigado, obrigado mesmo. E agradecer, pedir a Compesa aí pra soltar água aqui pra Mangueira, que a gente tava precisando de água, velho. Obrigado mesmo. A gente vai pra criticar, mas tem hora pra gente falar, agradecer que a água tá chegando, graças a Deus. E parabéns para o Hélio Araújo. Eu conheço esse cara há muito tempo. Aí jogou muita bola ali no Paulo Valente. Cara legal da porra. Ele e o irmão dele. Um é Rombo Negro, outro é Tricolor.
2: Isso.
5: Obrigado, valeu.
2: Um é torcedor do Sport e outro é torcedor do Santa. Pois é, que bom tá chegando a água da Mangueira, mas tomara que chegue na parte alta do bairro da Mangueira. É isso? Deixa eu falar aqui de coisa boa, meus amigos e amigas. 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
2: Mandando um abraço aí para todos da padaria, que delícia! Alô, alô, Marrinha! Pois é, rapaz. Um abraço aí para todos aí da padaria, que delícia. É, que é ligado desde as 5, 4 horas da manhã. Que bom, hein, rapaz. Alô, Del, aquele abraço forte, meu irmão. 8h54, em nome também do cartão de todos. Chega pra cá, Giselda, mais uma vez. Bom dia pra você e traz aí as novidades do nosso país.
7: Bom, Mauri, bom dia, um abraço, mais uma vez, bom dia, um abraço aos amigos do programa Cidade em Ação. Final de semana chegando, Mauri, claro, né, estamos aí há 9 dias, né, das eleições que vai eleger aí presidentes, senadores, né, deputado estadual, federal e também 2 senadores por cada estado. Eu tenho tempo de estar aqui, né, são muitos números, então, né, você aí que vai votar, né, leve a colinha, né, escreva aí, tá certo? A ordem que você vai votar e o número, né, do candidato que você vai, tá certo? Já se identificou, né? Apesar de que, minha gente, até este momento, né, o que a gente menos está vendo, né, são propostas, tá certo? Principalmente das majoritárias, né? Principalmente a nível, né, nacional, né, presidente. A gente esperava mais debate, mas tantos escândalos, né, que foge, obviamente, o objetivo maior, que é dos candidatos se apresentarem, né, as propostas para um futuro, e o que a gente vê é um turbilhão, tá certo, de desvios de foco, e a população, tá certo, sem ter assim uma resposta efetiva do que tem cada candidato aí para dirigir, né, os destinos de um estado e de um país. Mas, de qualquer forma, falta, como eu falei, 9 dias e as pessoas se preparando então para o pleito eleitoral que acontece no próximo dia 4 de outubro, tá certo? Muita gente aqui falando, Mauri, em relação à questão da água aqui em Vitória e em todo o estado. Veja bem, a água, ela foi a questão da água com Pesa, né? Houve então uma concessão, né, com a BRK, então está havendo um processo de transição, né? A Compesa vai ficar com a parte e a BRK que vai ficar com o processo de distribuição, né? Então, eu tive notícia de que a Compesa vai fazer a questão do tratamento da água, né, e a questão da distribuição, né? É feito que uma usina hidrelétrica, ela gera a energia, ela tira lá da hidrelétrica, mas tem, por exemplo, a energia que ela não gera, ela pega dessa usina aí e ela faz a distribuição da energia que chega à nossa casa. Então, está havendo esse processo de transição, né? Mesmo assim, com essa transição, antes dessa transição, nós já tínhamos aqui problemas muito sérios na forma do abastecimento de água aqui no município, em vários municípios, tá certo? De todo o nosso estado. Então, a gente espera que essa transição com a BRK e a Compesa, ela melhore sensivelmente, né, a questão do abastecimento de água, porque a população já não aguenta mais. Saímos do período de inverno, entramos agora na primavera, vamos para o verão, que são os dias mais quentes do ano e, claro, né, onde se tem, né, um maior consumo de água, né, de todas as formas, né, tanto a água que a gente consome, aquela que a gente toma um banho. Então, há um aumento, né, considerável nos dias mais quentes do ano. Então, é preciso, né, toda uma logística, toda uma programação, porque esse período de transição não pode afetar mais do que já vinha sendo afetado o consumidor, aquele que está na ponta, a gente está na casa da gente para receber a água, do que já tinha, né? Então, não pode estar acontecendo. E a gente está vendo que fechou, né, de repente, todas as torneiras, né, e aos bairros, né, as pessoas aí a reclamarem, né, diariamente aqui na Atual FM em relação a falta, tá certo, de um rodízio mais adequado, né, de uma qualificação de um pessoal que possa realmente ter aí uma logística para que a água possa chegar, né, em menor espaço de tempo nas torneiras dos bairros aqui no nosso município. No mais, é isso aí, a gente deixa aqui final de semana, né, que vem chegando, tá certo? E a gente vai se preparar então para a reta final, né, dessa campanha, né, que vai eleger aí presidente da República, senadores, governadores, deputados estaduais, deputados federais e, claro, né, e o povo se preparando também para essa semana decisiva, de todas as formas, desse grande pleito eleitoral com, né, muita gente aí, obviamente, acompanhando de perto e outras tantas, nem tanto, tá certo? Porque realmente o povo está meio que descrente, mas precisamos acreditar na política, porque da política é sempre que vem, tá certo, as decisões. Então, forte abraço, bom final de semana, segunda-feira, se Deus permitir, estaremos aqui com vocês.
2: Pois é, vem na sequência Keila Paulino para comandar a primeira edição do Bom Dia Atual aqui na Tua FM. Empreendimento, José Aglailson, Zé do Povo, Aglailson Júnior e Romero Queiroz, a todos uma ótima sexta-feira, bom final de semana para todos e até segunda.

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3: Bom dia pra você. Sexta-feira, final de semana, chegou dia 25 de setembro de 2026.
4: Bom dia!
3: Bom dia, Atual, começando 35264083. Esse é o nosso WhatsApp pra você pedir a sua música.
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3: E vamos começar com ele, João Gomes, que nem vovô. Bom dia pra você.

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0: Jeremiah.
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2: Oi, tudo bem? Hoje é sexta-feira, sextou. Gente, dia 25 de setembro de 2026. Eu sou a Suzy Luiz e tô chegando com as previsões astrais para esse dia 25 de setembro. Vida longa para quem dá mais um giro em torno do Sol. Quem nasce no dia 25 de setembro é do signo de Libra, com a personalidade do signo de Leão. São pessoas mais independentes, francas, honestas. Tudo de bom para você que faz aniversário hoje, 25 de setembro. As previsões astrais estão chegando por aqui. Áries, Touro e Gêmeos. Oi, Áries, nascidos de 21 de março. 20 de abril. Arianos e arianas, vocês vão ter atenções voltadas para os interesses financeiros hoje e devem ligar as oportunidades para faturar. O conceito de que tempo é dinheiro vai fazer todo sentido e você tem mais é que agir rápido. A cor para hoje é o bege, números da sorte 33, 59 e 41. Touro, nascidos de 21 de abril a 20 de maio, Touro, é hora de mostrar os seus talentos e as suas habilidades, já que as suas qualidades estão tinindo. Aposte no seu taco e foque nos seus planos. Cor para hoje, Touro rosa, números da sorte 15, 41. 32 e 31. Gêmeos, nascidos de 21 de maio a 20 de junho, Gêmeos, a lua fica no seu signo, além de indicar um marasmo. Diz que seu pique vai oscilar um pouco, então tudo fica meio lento pro seu gosto. Talvez você não tenha tanta vontade de socializar, mas pode e deve aproveitar esse momento. A cor para hoje é o cinza. Números da sorte, Gêmeos 54, 27 e 41. Eu já volto em mais um bloco de previsões e falo com Câncer, Leão e Virgem.

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0: Valério, gente. Acertamos de novo.
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0: Balança na sanfona aí, vai, Beguinho, vai.

0: comandante. 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
2: Tô de volta, mais um bloco de previsões astrais por aqui. Agora eu falo com Câncer, Leão e Virgem. Câncer, nascidos de 21 de junho a 22 de julho. Câncer, boas novas chegam das estrelas. O seu jeito vai ficar mais receptivo, sociável, o que anima e amplia suas relações. Você vai se entrosar numa boa com os colegas. A cor para hoje é o branco. Números da sorte 61, 34 e 28. Leão, nascidos de 22 de julho a 22 de agosto. Leão, as suas ambições se fortalecem. Você não vai medir empenho para chegar onde quer. Use a sua autoconfiança e os seus talentos para se destacar. Cor para hoje é amarelo. Números da sorte 25, 18 e 45. Virgem, nascidos de 23 de agosto a 22 de setembro. Virgem, as estrelas se inspiram em enviar boas vibrações para você e para o seu signo, garantindo mais sorte e criatividade na vida pessoal e profissional. Cor para hoje, Virgem Rosa. Números da sorte 02, 47 e 61. Eu já volto e falo com Libra, Escorpião e Sagitário.

Tô de volta, mais previsões astrais por aqui, Libra, Escorpião e Sagitário. Oi Libra, nascidos de 23 de setembro a 22 de outubro. Libra, sua capacidade de concentração aumenta e nada deve desviar sua atenção. Então bora pra luta pra alcançar o que você deseja e mergulhar em suas atividades. A cor para você é o azul turquesa, números da sorte 50, 40 e 22. Escorpião, nascidos de 23 de outubro a 21 de novembro, Escorpião, a lua envia proteção para suas relações e promete um dia sossegado. Isso revela que as coisas vão caminhar do jeito que você espera. Cor para hoje, Escorpião, amarelo, números da sorte 46, 30 e 28. Sagitário, nascidos de 22 de novembro a 21 de dezembro. Sagitário, existem tendências de se preocupar mais com seus compromissos e você só vai sossegar quando as coisas estiverem encaminhadas e resolvidas. Cor para você, azul, números da sorte, Sagitário 11, 47, 07. Daqui a pouco tem o último bloco e eu falo com Capricórnio, Aquário e Peixes.

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Tô de volta, último bloco de previsões astrais para essa sexta-feira. Bom final de semana para você, Capricórnio, Aquário e Peixes. Capricórnio, nascidos de 22 de dezembro a 20 de janeiro, a lua duplica a sua simpatia, Capricórnio. O seu carisma, a sua criatividade, isso indica um dia perfeito para arrasar na vida pessoal e profissional. Cor para hoje, branco, números da sorte 33, 60 e 32. Aquário, nascidos de 21 de janeiro a 19 de fevereiro, Aquários, as atenções ficam concentradas em assuntos de casa e seu espírito prático se fortalece, o que vai ser uma boa para resolver esses assuntos. O trabalho tá bem produtivo hoje. Cor para você, dourado. Números da sorte 10, 19 e 01. E para finalizar as previsões, peixes, nascidos de 20 de fevereiro a 20 de março. Imaginação é seu forte hoje, peixes, e você vai contar com a sua capacidade criativa para se destacar e brilhar. Os astros revelam que é hora de transformar projetos em realidade e também empoderar a sua comunicação. No amor, abre o coração. Cor para você, cinza. Números da sorte 40, 49 e 05. Amanhã, sabadão, tem mais previsões. Bom final de semana para você e até lá.

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Louvado seja nosso Senhor Jesus Cristo, para sempre seja louvado. Queridos irmãos e irmãs, hoje nós estamos em plena sexta-feira da misericórdia divina, mas hoje é festa de Jesus das Santas Chagas e quero convidar a todos, vamos juntos rezar. Jesus das Santas Chagas, colocamos as nossas intenções, colocamos as nossas preces, colocamos as nossas súplicas. E hoje, segundo dia da novena dos arcanjos, arcanjos de Deus, vem em meu auxílio. Arcanjos do Senhor, vem em meu socorro. Amado povo de Deus, sigamos na festa das Santas Chagas, sigamos na experiência de Deus. E quero saudar a todos, a partir da Rádio Evangelizar, de onde tudo começa, as rádios irmãs, cujos nomes cito neste momento. Rádio Atual FM 105.1, de Vitória de Santo Antão, Pernambuco. Saúdo a você pela TV Evangelizar, sinal digital em todo o país, em várias cidades, canal aberto, pelo YouTube, Padre Manzotti Oficial. Padre Manzotti Oficial, vamos lá, gente, nós estamos na quaresma de São Miguel. Participe conosco, aplicativo da Associação Evangelizar é preciso e todas as plataformas digitais. Manda teus anjos, Senhor. Nós estamos em plena novena dos arcanjos, Miguel, Gabriel, Rafael. E vamos juntos passar esta hora abençoada, em nome do Pai, do Filho e do Espírito Santo. Amém. Aconteceu que Jesus estava rezando no lugar retirado e os discípulos estavam com ele. Então, Jesus perguntou.

0: Vós, quem dizeis que eu sou? Pedro respondeu: o Cristo de Deus. Mas Jesus proibiu-lhe severamente que contassem isso a alguém e acrescentou: o Filho do Homem deve sofrer muito, ser rejeitado pelos anciãos e pelos sumos sacerdotes e doutores da lei, deve ser morto e ressuscitar no terceiro dia. O que dizem os homens ser o Filho do Homem? Mas a pergunta mais importante: quem sou eu para vocês? Quem sou eu? E Pedro diz: tu és o Cristo, o Filho do Deus vivo que devia vir a este mundo. Senhor, hoje, em plena sexta-feira das Santas Chagas, nesta festa, queremos pedir, clamar: Deus vivo e verdadeiro, tenha misericórdia de nós. Deus vivo e verdadeiro, nós sabemos que é pelas tuas cinco chagas que nos provém, nos chega a salvação. Então derrama, Senhor, a tua misericórdia sobre nós. Derrame, Senhor. E eu confio plenamente nesta misericórdia divina. Qual é a graça que você quer pedir? Concentre-se, nós estamos em plena festa da Santa Chaga, segundo dia. Qual é a graça que você quer pedir a Deus? Senhor, pelas tuas santas chagas dolorosas e gloriosas, dai-nos esta graça. Atendei-nos, Senhor. Ouvi-nos, Senhor. Ó sangue e água que jorra do peito aberto de Jesus como fonte de misericórdia para nós, eu em vós confio. Eu confio em vós. Vai dizendo e clamando. Vai dizendo diante do Senhor suas necessidades, seus apelos, seus clamores. Água viva beberei.
1: Em vosso santo sangue me
0: purifica. Aumente o som do rádio e deixe que esse som ecoe na sua casa. Água viva beberei. Em vosso sangue me purificarei. Jesus, eu confio em vós, nas chagas dolorosas e gloriosas. Jesus, eu coloco as minhas intenções e as intenções daqueles que pediram, de várias localidades, aqueles que mandaram recado, aqueles que estão ligando. E quero lembrar a você que você pode ainda mandar suas intenções para a festa. Você está vendo o QR Code na sua televisão, mas para quem está no rádio, é pelo 0800 410 6060. Você pode mandar pelo WhatsApp 41 3221 6060. Mande as suas intenções, mande seus pedidos, mande seus clamores. Jesus, Eu confio em vós.

Jesus, eu espero em vós. Jesus, eu sei que a tua misericórdia nos vem pelas cinco chagas de Jesus. Filhos e filhas, nós só começamos o programa. Estamos em plena festa, segundo dia do Tríduo, festa das Santas Chagas de Jesus. Juntos vamos tomar posse dessa graça de Deus. Volte comigo, chame um amigo, chame uma amiga. Voltamos já.

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0: Escute este testemunho, por favor.
1: Olá, pessoal. Me chamo Vanessa, moro em Curitiba.
0: Pois
1: eu já
0: não,
1: tive
0: Vanessa.
1: A oportunidade de participar da Festa das Santas Chagas. E foi uma experiência simplesmente incrível, que marcou muito a minha vida. E neste ano, vou viver esse momento de uma forma ainda mais especial.
0: Opa.
1: Eu e meu filho vamos participar como voluntários. Poder ajudar outras pessoas e fazer parte de algo tão bonito e marcante juntos será muito especial para nós. E deixo aqui o meu convite. Venham participar também. Tenho certeza de que será uma experiência inesquecível.
0: Deus seja louvado. Um grande abraço, Vanessa. Que bom que você participou e agora se dispôs a trabalhar como voluntária. Você e seu filho. Ela que é de Curitiba, um grande abraço a todos os voluntários do Santuário Nossa Senhora de Guadalupe, voluntários da obra Evangelizar é Preciso, Rádio Evangelizar FM, Rádio Clube FM, TV Evangelizar, Canal 16, NET 13, nosso arcebispo Dom José Antônio Peruso, Arquidiocese de Curitiba. Faça como ela, divulgue, se envolva. Bom dia. Coloque o nome da pessoa, por favor, ali. Bom dia, Ednício.
2: Bom dia, seu padre.
0: Desculpa, é que eles omitiram o teu nome ali. Eu não tinha como saber quem era que estava na linha. Bom dia, Ednício.
2: Bom dia, senhor Cabelo.
0: Tudo na graça de Deus. Você fala de onde, Ednício?
2: Eu falo de Brasília. Eu acho que fundo.
0: Brasília, Distrito Federal. Como é que se acompanha?
2: É pela Rádio Nova Aliança.
0: Meu abraço à Rádio Nova Aliança. Pois não, Ednício?
2: Opa, eu quero agradecer a Deus pela graça, né? E ao mesmo tempo pedir uma oração também.
0: Então vamos testemunhar, vamos lá.
2: É, sobre a cirurgia que a minha esposa fez, está em recuperação, né? E tem um sobrinho meu também que estava internado, ele conseguiu pegar alta, graças a Deus. Tá. Meu sobrinho é especial, né?
0: Aí, sim.
2: Teve que fazer uns procedimentos, mas já está em casa, graças a Deus.
0: O nome da esposa?
2: É Gleice Luana de Oliveira de França.
0: E o do sobrinho?
2: É Carlos Eduardo.
0: Então, graça recebida?
2: Graça testemunhada.
0: Toca o sino, sacristão. Tá certo. E quem você quer pedir oração, Ednício?
2: Quero pedir oração para toda a minha família, para minha mãe, que tem 83 anos, todos os meus irmãos.
0: Como
2: meus
0: é que é o nome da mãe?
2: É Isabel da Conceição Silva.
0: Tá, e dos irmãos?
2: É muito, pode falar todos?
0: Pode.
2: É Joaquim Ribeiro da Silva.
0: Tá.
2: Manuel Ribeiro da Silva.
0: Pois não.
2: José Carlos da Silva, é falecido, José.
0: Tá.
2: É Elias Ribeiro da Silva.
0: Pois não.
2: Enoque Ribeiro da Silva.
0: Certo.
2: João Ribeiro da Silva.
0: Certo.
2: Reinaldo Ribeiro da Silva.
0: Certo.
2: É Claudino Ribeiro da Silva, que é o pai do Carlos Eduardo.
0: Tá certo.
2: Uhum. E o meu, que é Ednício Ribeiro da Silva, né?
0: Tá certo. Bastante irmãos, louvado seja Deus. Coisa boa, família grande.
2: É verdade. E minha irmã Zenilda da Conceição Silva.
0: Tá.
2: E o mais novo, que é Ednício Ribeiro da Silva, que é quase o mesmo nome meu.
0: Tá certo. Nomes colocados no altar do Senhor, pode ter certeza.
2: Certo. Eu quero também pedir oração para a minha situação, saúde financeira, porque eu tenho um comércio, eu tenho muita dívida e tenho umas dívidas para receber, por isso que eu devo.
0: Entendi.
2: Não consegui receber minhas dívidas e não consegui pagar os fornecedores.
0: Vamos colocar por intercessão de São José. Que você consiga receber para que você consiga pagar, então pedir isso, esse equilíbrio da vida financeira, não é, Ednício?
2: Isso mesmo, seu pai.
0: Tá bom, que Deus abençoe, filho. Levarei no altar do Senhor às 11h30, estou celebrando a missa, segundo o dia do Tríduo, e levarei seu nome, seu pedido. Meu abraço a Brasília, Distrito Federal, Rádio Nova Aliança FM, Cardeal Arcebispo Dom Paulo César Costa, Arquidiocese de Brasília. Bom dia, Maria Aparecida.
3: Bom dia, padre. Que benção falar com o senhor.
0: Hoje é seu dia. Seja bem-vinda. De onde você fala?
3: Eu falo do Paraná, município de Maringá. Eu assisto pela Rádio Colmeia.
0: Tá certo. Como é que é o nome do município?
3: É Ibatuba.
0: Ivatuba.
3: Isso.
0: Tá certo, filha. E acompanha pela Rádio Colmeia, já falou, né?
3: Isso, é.
0: Pois bem, e aí, querida, o que você quer partilhar?
3: Ó, padre, faz dias que eu tô tentando, hoje eu consegui.
0: É o seu dia.
3: Duas graças para uma pessoa só. Minha filha, em 2024, perdeu os dois rins. Estava fazendo hemodiálise. E ela não estava querendo fazer a fístula, né? Ela fazia pelo cateter. Aí, já passava mal. Aí eu ia na missa, no Santuário de Santa Rita, e rezava a missa inteira já ajoelhada.
0: Certo.
3: Aí, padre, eu tô nervosa.
0: Calma, calma. E aí, então, como
3: e
0: que
3: aí,
0: foi?
3: Aí ela fez a fístula e melhorou bastante. Aí eu fui lá no Santuário de Santa Rita, agradeci e pedi, falei, ó, eu tô agradecendo, mas no ano que vem eu vou voltar aqui para agradecer que ela conseguiu um rim.
0: Sim.
3: Tá, dia 8 de março ela conseguiu.
0: Agora, dia 8?
3: De março agora.
0: Sim.
3: E aí eu fui lá e agradeci. Aí eu queria, né, eu falei
0: claro.
3: Pra ela assim, ó, Santa Rita não faz um milagre pelas metades.
0: Com certeza.
3: Aí, padre, aí ela conseguiu. E todas quintas, todos os dias eu assisto o senhor.
0: Certo.
3: E todas as quintas,
0: Eucarística.
3: Eucarística. O senhor fala assim, filha, peço que você queda de Jesus da Santa Chagra. E eu falava, Jesus, eu quero um rim para minha filha.
0: Certo.
3: E graças a Deus, ela conseguiu.
0: Teve,
3: ela está bem.
0: Teve o transplante, não teve rejeição,
3: não.
0: Aceitou.
3: Não, aceitou de boa, graças a Deus. Graças a Jesus da Santa Chagra e Santa Rita.
0: Como é que é o nome dela?
3: Euclélia.
0: Então diga, a minha filha Euclélia.
3: A minha filha Euclélia.
0: É o milagre de Jesus Eucarístico.
3: É o milagre de Jesus Eucarístico.
0: O Senhor das Santas Chagas.
3: O Senhor das Santas Chagas.
0: Amém.
3: Amém. Padre,
0: pois não.
3: Uma benção eu falar com o senhor, porque eu fiz todos os dias o programa do senhor.
0: Que bom.
3: Então, eu só queria fazer uma perguntinha para o senhor.
0: Ah.
3: Eu costumo, todo mundo que pergunta, eu falo que ela é uma graça de Jesus, da Santa Chagra e de Santa Rita. Eu posso fazer isso? Tem algum problema? Assim?
0: Não, claro que não.
3: Não?
0: A graça sempre é de Deus. Então é Jesus da Santa Chagra. Sempre é Jesus. Sim. Que dá graça. Quem é, quem é o intercessor é Santa Rita. Então, não é que a graça veio da Santa Rita, ela foi a intercessora da graça de Jesus Cristo. Então, está corretíssimo.
3: Ah,
0: tá bom, não, querida?
3: Então, tá, eu queria deixar minha família em oração.
0: Diga.
3: A Euclélia.
0: Tá.
3: O Nelson Donizete.
0: Tá.
3: E o Edson Ângelo.
0: Tá bom.
3: E meu esposo, Nelson Assete.
0: Que Deus abençoe Maria Aparecida de Ivatuba, Paraná, Rádio Colmeia FM de Maringá, Arcebispo Dom Severino Klasen, da Arquidiocese de Maringá. Filhos queridos, hoje, segundo dia do trido da festa de Santas Chagas. Lembrando, daqui a pouco, às 11h30, nós temos a Santa Missa. E às 19 horas você é nosso convidado para estar num show dentro do santuário. Lembrando que às 13 horas sou Danilo Diba, depois tem atração circense, às 17h18 Bruno César e Leandro, 18 horas Álvaro e Daniel. E essa é a programação de hoje. Não esqueça que amanhã nós temos a procissão luminosa das Chagas Dolorosas. Volte comigo, voltamos já.
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Queridos filhos e filhas, e nós vamos para a leitura orante. Pegue na tua Bíblia, 1 Reis, capítulo 18, versículo 20. É sobre o profeta Elias. 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Bíblia aberta, cartilha de oração.

Primeiro Reis, capítulo 18, versículo 20, seguintes. Você lembra? De um lado, nós temos Elias, o profeta fiel a Deus. Do outro lado, os profetas de Baal, sustentados pela rainha Jezabel. Versículo 20. Então Acabe chamou todos os israelitas e os profetas de Baal para se reunirem no Monte Carmelo. Veja o desafio, escute o desafio que Elias faz. Até quando vocês vão ficar em dúvida sobre o que vão fazer? Se o Senhor é Deus, adorem o Senhor. Mas, se vocês acreditam, aqui estou já interpretando, que é Baal, que é Deus, adorem a Baal. Mas vocês terão que tomar uma decisão. Ou vão para o Deus Javé, ou sigam a Baal. Porém o povo não respondeu nada. Versículo 22. Então Elias disse: de todos os profetas de Deus, o Senhor, eu fui o único que sobrou. Mas os profetas de Baal são 450. Agora, preste atenção. Versículo 23. Tragam dois touros, que os profetas de Baal matem um deles, cortem em pedaços e ponham em cima da lenha. Mas não ponham fogo, eu farei a mesma coisa com outro touro. E aí os profetas de Baal vão orar ao seu Deus e eu orarei ao Senhor. O Deus que responder mandando fogo, este é o Deus verdadeiro. O Deus que responder mandando fogo é o Deus verdadeiro. E o povo respondeu: está bem assim. Perceba que o povo está em dúvida. Elias estabelece uma tomada de decisão e faz aqui um desafio. Então Elias disse aos profetas de Baal: já que vocês são tanto, peguem o touro e preparem primeiro. Orem ao seu Deus, porém não ponham fogo na lenha. Os profetas de Baal pegaram o touro que havia sido trazido para eles e prepararam. Oraram a Baal desde manhã até o meio-dia. Eles gritaram dizendo: ó Baal, responde às nossas orações. E ficaram dançando em volta do altar que haviam feito, porém não houve resposta. Ao meio-dia, Elias começou a caçoar deles e dizia: orem mais alto, pois ele é Deus. Pode ser que esteja meditando ou tenha ido ao banheiro. Talvez ele tenha viajado ou talvez esteja dormindo e vocês terão de acordá-lo. Aí os profetas oraram mais alto e começaram a se cortar com facas e punhais, conforme o costume deles, até que o sangue começou a correr. Passou o meio-dia e eles continuaram a orar, a gritar até a hora do sacrifício da tarde. Porém, não se ouviu nenhum som. Então Elias disse ao povo: cheguem mais perto de mim. Todos chegaram mais perto de Elias. E ele começou a consertar o altar do Senhor Deus que estava derrubado. Ele pegou 12 pedras, uma para cada uma das tribos, que tinham os nomes dos filhos de Jacó, o homem a quem o Senhor Deus tinha dado o nome de Israel. Com essas pedras, Elias reconstruiu o altar para a adoração do Senhor. Depois, cavou em volta uma valeta em que cabiam mais ou menos
12 litros de água. Ele dificultou mais ainda. Em seguida, colocou lenha no altar, cortou o touro em pedaços e pôs em cima da lenha. Então disse: encham 4 jarras com água e derramem sobre o animal sacrificado e sobre a lenha. Eles fizeram o que Elias estava mandando e ele disse: façam de novo. Eles fizeram. Façam pela terceira vez, disse Elias, e eles fizeram. A água correu em volta do altar e encheu a valeta. Quando chegou a hora do sacrifício da tarde, o profeta Elias chegou perto do altar e orou assim. O que aconteceu, padre? Depois do intervalo. Voltamos já.

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0: Então, com muita água em torno e água em cima da lenha, junto com o touro esquartejado, Elias diz assim: ó Senhor, Deus de Abraão, de Isaac e de Jacó, prova agora que és o Senhor de Israel e que eu sou teu servo, e que fiz tudo isso de acordo com as tuas ordens. Responde-me, para que este povo saiba que tu és o Senhor, és Deus, e estás trazendo este povo de volta para ti. Então o Senhor mandou fogo, e o fogo queimou o sacrifício, a lenha, as pedras, a terra, e ainda secou a água que estava na valeta. Quando viram isso, os israelitas se ajoelharam, encostaram o rosto no chão e gritaram: o Senhor é Deus, o Senhor é Deus. Queridos filhos e filhas, Elias propõe um grande desafio. Um grande desafio. De um lado, os 400 profetas de Baal. Eles gritam, eles dançam, eles se cortam, eles se flagelam. E Elias até os ridiculariza. Grite para o vosso Deus, pode ser que ele está viajando, pode ser que ele foi no banheiro, pode ser que ele está dormindo. E o dia todo ficaram gritando. Elias tem tanta certeza de que Deus Javé é verdadeiro, que manda fazer uma cova e acrescentar água, depois 3 vezes derramar vasos de água em cima da lenha. Perceba a atitude de Elias. O altar de Deus está destruído. Quando Elias reúne as 12 pedras, ele está restaurando a fé no Deus verdadeiro. Esse texto é um chamado a mim, a você, de realmente percebermos a quem estamos servindo e quem é o Deus verdadeiro. Um chamado a restaurar as pedras, o altar, colocar Deus no centro de nossas vidas. É também um convite para o povo de Israel e para nós, um voltar-se para Deus. E veja o resultado final. Depois que o fogo desceu, consumiu o animal esquartejado, secou o vale, secou a água, o povo se ajoelhou. Versículo 39. Encostaram o rosto no chão e gritaram: o Senhor é Deus, o Senhor é Deus. Eles não gritaram: Elias é poderoso. Não. O Senhor é Deus, o Senhor é Deus. Dai-nos, Senhor, esta experiência de recolocarmos no centro de nossas vidas, no centro de nossa família e da sociedade, o Deus verdadeiro. Dai-nos, Senhor, esta atitude de adorá-lo e proclamar: somente o Senhor é Deus. Amém. Esta foi a leitura orante de hoje. Escute o testemunho.
1: Sua bênção, Padre. Eu sou a Juscelane, de Três Barras do Paraná. Você fala sobre o perdão. Essa oração é para mim. Eu tô rezando o terço do perdão e eu preciso perdoar. Eu não tenho paz no meu coração. Eu sei que eu preciso perdoar e eu tô rezando esta oração. Eu não sei se quem fez as coisas para mim, quem me magoou, se arrepende.
0: Não
1: importa. Mas eu sei que eu preciso perdoar para mim poder ter paz na minha vida.
0: Isto.
1: E eu tô rezando o terço do perdão. E essa oração foi para mim hoje, Padre.
0: Deus seja louvado, Jocelaine, 3 Barras do Paraná. Não importa se a pessoa se arrepende. O importante é que você decidiu perdoar. Isto é válido. Meu abraço, 3 Barras do Paraná, Rádio Cidade FM, Dom José Mário Angonese, Arquidiocese de Cascavel. Vanessa, que a paz de Jesus esteja com você, Vanessa.
2: Amém, Padre, com todos nós.
0: Deus abençoe. Você fala de onde?
2: Falo de Natal, Rio Grande do Norte.
0: Seja bem-vinda. Como que você me acompanha em Natal, Rio Grande do Norte?
2: É, pelo YouTube, mas eu também já acompanhei pela rádio. Eu sei que tem o canal da TV.
0: Tá bom, diga lá, filha.
2: Primeiro, eu estou muito feliz, emocionada, porque é a primeira vez que eu ligo para o Senhor. Eu tenho muitas coisas a testemunhar,
0: Por favor.
2: Eu vou aproveitar do meu momento hoje para clamar, para pedir que o Senhor ore junto comigo pela família do meu esposo, consequentemente a minha família, porque a gente vem passando por uma tribulação muito grande. 15 dias atrás, meu sogro já sentia algumas dores estomacais, não conseguiu fazer a tempo uma endoscopia, e graças a Deus por isso, porque a gente entendeu que não era para ser feito. No dia 11, exatamente 15 dias atrás, ele fez uma cirurgia de urgência de úlcera. Essa úlcera tinha rompido.
0: Certo.
2: Ele já é um milagre das Santas Chagas, porque
0: Entendi. Nós
2: sabemos o grau de severidade. A família já estava extremamente sensível, porque na madrugada que ele fazia essa cirurgia de alto risco, né, a gente sabe, um tio do meu esposo, que é considerado praticamente um segundo pai, tanto para ele quanto até para minha sogra, esse tio infelizmente faleceu na madrugada.
0: Entendi.
2: Eu estou inclusive com meu bebezinho aqui no colo de 1 mês.
0: Entendi.
2: Tive que passar essa informação para a família, mas tentando mais resolver, assim, foi um processo de luto que eles não conseguiram viver, porque, em função da preocupação com o meu sogro, ele ficou entubado, Padre, do dia 11, da madrugada do dia 11 até essa segunda-feira.
0: Certo.
2: Na segunda que o senhor começou a festa da semana das Santas Chagas, o senhor falou, peça e peça grande, anote seu pedido, e assim eu fiz na segunda-feira, anotei, e na segunda-feira, às 4 horas da tarde, quando eles foram fazer a visita, ele tinha sido estubado. Estava bem, estava consciente. Porém, ontem, inclusive eu disse, eu vou ligar para testemunhar, e estava muito feliz. Estamos todos numa fé muito grande que Deus vai nos trazer essa bênção da recuperação dele. Porém, ontem foi feita uma nova endoscopia e foi percebido 3 novas úlceras. Então, assim, a gente está num momento assim de muita comunhão com Deus, como nunca em toda a família.
0: Entendi.
2: E aí queremos pedir essa oração, tanto para fortalecer a todos que estão muito fragilizados, quanto assim, para Deus ofertar essa cura, sabe? Trazer essa bênção, que eu sei que meu sogro está sendo canal. A gente, nossa família está sendo totalmente unida e transformada.
0: Então, só para anotar, o nome do teu sogro?
2: Odilmo de Vasconcelos.
0: Odilmo.
2: Isso.
0: O nome do tio que faleceu?
2: Zacarias de Vasconcelos, Lisboa.
0: E o nome da criança de 1 mês?
2: Luiz Henrique de Menezes, Lisboa. Depois eu vou ligar para contar o testemunho dele também.
0: Com certeza. Eu levarei no altar do Senhor, Vanessa. Eu tenho que ir para o intervalo. Pode ter certeza que levarei na missa às 11h30, daqui a pouco. Eu volto já, povo de Deus. Minha saudação a Natal, Rio Grande do Norte. Eu volto já.
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0: Eu falava com a Vanessa de Natal, Rio Grande do Norte, TV Evangelizar, canal 16.1, canal aberto. Lá tem a Rádio 98 FM, Rádio FM 87.9, Rural FM, Dom João Santos Cardoso, Arquidiocese de Natal. Hoje, aniversário de Dom Maurício Groto de Camargo, Arquidiocese de Botucatu, São Paulo. Dom Manuel de Oliveira Soares Filho, da Diocese de Castanhal, Pará. Dom Cleonir Paulo Dal Bosco, da Diocese de Bagé, Rio Grande do Sul. Rádios Irmãs, Candidez FM, Divinópolis, Minas Gerais, Digital FM, Governador, Lindenberg, Espírito Santo, Muqui FM, Muqui Espírito Santo e TV Irmã, Campos de Minas, São João del Rei, Minas Gerais. Escute esse testemunho que foi manuscrito e nos enviado. Sua bênção, Padre Reginaldo, hoje... 27 de maio, faz 3 anos que aconteceu uma fatalidade em minha família. Após o final de semana em que meu filho Andrade, minha nora Daniela e minhas netas Lara, Vitória de 9 anos e Isabela de 6 anos nos visitaram em Patos de Minas, retornaram à sua cidade de origem, São Gotardo. Aconteceu um acidente. Os carros bateram de frente. Houve 2 vítimas fatais. O motorista do outro veículo estava embriagado. E minha neta, Lara Vitória, faleceu na hora. Padre, quando soube da notícia, meu mundo caiu. Fiquei sem chão, diante de tanta dor e sofrimento. Meu filho ferido, minha nora, minha neta, Isabela, em estado gravíssimo, com hemorragia no fígado, deslocamento no baço. Quando saímos de Patos de Minas para o velório em São Gotardo, quis ir ao hospital. E quando lá cheguei, minha nora me abraçou e disse assim: Dona Fátima, pede a Jesus para salvar a Isabela. A Larinha se foi, mas eu não dou conta de ficar sem minhas duas filhas. Padre, chorando muito, me ajoelhei no saguão do hospital e pedi que Jesus das Santas Chagas curasse a minha neta Isabela. Ela corria o risco de realizar uma cirurgia muito agressiva, mas Jesus das Santas Chagas a curou. No terceiro dia de UTI, ela ganhou alta. Hoje tem 9 anos e é uma criança muito esperta. Recebo a capelinha de Jesus das Santas Chagas. Rezamos o terço em família. Sou uma sócia fiel. Hoje temos no céu um anjinho chamado Lara Vitória Batista de Melo. Mas tenho que louvar a Deus. Graça alcançada, graça testemunhada. O nome da minha neta, que foi curada, é Isabela Cristina Batista de Melo. Quem escreveu? Maria de Fátima, Caixeta, da cidade de Patos, Minas Gerais. Filhos e filhas, rezemos a novena dos arcanjos, hoje, segundo dia.
9: Há uma certeza que paira no ar.
0: Arcanjo Gabriel, portador das boas novas, das mudanças, da sabedoria, da inteligência. Arcanjo da Anunciação, trazei a palavra de Deus, que ela permaneça em meu pensar, em meu agir. Fazei que eu também seja um mensageiro dos preceitos do Senhor, por palavras de bondade e solidariedade. Arcanjo da Anunciação, vinde meu auxílio. Arcanjo Rafael, guardião da saúde, da cura, peço que os raios curativos desçam sobre mim, dando-me saúde, cura dos males do corpo e da alma. Guardai meu corpo e minha mente, livrando-me de todas as doenças. Que vosso raio curativo esteja em meu lar, sobre meus familiares, no trabalho que executo, com as pessoas com quem convivo. Arcanjo Rafael, transformai a minha alma e o meu ser, para que eu possa sempre refletir a vossa luz. Arcanjo Rafael, curai os enfermos. Arcanjo Miguel, príncipe, guardião e guerreiro, defendei-me com vossa espada, protegei-me com vosso escudo. Não permita que o mal me atinja. Protegei-me contra assaltos, roubos, acidentes, contra quaisquer atos de violência. Livrai-me de pessoas negativas e invejosas. Levante o vosso escudo de proteção em meu lar, em minha família, parentes e amigos. Arcanjo Miguel, guardai meu trabalho. Arcanjo Miguel, protegei meus negócios e meus bens. Arcanjo Miguel, trazei paz e libertação. Arcanjo Miguel, defendei-me no combate. Arcanjos de Deus, venham em meu auxílio. Arcanjos do Senhor, venham em meu socorro. Arcanjos de Deus, venham em meu auxílio. Arcanjos do Senhor, venham em meu socorro. O Senhor esteja convosco. Ele está no meio de nós. Abençoai, Senhor, a água, a roupa dos enfermos, as fotos de família, os remédios. Abençoai e santificai aqueles que mais precisam da vossa infinita misericórdia. Em nome do Pai, do Filho e do Espírito Santo. Amém. E eu me despeço até daqui a pouco, às 11h30. Evangelizar é preciso.

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Zé, começou o nosso WhatsApp atual, rapidão aqui, já que o tempo tá bem apertadinho. Você grava o seu áudio e envia aqui pedindo a sua música, 3526-4083, para você participar. Vai lá, manda o seu áudio.

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5: Sua melhor escolha agora, 12h43.
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0: Zé, agora com o nosso Atual é Top, música e informação no seu início e durante toda a sua tarde aqui na sua Rádio Atual. Daqui a pouquinho você vai ficar sabendo aqui no seu Atual é Top. Conselho do MPF decide hoje se abre investigação contra Paulo Gonê. E também já tem ele, René Macedo, e o plantão policial das últimas 24 horas. E mais, Brasil joga mal. Mal é apelido, viu? E empata em 1-1 contra a Austrália em amistoso. É, viu? A sorte que foi num gol chorado no último minuto, nos últimos segundos, né? Foi 1-1 que não tira o vexame. Já tem Gabriel Brum com essa informação pra você. E mais, misturar. Pra você, dona de casa, eu sou alérgico à água sanitária. Eu sou super alérgico, sou. Só o cheiro já me dá agonia. E tem gente que mistura sabão em pó com água sanitária. É uma bomba. E tem gente que não sabe. Inclusive, teve uma mulher que morreu. Acho que foi esse ano, né? Ela inalou lá as substâncias. Então, daqui a pouquinho tem uma matéria que fala sobre a mistura dos produtos de limpeza na faxina que podem aí liberar gases tóxicos. Já você fica sabendo aqui na sua Atual também. Parlamentares dos Estados Unidos criticam as ações de Trump no Brasil. E também, Ministério da Saúde pede inclusão de canetas emagrecedoras no SUS. Essas e outras notícias no seu Atual é Top, claro, também com a sua participação pelo WhatsApp 3526-4083. Manda lá sua mensagem de texto ou de áudio e participa aqui do Atual é Top.
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0: O Conselho Superior do Ministério Público Federal decide hoje o futuro do Procurador-Geral da República, Paulo Gonet. Os 9 conselheiros vão decidir se abrem ou não uma investigação sobre o PGR. Em discussão, a conduta de Gonet no caso Master, na prisão do ex-banqueiro Daniel Vorcaro e em outras ações relativas ao caso. É uma situação inédita. Se os conselheiros decidirem pela abertura da investigação, um subprocurador-geral da República vai analisar o caso. Se houver indício de algum crime, o processo vai para o Supremo Tribunal Federal, que vai decidir se abre inquérito ou não. O caso foi parar no Conselho Superior do Ministério Público depois que o nome de Gonet apareceu em mensagens retiradas do celular do ex-banqueiro Daniel Vorcaro e depois da foto em que Gonet e Vorcaro aparecem durante um evento em Londres. Como o procurador-geral é o presidente do Conselho Superior, a sessão será comandada pelo vice-presidente Nicolau Dino. O relator do caso é o subprocurador Francisco Sanseverino. Depois da fala dele, os conselheiros votam. Se houver maioria pela abertura da investigação, o subprocurador será designado para relatar a investigação contra Gonet por crime comum. O caso poderá ser arquivado se a maioria dos membros rejeitar a abertura de apuração. Após o surgimento das conversas, Paulo Gonet negou proximidade com Vorcaro e disse que sua interação com ele ocorreu de forma brevíssima e banal. Da Rádio Nacional em Brasília, Priscila Mazenotti.
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4: Essa aqui maltrata, viu?

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0: Caminho da Sorte agora está com todas as extrações Lotep Paraíba, disponível para os apostadores, pagando a mesma cotação da Federal. Agora vamos à extração Pernambuco das 12h40. Primeiro prêmio, 76,41 cavalo. Segundo prêmio, 0669 porco. Terceiro prêmio, 68,12 burro. Quarto prêmio, 0080 peru. E quinto e último prêmio, 4803 avestruz, extração das 12h40.
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0: Atual agora 1h25.

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1: Nas últimas 24 horas, mataram 9 pessoas em Pernambuco. Desde setembro, são 193 assassinatos. E de 1º de janeiro até esta madrugada, já mataram 2.042 pessoas em Pernambuco. Lucas Gabriel Farias Vieira, 16 anos, conhecido como Luquinha, foi morto a tiros durante uma emboscada no bairro do Cajá, em Carpina. Daniel Antônio da Silva, 18 anos, também foi baleado e ficou ferido nos dois braços. Lucas morreu no hospital e Daniel foi transferido para o Hospital da Restauração. A Polícia Civil investiga o crime. 3 homens foram mortos a tiros, zona norte do Recife. Girlan Renan da Silva, 36 anos, Marcos Pereira da Silva Júnior, 21 anos, morreram na hora. E Melci Barbosa Otaviano, 36 anos, foi socorrido com 13 perfurações, mas morreu na UPA. Autoria e motivação do triplo assassinato são investigadas. Tiago Canduto Alves Cardoso foi morto com 7 tiros dentro de uma residência no Vasco da Gama, zona norte do Recife. Ele era ex-presidiário. Autoria e motivação do crime são investigadas. Reginaldo Parente da Silva, de 50 anos, foi encontrado morto com várias perfurações de bala em uma estrada de terra no assentamento Alto Buenos Aires, área rural de Cabrobó. Autoria e motivação do crime são desconhecidas. Jailson Castro Ferreira, 37 anos, morreu afogado em uma barragem no sítio Descobrimento, área rural de Arco Verde. Ele havia saído de casa para pescar e foi encontrado já sem vida após familiares iniciarem as buscas. As circunstâncias são investigadas. Daniel Carvalho da Silva morreu após ser baleado na cabeça nas proximidades da BR-316 em Araripina. Ele foi socorrido e transferido para o hospital de Uricuri, mas não resistiu. A Polícia Civil investiga o homicídio. José Elton Gomes Barbosa, de 24 anos, foi morto a bala dentro da residência no bairro Barro Vermelho, em Goiânia. 2 homens arrombaram a residência enquanto ele dormia com um filho de 4 anos. A criança não foi atingida e, segundo a polícia, José Elton tinha antecedentes criminais. Os autores ainda não foram identificados. Da agência de rádio Conexão Notícias, reportagem Renê Macedo.
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12: Atual, a melhor escolha agora, 1h46.

0: Na primeira partida após a Copa do Mundo, a seleção brasileira masculina só empatou em 1-1 com a Austrália. A partida aconteceu no estádio da cidade australiana de Townsville nesta sexta-feira. O Brasil foi salvo da derrota por um gol de cabeça de Rayan já no fim da partida. O placar foi aberto com um belo gol de falta do atacante Irancunda. O atacante brasileiro Estevão ainda teve um gol anulado por falta cometida por Bruno Guimarães no início da jogada. Fora a atuação fraca da seleção, renovada após o Mundial, chamou a atenção a qualidade do gramado, que apresentava buracos e pedaços de grama soltos. Este 1-1 foi o segundo empate entre as duas seleções na história. No total, o Brasil tem 6 vitórias e uma derrota para a Austrália. Os dois times entram em campo de novo no próximo dia 29 de setembro, em Brisbane. Depois, a seleção vai para a Índia, onde joga contra a seleção local pela primeira vez na história. A partida é no dia 3 de outubro. Da Rádio Nacional em Brasília, Gabriel Brum.
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Xande de Pilares, linda música da Marisa Monte, né? Ainda bem, linda música. Ó, pra você uma excelente sexta-feira, um excelente final de semana também, né? Porque sexta-feira já tem cheiro de final de semana. Mas ó, não desliga não, continua aqui na atual, a atual é top, continua às três. Meu amigo, dono de metade de Pomba York City, tá chegando, Leandro Silva, pra continuar interagindo com vocês. Mas o Atual Top continua com muita música e muita informação pra você aqui na sua Atual.

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1: Da Rádio Unitins FM de Palmas, Tina Santos para a Rádio Nacional de Brasília.
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0: Parlamentares dos Estados Unidos enviaram uma carta ao secretário de Estado norte-americano Marco Rubio nesta quinta-feira, expressando preocupação com ações dos Estados Unidos para interferir nas eleições presidenciais de outubro. A carta, enviada por um grupo de 31 parlamentares, aponta uma série de medidas adotadas pelo governo Trump, como a imposição de sanções e tarifas comerciais associadas ao julgamento de um ex-presidente pelo STF e a classificação de facções criminosas brasileiras como terroristas, logo após reunião de Trump na Casa Branca com o candidato à presidência Flávio Bolsonaro em maio. Segundo o documento, a medida abre brecha para sanções financeiras e ações unilaterais. Os parlamentares também citaram a revogação do visto da embaixadora Maria Luísa Viotti em Washington como represália ao Brasil por ter negado a entrada de dois diplomatas norte-americanos que tinham como objetivo questionar o sistema eleitoral brasileiro. O documento fala ainda da indicação de Darren Beatty como assessor para assuntos relativos ao Brasil, descrito como um conhecido extremista de direita e supremacista branco, que tentou vir ao Brasil em março para visitar o ex-presidente Jair Bolsonaro. Também é questionada a aplicação de sanções contra o ministro do STF, Alexandre de Moraes. Os congressistas norte-americanos pediram explicações sobre os critérios dessas decisões e a confirmação de que os Estados Unidos vão respeitar o resultado das eleições presidenciais no Brasil. O grupo lembrou a participação norte-americana no golpe militar de 1964, afirmando que os Estados Unidos têm o dever moral de apoiar instituições democráticas e não enfraquecê-las. Da Rádio Nacional em São Luís, Gabriel Correa.
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O Ministério da Saúde protocolou o pedido de análise para incorporar as canetas emagrecedoras no rol de medicamentos oferecidos pelo SUS. A análise será feita pela Conitec, Comissão Nacional de Incorporação de Tecnologias, no Sistema Único de Saúde. Segundo a pasta, o número de pacientes com obesidade cresceu de 12% em 2006 para quase 26% em 2024. O aumento mostra a necessidade de acompanhamento e tratamento da obesidade por longos períodos, com impactos na mortalidade, na qualidade de vida, na produtividade e ainda nos gastos do sistema de saúde. O pedido destaca que o tratamento da obesidade a longo prazo com canetas emagrecedoras e o preparo dos sistemas de saúde têm amparo em diretriz da Organização Mundial da Saúde. A OMS entende que, sem políticas deliberadas, o acesso a essas terapias pode exacerbar as disparidades de saúde existentes. O Ministério também ressaltou que, com a ampliação da concorrência, houve, em menos de um ano, uma redução de 70% nos custos do medicamento no Brasil. Até o momento, 25 canetas emagrecedoras já foram registradas no país, sendo 14 delas em 2026. Em agosto, a Conitec havia rejeitado a inclusão desse tipo de produto, justificando o alto impacto financeiro. Mas, segundo a pasta, o cenário mudou. Com informações da Agência Brasil, da Rádio Nacional no Rio de Janeiro, Priscila Tereza. 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

0: Verdade, muita paz e tudo de bom, só as coisas boas aconteçam em sua vida, tudo de melhor sempre. E o telefone e o WhatsApp aqui da Atual, todo mundo já sabe, né? 3526-4083 para você fazer parte aqui do nosso programa, da programação aqui da sua 105, com muita música, com seu pedido e a sua participação, é claro. Vamos juntos, hein? Até as 5 da tarde. Chegando agora para a gente curtir o som de Xande Avião, Mexe Mexe.
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1: Agora a gente vai para o nosso WhatsApp atender a sua participação, 3526-4083. Tem indicação aqui dos ouvintes que já estão conectados, interligados conosco aqui através do nosso WhatsApp, através do aplicativo também da Atual, através do aplicativo RádiosNet, curtindo a programação da 105. Olá você, vamos lá escutar a participação da galerinha por aqui.
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1: Obrigado, Ana Lima, pedindo para curtir o sucesso do Pabllo, nossa ouvinte Ana, lá de Caiçara.

0: Tem mais pedido por aqui, vamos ver.
1: Então, assim, que é, meu nome é Samuel, moro no Alta Ponte. Queria pedir a música pra Miroca e Vânia do Alta Ponte, a música de Musa.
0: Valeu, valeu, Samuel. Pessoal aí no Alto da Ponte, ouvindo a programação da 105. Tem mais ouvinte comigo.
2: Eu sou o Jonas do Moés. Eu queria pedir uma música. Pablo, Um Dia. Atual FM, minha melhor escolha.
0: Valeu, obrigado, pessoal aí do Maués. Daqui a pouquinho vai rolar a sofrência do Pablo, hein? Mais ouvinte comigo por aqui participando. Uma excelente tarde.
3: Aqui é Rogério Souza Feira, Márcio.
0: Diga, Rogério. Fica aí à vontade, amigo.
3: Henrique Juliano, que seja ex. Atual FM, 100% melhor. É Hélio de Lagoa Redonda. Boa tarde, Léo.
0: Obrigado, Hélio. Boa tarde. Tudo de bom. WhatsApp aqui da sua Atual, 3526-4083. Tem mais ouvinte com a gente para falar ao vivo. Alô, boa tarde. Alô, boa tarde. Alô, boa tarde. Ai, que peninha. Desligou. Liga novamente. 3526-4083. Você participa. Falou para nossa ouvinte Lucivânia. Ela que é lá do Lídia Queiroz, tá pedindo aqui música para curtir com o Amado Batista. Obrigado pela participação, Lucivânia. O pessoal tá participando aqui com a gente. Dora, lá do Cajueiro. Tem mais ouvinte conosco. Alô, agora ao vivo. Boa tarde. Ah, desligou. Ó, pessoal, 3526-4083. A nossa ouvinte Andresa, ela lá de Estrada Nova. Pediu aqui uma música com Xande Avião, já curtiu, foi a música anterior. Mexe, mexe, né, Andresa? Obrigado pela participação. Quem mais aqui? O Bruno, lá de Gravatá, tá participando comigo. Mônica, do Jardim São Pedro. Leandro, toca pra mim uma música com Pablo. Olha aí, sofrência do Pablo pintando na programação aqui da sua Atual, a melhor escolha. Suor Pingado, Pablo e Simone Mendes cantam pra gente agora. Alô pra Gabriel e pra Betânia. Vão curtir música já já também aqui na sua Atual, 3:15.

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0: 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Gente, olha, eu tô agora com a participação ao vivo da professora Gilberlande Santos, que é pró-reitora da Univisa. Vai falar de uma ação muito legal que vai acontecer amanhã. É a ação de responsabilidade social 2026 da Univisa. Professora, muito boa tarde, bem-vinda aqui à Rádio Atual. Queria que a senhora falasse dessa ação que acontece amanhã. Boa tarde.
1: Boa tarde. Boa tarde, meu amigo. Boa tarde a todos os ouvintes da Atual FM. É um prazer voltar a falar com vocês, ainda mais para uma ação muito importante como esta de responsabilidade social do Centro Universitário da Vitória de Santo Antão. Estamos com esta ação amanhã no bairro da Militina, na Praça Central, uma ação que leva muitas atividades educacionais, atividades de saúde, atividades de bem-estar, que envolve toda a nossa comunidade acadêmica em prol da nossa sociedade, meu amigo. É um prazer estar divulgando isso aqui no seu programa, que eu sei que tem muita audiência.
0: Professora, queria que a senhora falasse quem pode participar, qual horário que vocês vão estar aí na Militina com essa ação.
1: Excelente, nós estaremos com toda a nossa estrutura montada das 8 da manhã, atenção, das 8 da manhã até as 13 horas, né? Nós estamos ofertando diversas atividades, é um conglomerado de ações importantes para a sociedade, para a comunidade local, das 8 da manhã até as 13 horas. Dentro de todo esse rol de ações, de atividades, nós temos ali também, né, inclusive, algumas consultas odontológicas com um carro móvel que está disponível durante todo esse tempo de 8 às 13. E qual o público que pode participar? Amigo, todos os públicos poderão participar, né? Todas as faixas etárias, porque nós temos atividades para crianças, adolescentes, jovens, adultos e idosos, né? E a gente até solicita aqui as comunidades, aqueles líderes comunitários, né, que têm acesso às famílias mais vulneráveis socialmente, economicamente, que possam levar esse público também para lá, porque além disso a gente também tem algumas doações, então é importante a gente lembrar que as 50 primeiras pessoas ou famílias atendidas nessa nossa ação social de amanhã no bairro da Militina receberão alguns kits, né, kits de higiene pessoal, kits de higiene doméstica, de limpeza doméstica, kits também de alimentação, e a gente vai estar lá aguardando você aí do bairro da Militina para junto conosco, né, começarmos uma sociedade ainda mais justa e transformada por meio de educação, de saúde e de bem-estar.
0: Professora Gilberlande Santos, eu queria que a senhora falasse como é que vai ser o atendimento. É por ordem de chegada? O pessoal precisa fazer um pré-agendamento antes do atendimento? Como é que funciona?
1: Excelente pergunta. Nós estamos lá com tendas montadas, diversos toldos, mesas, né? Eu costumo dizer que uma parafernália do bem, né? Todo mundo devidamente identificado com a Univisa presente no bairro, né? A Univisa sendo ali abrindo as suas portas, né, nos espaços externos, levando aquilo que a gente constrói dentro da universidade para a sociedade em busca de transformação, e não precisa fazer nenhum pré-cadastro. O nosso intuito é realmente estar atendendo a população que vai nos procurar amanhã na praça. Então, chegou com seus filhos, chegou com seus parentes, com seus pais, lá na praça, é só se dirigir até as tendas. Cada tenda vai estar com uma ação, então vão de ações de jogos educativos até ações de orientações nutricionais, orientações para uma saúde mais, para uma vida mais longeva, uma vida mais saudável. Então, basta chegar, né, olhar, visitar ali, é uma espécie de feira e com diversas ações disponíveis para a comunidade. Então, nós estaremos atendendo a todos. Recomendamos, né, que cheguem ali mais cedo para ter acesso aos kits, mas, de toda forma, todos os serviços estarão sendo ofertados das 8 até as 13 horas por toda a nossa comunidade acadêmica, nossos estudantes e nossos professores.
0: Tá certo. Professora Gilberlande Santos, muito obrigado pela sua participação.
1: Eu que agradeço, muito obrigada por sua acolhida, por sua parceria de sempre. Um abraço para todos vocês que fazem a Atual FM, um abraço para o seu público. Até a próxima.
0: Muito bem, gente, conversamos aí com a professora Gilberlande Santos, pró-reitora da Univisa, convidando a todos aí da Militina para esse evento, essa ação social que acontece amanhã, dia 26, das 8 às 13 horas, na Praça da Militina, aqui em Vitória de Santo Antão. Uma realização da Univisa, Centro Universitário da Vitória de Santo Antão. 3 horas 34 minutos, vamos seguindo aqui a nossa programação. Essa tarde maravilhosa de sexta-feira, 25 de setembro de 2026.

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3: Rádio Atual 100% a melhor escolha. Agora 3 horas 38 minutos. Vamos lá no nosso WhatsApp atender a participação do pessoal que tá mandando áudio aqui pra gente.
4: Leandro Silva, sextou, por favor, toca aí a música de Zé Vaqueiro e Natan. Aproveite que eu tô obrigado e a tua FM é a melhor escolha.
3: Muito bem, obrigado Nida pela participação aí na cidade de Pombos. Vai curtir música já já na programação aqui da Atual. Quem mais?
5: Olá, boa tarde. Aqui tá falando Elisa. Eu quero a música. Hoje é sexta-feira, se não tem nada que me pare. A tua FM 100% é a melhor escola. Beijão para todos, Elisa. Por favor, bota na oração da tarde. Beijos!
3: Beijo para você, Elisa, participando aqui conosco ao
6: quero
3: vivo.
6: Ouvi a música com o Pábado.
3: Oi, Maria.
6: Chora na chuva, né? Chorando na chuva. Sou aqui do Iraque 2. Estou oferecendo essa música para você, Leandro. E oferecendo para Márcio, que mora lá no Alto da Balança e trabalha lá no armazém, lá no
3: certo.
6: Lado dali do Cajueiro.
3: Uhum.
6: E ofereço para minha amiga Leona, lá de Jussarau, e minha filha Edinalva, que mora lá de Jussarau também. E ofereço para meu filho Leonardo também, aqui, que mora aqui perto de mim. E para todos vocês aí da Rádio Márcio.
3: Tá bom, muito bem, obrigado pela participação, Maria. Vai curtir música já já do Pablo. Oi, Eudes.
7: Boa tarde, Eudes.
3: Boa tarde.
7: Eu vim na Goiânia.
3: Diga, Eudes.
7: E uma música de Léo Santana. Sem você, aí a escolha. Agora tá desistindo. Aí vai assim, ó. Fora a lua.
3: Valeu, obrigado, Eudes. Um abraço pra você, meu amigo. Valeu pela sintonia, agora 3 horas 40 minutos.

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6: Que gente, estamos chegando agora com a oração da tarde aqui na Atual, a melhor escolha, apresentando as intenções dos nossos ouvintes que pedem aqui as nossas recomendações na oração da tarde. Igor do Loteamento, José de Lemos, vovó Amara lá do Amparo, nosso amigo Isaac, Dona Odete, também aqui nosso ouvinte Vitalina lá de Pombos, Márcia, Zezinho, seu esposo, tia Santana, Elisa pedindo aqui também nossas orações, que Deus abençoe cada um de vocês. Nossa ouvinte Ana, lá de Caiçara. Marluce, lá no sítio Campina Nova. Alô, Marluce, que Deus abençoe. Olha, a gente chegará um momento em que perceberemos que quando damos a mão, não prendemos o coração. Que quem fica hoje pode partir amanhã e que o nosso rumo está constante, em constante mudança. Deixaremos de confiar tanto em promessas, pois elas não são garantias de nada, mas aprenderemos a fazer prevalecer as convicções que temos sobre as pessoas à nossa volta. Seremos surpreendidos por gente que vive ao nosso lado. Alguns prevalecerão em nosso tempo, darão sua mão em ocasiões de dificuldades, enquanto outros simplesmente desaparecerão sem que estivéssemos esperando isso. Acabaremos por aceitar as perdas e a ingratidão também, mas daremos mais valor à lealdade e àqueles que permanecem em qualquer circunstância. Acompanhe com a gente a oração da tarde com o Padre Reginaldo Manzotti aqui nesta sexta-feira, na sua Atual, hoje, 25 de setembro de 2026.
7: Jesus. Boa tarde, queridos filhos e filhas. Eu desejo que a paz do Senhor Jesus esteja com você. Hoje, rezemos por aqueles que estão enfermos e a enfermidade do vício. Que Nossa Senhora tome a nossa causa e apresente a seu Filho Jesus. Coloque a sua intenção e o nome dos seus doentes. E juntos na Trindade, rezemos. Em nome do Pai, do Filho e do Espírito Santo. Amém. Amado Senhor, Deus da vida, que libertaste todo homem. Senhor, nós queremos pedir nesta tarde, pela cruz redentora, sinal de nossa salvação, que sejamos de fato curados por tuas santas chagas. Senhor, há tantas feridas abertas, há tanto sofrimento que carregamos sem necessidade em nosso coração. Pedimos, Senhor, a graça de superar tamanhos sofrimentos. Por tuas chagas fomos curados. Curai, Senhor, a dor daqueles que estão desempregados, abrindo-lhes a oportunidade de trabalho. Por tuas chagas fomos curados. Curai, Senhor, a dor daqueles que sofrem com pessoas alcoolistas dentro de casa. libertai-os deste mal. Por tuas chagas fomos curados. E pedimos, Senhor, a cura daqueles que sofrem por depressão. Senhor, a tarde chega e nos recomendamos e pedimos por intercessão de Nossa Senhora. Mãe, peça teu filho por nós. Nossa Senhora, fazei-nos viver a graça da redenção. Nossa Senhora, esteja no nosso Calvário e ajude-nos, Mãe, a vencer a cada dia os obstáculos do dia. Quando o dia terminar, que saibamos agradecer pelas conquistas e vitórias. E Nossa Senhora, que quando o dia terminar, saibamos aprender com nossos erros. E sempre, ó Mãe, sendo fiel a teu amado Filho. Onde nas chagas fomos curados. Ave Maria, cheia de graça, o Senhor é convosco. Bendita sois vós entre as mulheres, e bendito é o fruto do vosso ventre, Jesus. Santa Maria, Mãe de Deus, rogai por nós, pecadores, agora e na hora de nossa morte. Amém. Nossa Senhora, há muitas famílias que sofrem com o problema de alcoolismo. Pedimos, ó Mãe, de modo particular por estas pessoas e familiares, liberte-as deste mal e dai aos familiares a graça de serem curados dos traumas e de uma história de dor. Ó Deus, por intercessão de Nossa Senhora, abençoai a água que será tomada, partilhada, abençoai as fotos de família e a história familiar. Em nome do Pai, do Filho e do Espírito Santo. Amém. Ó Deus, por intercessão de Nossa Senhora, libertai todas as famílias do alcoolismo.
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4: Vamos embora, bora cima, bora cima, bora cima, vai.

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3: A melhor escolha atual, agora 4h34, vamos curtir essa daqui do Roberto Miller. Roberto Miller que faleceu ontem, aos seus 89 anos de idade. Essa aqui é a pedido da nossa ouvinte Dona Ana, lá de Tamanduá. Roberto Miller, pelo fruto que colhe. Um breguinho aqui de leve pra você, no seu fim de tarde da atual.

0: Vocês com Zé Vaqueiro, pode, só que eu não vou não, eu volto daqui a pouquinho com o Momento de Amor pra vocês. 4h40.
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Olá, gente, muito boa tarde para vocês. Está começando aqui o nosso encontro marcado de fim de tarde, que é o nosso momento de amor. E sabem que todo final de tarde a gente tem esse momento reservado especial para a gente trazer o melhor do romantismo para você, em forma de música, de canções, declarações, poemas, mensagens que vocês compartilham com a gente aqui através do nosso WhatsApp e que fazem questão também de estar com a gente nessa sintonia romântica que é o fim de tarde da Atual, de segunda a sexta, às 16h40. Ó, e a gente começa com um clássico da música popular brasileira. Tô falando do romantismo do Roberto Carlos com a música Debaixo dos Caracóis e Seus Cabelos. Oi.

Tá chegando aqui a nossa tradução da tarde para você, o nosso momento de amor. Traz aí mais uma linda tradução para você acompanhar com a gente. Vamos lá, vamos ouvir essa declaração de amor em forma de tradução.

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finalzinho do nosso Momento Jamu. Obrigado, gente, pela sintonia, pela companhia de vocês. Muito bom estar aqui, levando para você música boa, de qualidade, do jeito que vocês pedem aqui. E dizer que domingo a gente se fala a partir das 9h30 da manhã, logo após a Santa Missa. Fica ligado aqui na Atual, a melhor escolha. Bom fim de semana para todo mundo. Um ótimo sábado, um ótimo domingo. A gente se fala, como já falei, no domingo. E eu conto, claro, com a audiência de vocês, tá bom, gente? Vem aí a hora do Moção. Fique com Deus. Um excelente finalzinho de tarde, comecinho de noite para todos nós. Tchau, tchau.

0: Começando a hora do Moção, papai!
1: Uhum, menino!
0: A maior audiência do rádio brasileiro e agora programa novo, são 30 anos de rádio. Olha. Programa novo, a participação dos brutos!
2: Aí sim!
0: É, hoje tem Galo Cego, Biró, Papo Reto, Tiaguinho Manão, Beto Tizil, Catreia!
1: Ai, menino, aê, toda fauna tá aqui!
0: Os brutos! Isaguinho está aqui e também! O moído é grande, papai! E você morre e o dinheiro fica! Mas eu acho que o dinheiro morreu e quem ficou foi eu! Alguma música que você gostaria de ouvir agora no nosso Love Songs
3: ao vivo?
4: Hoje tem festa no gueto.
0: Puxa, música. Começa aí, vai.
4: Eita, moça, não posso pensar isso não, tô na igreja.
5: Tu não vai pro céu, não.
0: Foi uma recaída que você teve, não foi?
4: Não, moção, que recaída.
0: Não, passou.
4: Você me pegou, rapaz.
0: Não, mas...
3: E pegou de jeitinho, viu, Diaguinho?
0: Está no gueto, pode vir, pode chegar, endurando o mundo inteiro, vamos ver no que é que dá. Não, tem gente de... Né?
4: Tem raça de toda fé, de toda raça de rock and roll, batuque de canabré.
0: Eita, meu. Eita, pai. Alô, pastor Júnior, só brincadeira, uma recaída que ele
4: meu
0: teve.
4: Pastor é um amor de pessoa.
0: É, um abraço pra ele.
4: Mudou minha vida.
5: Ele não mudou só a vida dele, como a tua e a dele, né?
4: É. O quê? Achei que gracinha. Ó, amor, aqui, velho. O Silvestre tá com a massagem aqui pro debate.
0: Tiaguinho, me diga uma coisa. Tão dúvidas aqui, chegando perguntas. Tiaguinho, chegando perguntas.
6: Eu tô igual o canibal hoje, meu Beto.
0: Comendo tudo no cru.
6: É, eu como qualquer tipo de carne e não passo mal.
0: É.
4: Agora que vem com a mãozinha aqui, eu penso.
0: É.
4: Eu
0: como pensei... até galinha de macumba, hein? Deixa eu dizer. É. Tiaguinho, muitas dúvidas aqui. Helenita está perguntando. Ela quer de Maceió.
4: Qual é o nome?
0: Helenita.
4: Ele não me dá peixe.
0: É porque a mãe dela era Anitta, o pai é Heleno, é junto os dois. Ah. A gente que é liso faz isso aqui. Né? Não tinha um vizinho da gente, que ele era Luciano e ela Fernanda. Juntou os dois e o filho dele ficou Lúcifer. Ei, deixa eu dizer. Ela está perguntando a Helenita de Maceió, Alagoas. Tiaguinho, na hora do vamos ver, né? Na hora da camaradagem, de fazer as unhas, você ao invés de um frango assado, você faz a posição codorna assada?
4: Codorna assada?
0: Não, porque você é menorzinho, né?
4: Faço.
0: Codorna assada muito bem. Vamos para o Tiaguinho.
3: Vai!
7: Não,
8: 30 anos do Moção.
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8: Que música de arrepiar é essa?

0: 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Preguiçosa.
1: Preguiçosa lavando.
0: Dona Nilda, desse jeito, vizinha lá da gente. Preguiçosa que só peca. Menina, ela não dá um prego numa barra de sabão. Meu Deus. Ela foi poupar a farmácia lá em São Manuel. Quando chegou lá, disse: São Manuel, tem remédio pra preguiça? Ele disse: tem comprimido. Ela fez: bota dois aqui na minha boca.
2: Até pra tomar o comprimido, ela fez a preguiçosa.
0: Pinha rim. Você se dá bem com sua sogra?
3: Qual delas?
0: Qual
3: delas?
0: Como aí, ó, é só o quê? Cada lugar é uma mulher, uma sogra diferente.
4: É mãe de gel.
0: É.
3: Mãe de gêmeo.
0: Mãe de gel, mãe de ju.
3: Besta fera.
0: Jumenta, jumenta, né? Beto, se dá bem com o meu nome da sua sogra, que você chama ela carinhosamente?
1: Jebui.
0: Jebui, ela é linda, Jebui.
1: Última vez que ela virou, foi lá, ela sacudiu o pinico de mim e virou.
0: Ixi, Maria. Arrasta muriado com o mijo dela, né? Ela usa um lenço, né?
3: De gambá.
0: Tu é doido? Ei, a sogra dela, porque não tem foto aqui, ela usa um lenço. Ela é escritinha Belmarx na Monjaro, sabe? Bem magia com lenço na cabeça.
1: Deve ser uma coisa linda.
0: Chama ela de Giaboi.
3: Giaboi,
0: Giaboi. Ei, mas eu tava dizendo, uma vez, sabe, tio Aécio, ou uma vez tio Cormes, esse tio que eu tenho desmantelado, sabe, precepeiro e tudo, aí ele tava no hospital, assinando.
1: Por que ele assim, desmantelado?
0: Desmantelado igual a Fusca na ladeira, desmantelado demais. Desmantelado é boêmio, precepeiro, cachaceiro, sabe, aí ele no hospital, ó, mas aí o doutor chegou, aí disse: doutor Agamenon, esse mulher é clínico geral, aí disse: vem cá, seja forte, você vai ter que ser forte. Você tem fé, tio Cormes? Demais. Ele disse: tua notícia muito ruim para dar da sua mãe. Ele disse: não, não é minha não, não é minha mãe não, é minha sogra. Ele fez: ah, então eu tenho uma ótima notícia. Dê cá um abraço, bora tomar uma.

0: Aurora, dona Aurora! 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Piró, agora vamos para nomes que você não sabe pronunciar. O nome daquele negócio que dá dentro da ostra.
1: A pérola que a gente acha no fundo do mar.
0: Meu nome?
1: Pérola.
0: Pérola. Como é o nome daqueles cantinhos que tem na unha que arranca?
1: Cutila.
0: Cutila.
2: Cutila, cutila.
1: Cutila, filho da p***.
0: Aquele carro de aplicativo que chama?
1: Uber.
2: Uber. Uber.
1: Uber.
0: Uber. Uber. Que é o Uber de vaca, Uber de vaca.
1: É.
0: Né? Pergunta alguma outra dúvida que você tem de algum nome. Por exemplo, aquela de madeira que você bota prego pra bater.
1: Taba.
0: Taba. Por exemplo, porque você tem cuidado que a mulher dele subiu em cima e ficou o quê? Tem cuidado pra tabaca aí.
1: Caiu
0: você.
1: Pai, não. Filha da p***. Olha o sol,
3: eu não sei. Eu quero que a tábua da mulher dele, a tábua da mulher dele.
1: A p*** da tua mulher, pô. Ela chega.
3: É a tábua. Se ela cair, eu vou segurar.
1: Acabou a p*** lá em Fortaleza, né? Na beira da praia, né? Acaba safado. Filha da p***.
0: Mas bom demais estar aqui com vocês hoje, esse nosso podcast, só com a nossa equipe, que a gente está há muitas décadas fazendo isso há muito tempo, desde o rádio, depois na fazenda, com Big Boga, toda a turma. Hoje o Galo não pôde vir, porque está feito o Rede Verso acabando pelo fundo,
1: é,
0: né?
1: Foi um abraço aí pro Galo. Que se acabou.
0: Foi da cachaça, foi do carnaval, né?
3: Se tivesse dito, eu tinha resolvido, que eu tinha trazido o tampão.
0: O sabugo, não.
3: O tampão.
0: Sabe o que é bom? Você que está vazando pelo pito, se limpe com um saco de cimento. Que cria uma paredinha na boca do Antônio, aquilo veda igual a parede de um açude, nunca mais se obra.
3: Não entra e nem sai mais nada, né?
0: Não sai de noite, você fica vendo, sabe o quê? O negócio fazendo. Você pensa que é o quê? Vazando, não é. Quando baixou a cueca do Galo, não tinha um anão fazendo uma pichação na parede do botico dele. Com aquela latinha fazendo.

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0: Alô, dona Carmen?
1: Oi.
0: Tudo bom, dona Carmen?
1: Tudo bem.
0: Carmen, era o seguinte, era pra dizer, a menina que tá na sua casa, que vinha pra cá com o menino, se acordou e tá chorando aqui, ó.
1: Qual menino?
0: O filho dela.
1: O filho de quem?
0: De Luzia.
1: Então, quem é Luzia?
0: Luzia, peraí, Luzia, chora, não. É a mãe desse menino.
1: Onde tá esse menino?
0: Tá aqui em casa.
1: Aonde é essa casa do senhor?
0: Ah, Maria, o menino tá chorando. Minha casa é aqui perto do mercado.
1: Não, não tô sabendo. Aqui não tem Luzia, não.
0: Oh, meu Deus, o que é isso? O menino só chora, não, meu filho, chora, não. O menino só acordou, você não sei nem o que é que eu faço.
1: Não tô sabendo também, não. Não tô sabendo dela, nem pode trazer pra cá, que eu não sei nem, não conheço nem ela. Ela sempre foi dar um desprezo da menina, foi?
0: Oh, meu Deus, o menino se mijou todinho aqui. O que é que eu dou a ele, hein?
1: Que idade ele tem?
0: Eu não sei, não. Acho que ele tem um ano.
1: Ele já fala?
0: Eu não sei, ele só fala mamãe, mamãe, chorando.
1: Ela até foi um desprezo, viu?
0: Ah, mas eu sou não, eu sou não, eu sou não. E o que é que eu faço? O que é que eu dou a ele, hein, Carmen?
1: É, se ele tiver dormido e tiver acordado, dá um chazinho a ele, um taco de pão. Se ele comer.
0: Eu levo o menino pra ir?
1: Não.
0: Ô, meu Deus, pode deixar eu levar ele aí, pessoal dá de mamar ele.
2: Quem tá falando?
0: É, José Mar, eu posso levar o menino pra ir?
2: Pra que você quer?
0: Ô, o menino tá chorando aqui, você já é mãe.
2: O que você quer saber?
0: Eu sou da de mamar ele.
2: Agora foi que deu. Tenha vergonha em sua cara.
0: Respeite o menino aqui, me respeite, viu?
2: Respeito o quê? Tá ligando só a ligação errada.
0: Olha, o menino tá ouvindo tudinho, viu?
2: Você quer saber se o menino tá ouvindo ou não?
0: Deixa de mamar ele.
2: Tenha vergonha em sua cara e não ligue mais, não?
0: Peraí, seu leite é tipo C, tipo de cabra.
3: O que você quer com ela, filha?
0: Não quer nada não, você que ligou pra cá.
3: Eu liguei pra aí, filha? Como é que foi que eu liguei pra aí, filha da...
0: Olha aí, o menino tá chorando aqui, engasgado.
3: Ela comeu sua mãe, torrado.
0: Pois Deus, já não, meu filho. Dê pelo menos o dedo pra ele mamar o dedo.
3: Um dedo, só foi o dedo no tua mãe.
0: Já não, meu filho. Pode deixar ele mamar nos seus peitos, tá cheio de grudo.
3: Aí tá só o que fazer, mas desse fala da

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1: Ao invés ele limpando, tinha muita coisa antiga, né? As coisas que ele tinha da bisavó dele, aquelas cristaleiras. Tinha uma lâmpadazinha assim. Aí Bicudo foi e esfregou. Quando esfregou, saiu um gênio. Todo mundo espantado. Cada um de vocês tem direito a um pedido. Aí Chica Liz disse, não era três? Disse, não, agora é só um. Que tamo... A dificuldade tá grande. Então vamos passando, cada um faça seu pedido. Aí Bicudo disse, eu começo. Gente, diga. Se eu quero ser milionário, ter muitas mulheres... Está agora morando direto, para sempre, em Fernando de Noronha. O gênio disse, seu pedido é uma ordem. Pá, estalou os dedos e foi para Fernando de Noronha. Cheio de mulher, dinheiro, para sempre, tudo. Aí quando o Bicudinho disse, eu quero também. Vá, peça. Ele disse, eu quero ir para a Suíça esquiar, eu nunca vou esquiar. Quero ter muitas mulheres e dinheiro para eu gastar para sempre, esquiando num castelo. Seu desejo é uma ordem. Trá, foi para a Suíça, mulheres para sempre, dinheiros, luxo, castelo. Aí olhou para tio Come disse... O gênio disse, e o seu pedido? Ele disse, eu quero que você traga os dois de volta, que hoje de meio-dia tem uma reunião. Não deu tempo nem luxar. Nunca confie num patrão fuleiragem, né? Que como diria Biró, tá ganhando 100 mil e pouco. 100 mil do patrão dele e pouco dele. Né? Pessoal, vixe Maria, muito obrigado pela participação de todos vocês, se inscreve no canal, segue os meninos também, tanto no Instagram, quanto no canal do YouTube de cada um deles, e a gente tá aqui para levar alegria, ao agradecer Brasil. A toda a produção, todo mundo que fica aí ao passando mundo. Por dificuldade, a gente leva leveza, leva alegria, o bom humor que cura, o bom humor que é esperança e que é fé, o bom humor, sorriso é divino, ajuda as pessoas a sair da depressão, quem tá com dificuldade,
2: é acompanha, terapia
1: acompanha é todos nós para sorrir, isso é que é bom. É verdade.
2: Aprendo, viu? Frango de macumba do c.
1: É isso. Depois de uma mensagem, desce o filho de
3: não é.
1: Manda uma mensagem aí pra garrafa de café.
3: Quem?
1: Esse bicho aí.
3: Eu quero que amanhã ele amanheça já duro pra gente ver o país.
1: É um caio, é. O meu osso. Acabou-se! É. 30 anos.

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0: Alô?
1: Dona Célia, a gente é aqui da Cera, que é a Central de Reconciliação, amiga. E o intuito da gente é selar paz entre os vizinhos. Só que a gente tá tendo reclamações aqui na central de que a senhora anda muito de biquíni na frente da casa, assim, às vezes, colocando até fio dental e topless, e passa a gente com criança, e isso é atentado ao pudor, né?
0: Que é isso, menino? Eu não faço isso, não.
1: Mas o povo tá falando.
0: É eu, não.
1: Não é a senhora, não, que fica de biquíni?
0: Não, senhor.
1: Mas tem alguma piscina, alguma bica aí na frente da casa da senhora?
0: Nada, nada, nada. Aqui não tem nada. Aqui só tem um alto.
1: Se tiver alguma coisa desse tipo, a senhora bota um pano, uma lona, até pro povo não ficar vendo a senhora de biquíni.
0: Não, não, aqui não tem piscina, não tem nada, não tem rio, não tem nada.
1: Dona Célia, mas quando a senhora faz esse topless, é o que é? É pra senhora pegar um bronze, é pegar uma cor, o que é?
0: Não, não, não, não faço nada disso não, Deus me livre, nós só me defenda.
1: Mas como é que reclamaram que a senhora tá fazendo fio dental aí na frente?
0: Não, mas que não aconteceu, meu amor. Eu não sou uma mulher velha.
1: E por que é que o pessoal veio reclamar aqui na central, hein?
0: Não, eu acho que isso aí teve uma coisa inventada.
1: É, mas todos eles deram detalhes do biquíni da senhora e eu não tô acreditando muito na sua palavra, não.
0: Você quer acreditar? Você fala aqui com a minha filha?
1: Hã?
0: A minha vida é na calçada, de biquíni, mano, banho de praia
2: Alô?
1: Opa, ela não tá entendendo, não. Deixa eu falar aí com Célia, chama ela aí, por favor.
2: Por que você insiste tanto falar com ela?
1: Porque disseram que ela estava tomando banho de biquíni, eu não estou acreditando.
2: Sim, ela já disse que explicou que é mentira e tudo, por que você insiste falar com ela?
1: Não, porque eu perguntei sobre o topless, o fio dental, e ela não disse nada.
2: E ela não já disse não?
1: Não.
2: Ou você é mudo ou você é surdo?
1: Hã?
2: De querer insistir uma coisa que ela não quer falar com você.
1: Não, você não tá entendendo, é porque aqui pra gente fizeram uma denúncia. Você tá escutando?
2: Ah, pode falar.
1: É, porque passa muita gente de família com criança na frente da casa de vocês. Aí uma vez ela botou um biquíni branco muito cavado. Aí quando ela deu as costas, deu pra ver que o arroz estava queimado.
2: Mas isso é uma vergonheza, né, disso aí?
1: Eu também acho, né, Célia? Arroz queimado nela, né?
2: Não. Só se mora aí na sua casa e você tá querendo passar pra cá. Aqui não tem nenhum arroz queimado. Se tem arroz queimado, é daí.
1: Mas arroz queimado tá aí, que eu falei com ela nesse instante, ela passou pra você.
2: Aqui não tá não, mas na tua arrombada de ovo quebrado tá. Deixa a respeito, seu cabra sem vergonha. Sua coisa é chinuma aqui e vou mandar dar um tiro bem no teu ovo pra sair a bola pro outro lado.
1: É, tiro só no esquerdo. Eu não vou entrar de novo, não.
2: Pode falar.
1: Eu vou falar mesmo. Vocês não têm educação, não, é?
2: Eu vou mandar investigar e na hora que eu souber que é tu vai ficar sem o teu e a tua sem mijar. Cabra sem vergonha!
1: Olha, eu tenho testemunha aqui que você tá me esculhambando e fica só ligando pra mim, viu?
2: E eu tenho é quatro aqui na minha frente, olha.
1: O quê?
2: Não tenho medo não, ó. É quatro pessoas que tem aqui. Como tu que tá ligando e nós estamos atendendo o telefone, tu rarrinho com sem vergonheza.
1: Ei, tira uma foto de arroz queimado, só de biquíni plantando bananeira.
2: Vai, dá esse teu na meio dos infernos, lascado sem vergonha.
3: Acabou a maior audiência do Brasil, mas segunda a gente tá de volta, se Deus quiser, esperando vocês aqui pra gente sorrir. É um K, é um B, é um O, se... Acabou-se!

A Hora do Ângelus. O anjo do Senhor anunciou a Maria, e ela concebeu do Espírito Santo. Ave Maria, cheia de graça, o Senhor é convosco. Bendita sois vós entre as mulheres, e bendito é o fruto do vosso ventre, Jesus. Santa Maria, Mãe de Deus, rogai por nós, pecadores, agora e na hora de nossa morte. Amém. Eis aqui a serva do Senhor, faça-se em mim segundo a vossa palavra. Ave Maria, cheia de graça, o Senhor é convosco. Bendita sois vós entre as mulheres, e bendito é o fruto do vosso ventre, Jesus. Santa Maria, Mãe de Deus, rogai por nós, pecadores, agora e na hora de nossa morte. Amém. E o Verbo divino se fez carne e habitou entre nós. Ave Maria, cheia de graça, o Senhor é convosco. Bendita sois vós entre as mulheres, e bendito é o fruto do vosso ventre, Jesus. Santa Maria, Mãe de Deus, rogai por nós, pecadores, agora e na hora de nossa morte. Amém. Rogai por nós, Santa Mãe de Deus, para que sejamos dignos das promessas de Cristo. Oremos. Infundi, Senhor, como vos pedimos, a vossa graça em nossas almas, para que nós, que pela anunciação do anjo, vimos ao conhecimento da encarnação de Jesus Cristo, vosso Filho, por sua paixão e morte, sejamos conduzidos à glória da ressurreição, pelo mesmo Cristo, Senhor nosso. Amém.

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0: Já é noite na capital pernambucana e o Bola Rolando está no ar. Bola Rolando, a mais completa resenha esportiva do rádio de Pernambuco. Atenção para as principais manchetes do programa de hoje. Náutico Leonardo Boris.
1: Apresentado pelo presidente Bruno Becker, técnico do Náutico, já dá seu primeiro treino e já está regularizado comandando o time amanhã na porta do gramado. Náutico, 14º colocado com 38 pontos ganhos. A arbitragem é da paulista Daiane Muniz. Primeira parcial já divulgada.
0: Esporte, o Alex Santos.
2: Trabalhos finalizados, agora é só esperar o momento da bola rolar para o clássico dos clássicos amanhã à tarde nos Aflitos. Técnico Mariano Sosso com dúvidas no meio de campo e também no ataque. E o Sport consegue na justiça direito de cobrar R$50 no ingresso para o torcedor rubro-negro no clássico de amanhã contra o Náutico.
0: Santa Cruz, Leonardo Vasconcelos.
3: Delegação Tricolor já está em Fortaleza para o jogo de amanhã contra o Floresta. Até com um empate, Cobra Coral pode definir o acesso para a Série B. Sem Ronald e Eurico, Christian de Souza deve repetir a escalação de

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8: Edinaldo Santos.
9: Começa agora o maior desfile de notícias do Rádio Esportivo de Pernambuco e de todo o Brasil, aqui no Bola Rolando.
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9: Clube Náutico Capibaribe, bola rolando pro Alvirrubro. Alô, alô, Leonardo Bori.
11: Alô, alô, Edinaldo Santos, boa noite para você, amigo, boa noite para amigo e para o amigo ligados aqui no Bola Rolando. De prima, vamos à primeira notícia. O Náutico tem pedido de suspensão da alienação da garagem de remo indeferido. O Superior Tribunal de Justiça alegou que o Náutico não impugnou o negócio jurídico no prazo legal. As partes envolvidas no caso ainda terão 10 dias úteis para prestar informações. Após isso, os autos serão remetidos para parecer do Ministério Público Federal.
9: Rapaz, eu disse aqui em comentários já há algum tempo, aliás, tão logo aconteceu a expropriação do patrimônio do Clube Náutico Capibaribe, que algumas perguntas precisariam ser feitas, e elas foram feitas na reunião do Conselho na segunda-feira da semana passada e não foram respondidas pelo presidente Bruno Becker, que compareceu ao local. Que é a coisa bem simples. Como é que um patrimônio que custa em torno de R$1.700.000 é vendido por apenas R$580.000? Quem estava à frente do processo? Por que o Náutico não acompanhou o processo? Só veio despertar no fim. Então são perguntas que ficam para o presidente Bruno Becker, que até agora não respondeu. Essas perguntas são importantes.
11: A decisão foi proferida pelo ministro Moura Ribeiro, que alegou que o Náutico não impugnou o negócio jurídico que você estava falando no prazo legal. O relator também destacou que o clube teve conhecimento da alienação em curso desde 2025, não agindo antes da consumação.
9: É um negócio que vai ter que responder, porque se trata de um patrimônio, gente. O patrimônio foi a leilão e o Náutico ficou parado. Era para ter corrido atrás, para tentar alguma coisa. Na reunião do conselho, solicitaram ajuda de alguns conselheiros. Foram 7 conselheiros que iriam tentar reverter.

0: ter o processo, mas todos sabiam que era muito difícil, porque o Náutico não agiu como deveria juridicamente, Boris.
1: Parcial de ingressos, vamos a Campo e Bola, 7 mil ingressos vendidos. E o STJD ordenou que baixasse o preço dos ingressos para a torcida do Sport. Que agora o Alex vai falar sobre esse assunto, que realmente é de R$50, não R$275, como estava sendo cobrado.
0: Estava muito caro, cara.
1: É, muito caro. É, enquanto tiver clássico Náutico Sport, vai ser assim. Vai para lá e para cá. É um puxa e encolhe, vai ser assim. Bom, a arbitragem de amanhã. Aí eu lembrei logo de você quando eu peguei a arbitragem. É uma festa de dinheiro. É de São Paulo, Distrito Federal, Rio Grande do Sul e Paraná.
0: Eita!
1: Então, Daiane Muniz de São Paulo apita o jogo. Leina Nayara Moreira da Cruz, Distrito Federal, é o assistente 1. Assistente 2, Maiara Mastella Moreira, Rio Grande do Sul. O VAR, Rodolfo Toschi Marques, do Paraná. Isso que eu não estou colocando Quality Manager, não estou colocando AVAR, não estou colocando assessoria de arbitragem. Eu estou sendo
0: só
1: mais...
0: Só escapa o árbitro reserva.
1: Só que é José Washington de Pernambuco. Eu estou sendo apenas sintético.
0: Olha só, gente. Num só jogo, aqui em Pernambuco, a CBF pega um cara do Rio Grande do Sul, outro do Paraná.
1: Uma senhora do Distrito Federal, uma senhora do Rio Grande do Sul. E do Paraná, o VAR.
0: Paraná é o VAR. Ainda tem São Paulo. Quem é de São Paulo?
1: São Paulo, a árbitra.
0: A árbitra,
1: a Daiane Muniz.
0: E o Paraná, você é quem, você falou?
1: O Paraná é o Rodolfo Toschi Marques, que é do VAR.
0: Agora, quando chega nas competições de baixo, né, como a Série D, eles chegam muitas vezes a botar os auxiliares do estado onde a partida vai acontecer.
1: É verdade.
0: É brincadeira, cara.
1: O Náutico, 14º lugar, 38 pontos. Bruno Pivetti chegou, já está regularizado. E assim falou na sua apresentação hoje à tarde. Inclusive, já deu treinamento.
2: Para mim é um prazer, uma honra falar com todos os presentes aqui. Antes de responder a sua pergunta, queria agradecer a confiança do presidente Bruno Becker, do Ítalo Braga, que me fizeram o primeiro contato, o convite para poder servir essa grande instituição, agradecer a todo o corpo diretivo do Náutico. Na minha opinião, o que o clube necessita hoje é de união, né? Eu vejo profissionais engajados, notável a melhora em termos estruturais, que eu vislumbro nesses 2 anos, né, da minha última passagem aqui no clube. O clube evoluiu muito do ponto de vista estrutural, departamento médico, hotel, as instalações, então o clube está de parabéns nesse sentido. A gente sabe que, pela grandeza do Náutico, nós temos muito ainda a melhorar, mas é notável que em pouco tempo o clube tenha melhorado tanto nos aspectos estruturais. Então, tenho certeza que nós temos hoje todas as condições para executar um excelente trabalho, um contexto mais favorável em relação às minhas 2 passagens anteriores, já que o clube evoluiu muito, né? Hoje, não à toa, está numa Série B. Acredito que nós temos um elenco muito qualificado. Hoje nós estamos a 8 pontos da zona de rebaixamento e a 9 do G6. Acredito que nós temos um grande trabalho pela frente. Mas desde já eu sou um treinador que não olho para baixo na tabela. Eu vou sempre mirar o melhor para o Náutico. Claro, trabalhando jogo a jogo. Sem fazer promessas em termos de resultado, mas sim nós temos um grande trabalho pela frente para que a gente possa somar a maior quantidade de pontos possíveis para a gente poder brigar de uma maneira proporcional à qualidade do elenco que nós temos à disposição. Então, salientar a grandeza do clube. Eu hoje criei uma identificação muito forte com o Náutico e aí já começando a responder a tua pergunta, para mim foi muito fácil aceitar esse desafio, porque hoje eu tenho uma identificação muito grande com os funcionários, com os jogadores, com o corpo diretivo do Náutico, e sei que esse clube, quando tem uma verdadeira simbiose entre o grupo de trabalho, né, seja ele o corpo diretivo, a comissão técnica, os jogadores com a torcida, esse clube é insuperável, principalmente diante dos seus domínios. É muito difícil jogar nos Aflitos, Tenho a experiência de ter comandado diversos jogos nos Aflitos, mas também já enfrentei o Náutico como adversário e sei a força da nossa casa. E pelo fato de nós termos um clássico já no sábado, isso me motivou ainda mais. Para mim, foi uma decisão extremamente rápida, porque a torcida pode esperar muito trabalho da minha parte. É claro que nós, profissionais do futebol, fica muito difícil a gente prometer qualquer resultado, mas o que a gente pode prometer é um trabalho árduo, diário, para que a gente possa servir o clube da melhor maneira e o clube ficar onde é o seu merecimento, principalmente pela qualidade do elenco que nós temos à disposição.
1: Aí a palavra do técnico Bruno Pivetti. Muriel, na minha opinião, Arnaldo, Betão, Gustavo Henrique, Igor Fernandes, Wanderson está fora pelo terceiro cartão amarelo, Samuel retorna ao meio-campo, Wenderson, Jean Carlos, Borazzi, Olderic, Cauã Maranhão e Vinícius. Quer perguntar? Eu respondo. Paulo Sérgio vai para o banco.
0: Era isso mesmo que eu queria perguntar. Ele vai para o banco?
1: Vai para o banco.
0: Agora sem ele, ele vai para qualquer lugar, pô.
1: É.
0: Agora sem ele dos Anjos, ele vai para qualquer lugar. Vai para o banco, vai jogar.
1: Agora fica...
0: Vai sorrir.
1: Fica chato, né? É um negócio...
0: Lamentável.
1: Desagradável, né? Ele só não vai ser titular porque está 4 meses sem jogar.
0: Exatamente. E vai precisar de um tempo para recuperar a forma física, né?
1: Claro. Não, ele já vem trabalhando fisicamente. Agora, ele vai para o banco.
0: A lesão foi muito longa, né?
1: A gente fez a partida contra o Cuiabá e eu sempre falei que a questão do Paulo Sérgio, como você tem a janela fechada, Edinaldo, se você não negociou, aproveita, cara. Você não pode virar as costas para o bom jogador que ele é.
0: E um ativo do clube, né?
1: Exatamente isso.
0: Mas as confusões realmente marginalizaram o rapaz dentro do clube, independente das lesões que ele vem tendo, mas a situação ficou muito feia. A gente percebeu que depois daquela encrenca que ele
1: começou
0: teve...
1: Começou com o próprio Cuiabá, né?
0: Mas como Hélio se envolveu de uma forma que o prejudicou, ele ficou realmente muito para baixo, ficou afastado praticamente totalmente do time. Mas é isso.
1: Outros detalhes do contrato do Bruno Pivetti, é contrato até o fim do ano, né? Uhum. Vamos ver como é que se sucede. E o Náutico, ele tem Fortaleza fora, Novo Horizontino em casa, Vila Nova em casa, Goiás fora, Juventude fora, Avaí em casa, CRB em casa e Londrina fora.
0: Ok.
1: Ok.
0: Pronto, torcedor, você acaba de acompanhar aqui a Sexta-feira Alvirrubra, 18h23.
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1: Dentro do Congresso Nacional, com votações dentro da Câmara dos Deputados sem e também do Senado provisória. Federal. Na medida provisória, pode proibir as apostas online, pode proibir os cassinos online, mas ela tem uma validade de 60 dias que pode ser prorrogado por mais 60 dias. Então, se o Congresso Nacional não aprovar nesse período também, ela acaba perdendo a sua eficácia. Mas a expectativa é que já entre em vigor e a população tem até o dia 5 para retirar o dinheiro.
2: Tem um detalhe que eu vi ali agora, na apresentação, que se a Bet não devolver o dinheiro de quem já investiu nesse atual período, vai ter multa diária. Vão estabelecer uma multa diária para a Bet que se negar a fazer a devolução do dinheiro do apostador. Ok?
1: Pois é, e ainda tem uma informação que os sites devem sair do ar no dia 6 de outubro, né? A população tem até o dia 5 para retirar o dinheiro e os sites saem do ar no dia 6. É okay. Isso.
2: Valeu, muito obrigado, Kevin. Agora são 18h30.

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0: noite para você, um abraço para a torcida rubro-negra que está ligado aqui no Bola Rolando. Bom, você me perguntou se o time estava pronto, preparado e definido. O Sport está sim pronto, porém, tudo às escondidas, mas eu tive uma informação que pode ter uma novidade amanhã no meio de campo. Uma novidade que nós não estávamos falando durante toda a semana.
1: Uhum.
0: O Patrick de Paula pode pintar como novidade.
1: É, mas para entrar de frente?
0: Para entrar de frente.
1: Eu ainda acho, Patrick, precisando pegar ritmo. Eu acho
0: prematuro ainda, precisa pegar ritmo. É.
1: Para pegar um jogo desse, cara, e de frente, não sei. É melhor deixá-lo no banco e aproveitar a experiência dele no transcorrer da partida, na minha opinião.
0: Eu vou manter as mesmas dúvidas que nós conversávamos ontem, sobre a questão da lateral esquerda e também no ataque, né? Porque diante dessa possibilidade que foi levantada hoje, eu até estava conversando e montando um meio de campo que seria interessante, caso aconteça, né? Com o Fernando Sobral, o William Oliveira e o Patrick de Paula. Aí, nesse caso, se essa formação do meio de campo fosse mantida, o Diego Hernández poderia ser deslocado para o ataque, formando o trio ao lado do Pedro Perotti e também do Christian Barleta. Mas eu vou mantendo ainda as informações preliminares, achando que o meio de campo vai ser composto pelo Fernando Sobral, William Oliveira e Diego Hernández. Eu apontaria apenas duas dúvidas: na lateral esquerda com o Ray Lopes ou Edson Lucas, e na frente entre Kervin Andrade, Marlon Douglas ou Cleison, brigando por uma vaga. Agora, eu estava acompanhando no noticiário de Boris, falando do Náutico, né, que realmente chamou a atenção, foi essa questão do Sport ter entrado no STJD para baixar o valor do ingresso do Clássico de amanhã. Você até tinha comentado com ele, né? Começou a ser negociado por R$250.
1: E vai descer para quanto, cara?
0: Para R$50.
1: Ah, pra aí, a
0: diferença. Vou fazer o seguinte: deixa eu conversar aqui com o Lucas Leite, ele é vice-presidente jurídico do Sport. Ele vai explicar detalhadamente tudo o que aconteceu, inclusive para aqueles torcedores que adquiriram de forma antecipada os ingressos. Boa noite, Lucas.
2: Boa noite, Wallace. Prazer falar com você. Falar também com os ouvintes da Rádio Jornal, principalmente a nossa imensa nação rubro-negra. Wallace, em relação ao clássico de amanhã, preciso a gente esclarecer que antes dessa decisão do STJD de hoje, o Sport já havia solicitado a aquisição antecipada, conforme o regulamento prevê, de 50% dos ingressos destinados à torcida visitante. Então, dos 1.600 ingressos que foram colocados à disposição da nossa torcida, o Sport Clube do Recife já havia adquirido de forma antecipada cerca de 800 ingressos. Então, com a decisão de hoje, esses ingressos que estavam com o clube, seguindo a determinação do presidente do STJD que nos deu a liminar, eles foram adequados àquilo que o manual de competições da CBF diz. O manual de competições da CBF é bem claro ao dizer que o valor máximo de ingresso, do ingresso destinado à torcida visitante, ele é o de duas vezes o menor valor cobrado pelo clube mandante para a sua torcida. Como o Clube Náutico Capibaribe está comercializando ingressos à sua torcida ao custo de R$ 25,00, o valor máximo, o teto do valor do ingresso a ser disponibilizado para a torcida do Sport deveria ser de R$ 50,00. Então, seguindo a determinação do STJD, o Sport pegou a sua carga que tinha adquirido antecipadamente e colocou à disposição da sua torcida pelo valor correto, pelo valor adequado de R$ 50,00. Há ainda uma outra carga, que é a que está sendo vendida pelo Náutico, que são os 850%, que a decisão também ordena que essa carga tenha o valor reajustado. Então, deve sair dos R$ 250,00 que estavam sendo cobrados e ser reduzido o valor para duas vezes o menor valor vendido pelo Náutico, ou seja, para R$ 50,00. Essa adequação não cabe ao Sport fazer, mas sim ao Náutico cumprir a decisão do STJD, que, se não cumprir, há uma multa aí a ser paga, mas nós estamos aguardando o cumprimento da decisão. Em relação aos torcedores que adquiriram o ingresso ao valor inadequado, o Sport não tem a autonomia de pleitear o ressarcimento por esse torcedor. Vai caber a cada torcedor que se sentiu prejudicado, que foi efetivamente prejudicado pela venda do ingresso a um preço irregular, procurar a própria operadora, Futebol Card, ou então os órgãos competentes, como o PROCON, o Juizado do Torcedor, e pleitear o ressarcimento desses valores. Acredito que eu tenha conseguido esclarecer as perguntas que você me fez e deixo o recado aqui para o nosso torcedor que compareça amanhã aos aflitos. Vamos em busca aí de mais uma vitória para consolidar a nossa rota pelo acesso. E o Sport é gigante porque tem uma torcida gigante e cabe a nós, enquanto diretoria, fazermos de tudo que estiver ao nosso alcance para garantir o direito do nosso torcedor.
0: Pronto, está aí o vice-presidente jurídico do clube, o Lucas Leite, explicando detalhadamente essa questão dos valores dos ingressos. Num último instante da fala dele, aqueles que adquiriram, só para o torcedor, realmente aqueles que adquiriram, alguns já vieram até inclusive perguntar, vão ter que solicitar junto à operadora que fez o pagamento, no caso, quem comprou a R$ 250,00, vai ter que solicitar junto à operadora a devolução da diferença, ou seja, duzentinho na conta de volta.
1: Se não agora atender, isso precisa ser feito com mais rapidez, sem tanta burocracia.
0: Pois, né? É, foi até dito pelo próprio Lucas que isso tem que ser resolvido, ou então procurar o PROCON para que essas medidas sejam adotadas. Mas aqueles que não compraram, que ainda têm acesso aos ingressos, nesse momento custando R$ 50. Que diferença, Edinaldo?
1: Eu acho que não custava nada, né?
0: 5 vezes menos do que
1: pois
0: foi
1: é.
0: Dito.
1: Não custava nada você, quando quisesse ter um preço mais consistente para o clube, principalmente o clube no Náutico Caparibe, que está precisando de grana, você pelo menos tivesse um diálogo com o seu rival, o Sport Clube do Recife, seu adversário. Mas a gente não vê isso, né? Então lança um preço de ingresso, obriga o outro clube a pagar esse preço de ingresso, sabendo que a justiça pode ir lá e voltar tudo atrás como voltou, por falta de um diálogo. Essa questão de Náutico e Sport ainda não amadureceram um clima civilizado, ainda está um desconfiado com o outro. Tem que acabar isso. Vocês não são inimigos, vocês são adversários. Adversários não tem nada a ver com inimigo.
0: E lembrando que tudo isso foi feito de acordo com o regulamento do manual de competições da CBF, né? Aplicação do item 7.1. Por isso que eles foram justamente em cima do que foi aplicado, que estava determinado nesse item, no manual de competições, solicitaram junto ao Superior Tribunal de Justiça Desportiva, o STJD, e a liminar foi emitida. Isso significa dizer que vai ter que baixar os preços. A não ser que consigam reverter. Acredito que não tem mais tempo hábil para isso, né? O jogo é amanhã.
1: O jogo é amanhã, gente.
0: É, sexta-feira à noite.
1: Esses que já compraram ingresso vão ter enorme dificuldade da restituição. Imagino que vão. Porque não vão conseguir resolver isso hoje para amanhã.
0: Ele mandou, inclusive na fala dele, citando no caso, a operadora que fez a venda referente à devolução. Mas é um valor que vai ser. É muito grande o valor, né? É muito alto, é uma diferença gritante, né?
1: Muito grande.
0: Porque são 5 vezes menos do valor que foi estabelecido inicialmente, de R$ 250 para R$ 50. E muita gente havia comprado de forma antecipada, Geraldo.
1: É verdade. E aí?
0: Bom, vamos seguir falando do Sport Clube do Recife, que finalizou os trabalhos hoje pela manhã. Agora é regime de concentração. O Leão ligado ainda no G6. Tem que vencer o Náutico. Lembrando que ele não entra na zona de classificação nessa rodada. Mas se tudo der certo, e ele também vencendo a partida, talvez na próxima rodada, ou quem sabe daqui a 2 rodadas, o Leão possa voltar a figurar entre os melhores classificados. Lembrando que o Sport tem uma sequência de 2 jogos fora de casa. Amanhã contra o Náutico e depois na semana que vem encarando o Atlético lá em Minas. São 2 partidas fundamentais para as pretensões do Sport nessa segunda divisão, Edinaldo.
1: Valeu.
0: Valeu. Sextou?
1: Obrigado. Sextou desde ontem. 18:44.
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2: Agora 18h49. Um dos destaques do Santa para daqui a pouquinho. Alô, Leonardo Vasconcelos.
3: Alô, Ed. Vamos destacar que sem Ronald e Eurico, Christian de Souza deve repetir a escalação diante do Floresta.
2: Daqui a pouco, 18h49.

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7: 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Rolando para o tricolor do Arruda. Tá chegando o dia, Leonardo Vasconcelos.
8: Alô, Ed, boa noite pra você, boa noite pra todo mundo. Como você muito bem falou, está chegando, Ed, o dia mais aguardado pela nação coral desde o início do ano. Aliás, o dia mais aguardado dos últimos 3, 4 até décadas, porque
7: não, pode
8: finalmente
7: botar 15 anos aí. Bota
8: 15 anos, né? Você está a um jogo, basicamente a um ponto, né?
7: Na verdade, são 10 anos que ele saiu da Série B e não voltou mais.
8: Eu tô colocando uma década da saída da Série B, né?
7: Exatamente. Então, eu botei agora 15, porque 15 anos é o total.
8: É o início da derrocada, né?
7: Da derrocada, exatamente. Derrocada, porque ele ficou o tempo todo ali entre a Série D e a Série C.
8: Exatamente. E eu acho que nem o mais otimista tricolor que está nos escutando, nem ele imaginaria que esse momento que a gente está se referindo chegaria tão rápido. Tão rápido no sentido do quadrangular, da forma como o time se classificou. Você ter 100% de aproveitamento, não ter levado nenhum gol. Não estou dizendo que o time está sendo virtuoso, está jogando muito
7: claro
8: bem, mas ele está sendo efetivo, que é o que importa. A gente debateu e até brincou algumas vezes aqui daquela frase do Christian de Souza: ah, é um novo campeonato. Parecia um clichê, parecia um chavão, mas o fato é que o Santa Cruz encarou essa fase como um novo campeonato, que o é, e conseguiu, e vem conseguindo, né, de forma muito eficiente esses resultados. Eu digo cedo porque ele já vai para essa quarta rodada dependendo basicamente de uma vitória, claro, aí já classifica direto, e até mesmo de um empate em caso de vitória do Botafogo da Paraíba, né? Tem muitos colegas dizendo: ah, o Botafogo tá morto, mas veja, é basicamente talvez a última chance dele em casa
7: tem
8: diante
7: que dar
8: da
7: pelo
8: torcida
7: menos uma
8: de
7: satisfação
8: reagir.
7: Ao seu torcedor.
8: Eu imagino, e aí não sei se aqui é o lado do torcedor, do cronista pernambucano que quer ver logo esse acesso. Eu imagino sim que o Botafogo vai tentar fazer uma gracinha, né? E quem sabe aí, dessa forma, ajudar a si próprio e de quebra por tabela, ajudar o Santa Cruz. Santa Cruz que viajou hoje de manhã, já está lá em Fortaleza. Quem também está lá é a nossa equipe da Rádio Jornal, o Haroldo, o Igor Moura, que vão fazer essa cobertura brilhante. Aliás, já estão fazendo, já chegou lá, já vai ter ao vivo, nesse momento, do nosso Igor e do Haroldo para o Scratch na Rede da TV Jornal. Então vai ser uma mega cobertura. Agora, para falar do time, como a gente bem falou, né, na coletiva de imprensa do Christian de Souza, eu estava lá presente, ele não fez nenhum mistério ao confirmar Eurico, claro, está fora por conta da lesão, e também falou que não levaria o Ronald, mas deixou muito bem claro que a expectativa, a gente não sabe se de fato vai se concretizar, é da utilização de ambos já para o jogo contra o Maringá.
7: E tem aquela história, né, Léo? Quanto mais você levar jogador que não esteja 100%, melhor. Deixa o cara se recuperar.
8: Exato.
7: Mais,
8: né,
7: uma semana não custa nada.
8: E veja, o Eurico, eu acho que é difícil você falar qual o peso maior, porque são dois jogadores que são titulares, que enfim, muito bem. Mas a ausência do Eurico até que nem foi tão sentida, apesar de ter sido, digamos assim, de última hora, né? O Ronald, a gente já vê que o time está um pouco mais capenga, mas enfim, tem conseguido trazer resultados.
7: O Ronald faz mais falta pela função que ele exerce, né? Que é aquele atacante que
8: isso.
7: Exerce uma função ali para dar agilidade ao setor ofensivo do Santa Cruz. Porque o Santa vem dando certo com o esquema, é verdade. Agora, como a gente sempre diz aqui, seria melhor sofrendo um pouquinho menos, né?
8: Claro, claro.
7: Porque tem um lado aí, tem um anjo da guarda aí que está acompanhando o Santa Cruz, porque o bombardeio é grande.
8: Sobretudo o Matheus Vinícius, né?
7: Mais uma bombardeio vez. O Matheus Vinícius foi fantástico, né?
8: Exatamente.
7: O cara deu assistência para o gol e ainda fez um gol quando tirou aquela bola, porque aquilo é um gol, né, amigo?
8: Aquilo é um gol. E assim, da forma como foi, né? Porque eu acho que a gente sabe de algumas defesas de zagueiros que tiram em cima da linha, mas tirar da forma como tirou, se jogando na bola da forma como foi, fica muito mais vívido na memória do torcedor tricolor o não gol, que é do Matheus Vinícius, que necessariamente do que o gol, né? E por falar em torcida, né, que todo mundo está pensando só nesse jogo de amanhã, várias caravanas estão seguindo e vão seguir para Fortaleza. É importante saber que no próximo jogo do Maringá, que eu falei agora há pouco, já deu mais de 21 mil ingressos vendidos. Então, assim, independentemente do resultado, se o acesso vira ou não nesse jogo, já mais uma vez a gente sabe que vai ter casa cheia.

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0: 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As notícias do governo federal que movimentaram o país no dia de hoje.
2: Olá, boa noite.
1: Boa noite para você que nos acompanha em todo o país.
2: Sexta-feira, 25 de setembro de 2026.
1: Vamos aos destaques do dia.
2: Medida provisória vai proibir as bets no país.
1: A partir da publicação da medida, não será mais possível fazer apostas online.
2: Jogadores terão até 5 de outubro para retirar o dinheiro disponível nas plataformas. Luana Karen.
3: Plataformas e aplicativos de jogos vão sair do ar no dia 6 de outubro.
1: E o impacto das bets nos jovens.
2: Estudo divulgado pelo Ministério da Educação aponta que apostas online podem afetar 2 milhões de estudantes. Edinaldo Júnior.
4: Pesquisa estima que 986 mil potenciais ingressantes deixaram de se matricular em 2026 por causa dos gastos com as bets.
1: Mais experiência para quem quer ser professor.
2: Programa que prepara futuros docentes dentro das escolas agora é lei. Gabriela Noronha.
5: A bolsa é voltada para os estudantes de licenciatura que recebem um incentivo financeiro e a oportunidade de atuar na educação básica.
1: Hoje, na apresentação da Voz do Brasil, eu, Mariana Jungmann e Luciano Seixas.
2: E acompanhe a gente ao vivo, acesse radiogov.ebc.com.br ou o canal Gov na sua TV aberta.
1: O governo federal decidiu, por medida provisória, proibir as bets no Brasil.
2: Quem tem os detalhes ao vivo é a repórter Luana Karen. Boa noite, Luana.
3: Boa noite, Luciano, Mariana, e boa noite aos ouvintes da Voz do Brasil. O ministro da Fazenda, Dario Durigan, anunciou 3 medidas tomadas pelo governo. A primeira determina a proibição das apostas online no Brasil, as chamadas bets. Por meio de medida provisória, que passa a valer a partir da publicação no Diário Oficial da União, as bets estão definitivamente proibidas no país. A MP também prevê medidas para impedir que esse tipo de propaganda chegue às pessoas e trata da devolução de recursos dos apostadores. A segunda iniciativa anunciada pelo governo é um projeto de lei em regime de urgência que será enviado ao Congresso Nacional com tipos penais para quem explorar ou operar apostas online no país. A terceira ação é uma nova versão do programa Desenrola, de renegociação de dívidas, que vai oferecer novas oportunidades para resolver dívidas antigas dos brasileiros. Sobre o mercado de bets, o ministro da Fazenda, Dario Durigan, destacou que as medidas adotadas pelo governo nos últimos anos, como a derrubada de mais de 70 mil sites de apostas ilegais, a proibição de que beneficiários de programas sociais fizessem apostas e a autoexclusão de mais de 1,5 milhão de pessoas das plataformas não foram suficientes para combater o comprometimento de renda da população e ainda trouxe um problema de saúde pública para o país.
6: E hoje a gente chega à conclusão que, mesmo feito esse esforço, a renda das famílias segue comprometida. Só no mercado que até então estava legalizado, a gente tem mais de 60 bilhões de reais que foram para as empresas de apostas. 60 bilhões de reais que foram esterilizados do ponto de vista do uso das famílias, do uso na economia real. Mas mais que isso, nós estamos com um problema de saúde pública envolvendo as bets. Basta a gente ver os levantamentos, as pesquisas, casos de suicídio que a gente não pode admitir.
3: A partir da publicação da medida provisória que proíbe as bets, as empresas de apostas não poderão receber mais nenhum aporte dos apostadores. Os sites e aplicativos continuarão ativos apenas para que os apostadores resgatem o dinheiro já depositado na plataforma. Esses sites e aplicativos vão ficar online até as 23 horas e 59 minutos do dia 5 de outubro para que o cidadão possa retirar o dinheiro que resta. No dia 6 de outubro, às 0 hora, haverá determinação para lojas de aplicativos e para para os conectores de rede para que haja bloqueio desses sites no país. As pessoas que não conseguirem resgatar o dinheiro até o dia 5 de outubro terão mais oportunidades, conforme destaca Dario Durigan.
6: Mesmo quem não conseguir até o dia 5 de outubro, a partir do dia 6 e 7, as empresas de apostas vão ter que individualizar o saldo remanescente, informar para os bancos onde elas já têm a conta, por onde passam as apostas, para que esses bancos, entre o dia 9 e o dia 14, façam o redirecionamento dos recursos para os apostadores. Havendo qualquer dificuldade, a Caixa Econômica Federal vai estar à disposição para fazer essa intermediação final nesse processo.
3: O canal Fala BR está disponível para receber denúncias da população sobre o funcionamento de bets no país. O Fala BR pode ser acessado pelo site gov.br/falabr. Mariana e Luciano.
1: Obrigada, Luana Karim, pelas informações ao vivo aqui na Voz do Brasil.
2: Ainda falando sobre as apostas online, cerca de 2 milhões de estudantes universitários da rede privada têm a renda comprometida por conta das bets.
1: É o que apontam dois estudos divulgados hoje pelo Ministério da Educação.
2: Os levantamentos indicam que os gastos com apostas online aparecem relacionados a decisões de ingresso e permanência no ensino superior privado.
4: O Ministério da Educação divulgou informações de dois levantamentos do setor privado relacionados ao impacto das apostas online, as chamadas bets, sobre o ingresso e a permanência de estudantes na graduação. De acordo com os estudos, cerca de 2 milhões de universitários da rede privada podem ter a trajetória acadêmica afetada pelo comprometimento da renda com as apostas online. A pesquisa da Associação Brasileira de Mantenedoras do Ensino Superior, em parceria com a Educa Insights, estima que 986 mil potenciais ingressantes deixaram de se matricular em 2026 por causa dos gastos com as bets. Entre os já matriculados, 14% relataram cerca de 2 milhões de estudantes potencialmente afetados, considerando que a rede privada possui mais de 8 milhões de matrículas. Outro levantamento do Instituto Semesp aponta que 19,1% das instituições privadas pesquisadas já observaram relação entre apostas online e inadimplência de estudantes. Segundo o MEC, o comprometimento da renda pode afetar estudantes que dependem de políticas de acesso e financiamento, como o Programa Universidade para Todos, o ProUni, e o Fundo de Financiamento Estudantil, o FIES. Edinaldo Júnior para a Voz do Brasil.
1: Ser professor é algo que começa muito antes da sala de aula. Quem está se preparando também precisa aprender, na prática, dentro da escola.
2: É isso que o PIBID, o Programa Institucional de Bolsa de Iniciação à Docência, ajuda a fazer. O estudante de licenciatura recebe uma bolsa e acompanha o dia a dia de uma escola pública ainda durante a faculdade.
1: E agora o programa virou política de Estado.
5: Entrar em sala de aula e viver a realidade das escolas públicas antes mesmo de se formar na graduação. A Bolsa PIBID, do Programa Institucional de Bolsa de Iniciação à Docência, é voltada para os estudantes de licenciatura que recebem um incentivo financeiro e a oportunidade de atuar na educação básica. Durante o período da Bolsa, eles apoiam os professores titulares em suas atividades e participam de projetos na comunidade escolar. Andressa Salles, aluna de licenciatura em Biologia na Universidade de Brasília, foi bolsista do PIBID. Há poucos meses de se formar, no fim do ano, ela conta que a experiência mudou seu olhar sobre a educação.
7: Exatamente por essa questão da gente ver, né, de que a educação ela abre um leque para a gente na questão de pesquisa, na questão de extensão com a comunidade, de ver que muitas coisas que a gente tem na nossa sociedade, a gente consegue plantar uma sementinha ali, né, com os meninos dentro da educação básica.
5: Criado em 2007, o PIBID funcionava com base em portarias e decretos presidenciais e agora virou lei. A nova legislação consolida o programa, dando mais segurança jurídica e garantindo a previsão no orçamento público. O texto define os objetivos do PIBID e as 5 modalidades de bolsa. Além dos estudantes, há bolsas para os docentes docentes das universidades e para os professores de escolas públicas que supervisionam os participantes. Denise Pires, presidente da Coordenação de Aperfeiçoamento de Pessoal de Nível Superior, CAPES, comentou a nova lei.
8: É o programa de iniciação à docência para fortalecer e qualificar a formação de professores de educação básica.
5: Juliana Corrêa da Silva, coordenadora institucional do PIBID na Universidade Federal do Rio de Janeiro, fala da importância do programa para a formação de novos professores.
9: É a partir desse programa que os professores em formação têm seus primeiros contatos com a escola como lugar de formação profissional também. Então, eles conhecem o ambiente em que eles vão atuar. Essa articulação entre universidade e escola é bastante positiva no fortalecimento e na melhoria mesmo desses cursos de formação de professores.
5: Segundo a nova lei, o PIBID deve abranger diferentes contextos da educação básica, com destaque para a educação do campo, indígena, quilombola e de jovens adultos. A quantidade de bolsas dependerá da disponibilidade orçamentária e de regulamentação da CAPES. Os projetos apresentados pelas universidades devem à disponibilidade orçamentária e de

0: anteriores de videoprovas do Enem, os interessados podem acessar cadernos de questões em língua portuguesa, gabaritos e a cartilha de redação em Libras. São edições de provas em vídeos desde 2017. A plataforma também apresenta uma interface semelhante à utilizada na aplicação oficial do exame, permitindo conhecer a organização do ambiente e a dinâmica de navegação da videoprova. As provas do Exame Nacional do Ensino Médio, Enem, serão aplicadas nos dias 8 e 15 de novembro em todo o país. No primeiro dia serão aplicadas as provas de linguagens, ciências humanas e redação. E no segundo dia, provas de matemática e ciências da natureza. O endereço da plataforma é o enemvideolibras.inep.gov.br. Dilson Santa Fé, para a Voz do Brasil.
1: Mais de 400 celulares foram apreendidos até agora pelas forças de segurança em estabelecimentos prisionais em todo o país.
2: A ação é resultado da nova fase da Operação Mute, que começou na última segunda-feira e busca desarticular a comunicação de criminosos em presídios.
1: A operação é coordenada pelo Ministério da Justiça e Segurança Pública em parceria com as Secretarias de Administração Penitenciária, Polícias Penais e demais órgãos responsáveis pela gestão do sistema prisional nos estados.
2: E também em operação coordenada pelo Ministério da Justiça e Segurança Pública, mais de 41 mil pessoas foram presas desde julho em todo o país durante a Operação Mulher Segura.
1: A ação combate crimes de violência contra a mulher e também reforça o atendimento e a proteção às vítimas.
2: Coordenada pelo Ministério da Justiça e Segurança Pública, a operação reúne forças de segurança estaduais e federais e tem caráter permanente.
3: A Operação Mulher Segura já prendeu mais de 41.800 pessoas em todo o país. Deste total, mais de 35 mil foram em flagrante. Entre os crimes mais frequentes estão lesão corporal, ameaça e descumprimento de medidas protetivas. A ação é coordenada pelo Ministério da Justiça e Segurança Pública e reúne forças de segurança estaduais e federais. Em pouco mais de 100 dias, a operação atendeu mais de 161 mil vítimas e cerca de 100 mil medidas protetivas de urgência foram acompanhadas. A ação, que começou em 1º de junho, é permanente e prevê ainda atividades de prevenção e atendimento às vítimas. Thaís de Araújo, para a Voz do Brasil.
1: Reforçando, denúncias de violência contra a mulher podem ser feitas pelo Ligue 180.
2: Casos mais graves devem ser encaminhados imediatamente para atendimento emergencial de segurança pública pelo telefone 190.
1: Quer saber como está a segurança na sua região? O Mapa de Segurança Pública 2026 reúne os principais dados sobre crimes em todo o país.
2: Essas informações ajudam estados e municípios a identificar os problemas de cada região e planejar ações para prevenir e combater os crimes.
4: O Mapa da Segurança Pública Nacional, produzido pelo Ministério da Justiça e Segurança Pública, reúne 30 indicadores criminais informados pelos estados e o Distrito Federal. As estatísticas formadas a partir daí apoiam os gestores na formulação de políticas públicas, como explica o diretor de Gestão e Integração da Informação do Ministério da Justiça e Segurança Pública, Joaquim Carvalho.
5: Dá suporte para o gestor público fazer o acompanhamento, a evolução desses indicadores, e isso permite que tenhamos uma política pública mais efetiva.
4: A edição de 2026 inclui dois novos indicadores: tentativa de feminicídio e estupro de vulnerável. Para o diretor Joaquim Carvalho, a análise desses dados amplia o monitoramento da violência contra a mulher e contra as crianças e ajuda a prevenir esses crimes.
5: A gente passa a entender o fenômeno da criminalidade. Isso oferece subsídios mais qualificados para a formulação e o aperfeiçoamento dessas políticas públicas voltadas especialmente à prevenção e ao enfrentamento dessas violências.
4: O mapa da violência deste ano mostra, entre outros dados, mais de 25 mil mortes no trânsito no Brasil no ano passado, 85 mil pessoas desaparecidas e mais de 8.570 roubos de carga em todo o país. Reportagem Graziele Bezerra.
1: O mapa pode ser consultado em gov.br/mj.
2: O Ministério da Saúde pediu à Conitec avaliação para incorporar ao SUS as chamadas canetas emagrecedoras usadas no tratamento da obesidade.
1: A Conitec é responsável por assessorar a inclusão, exclusão ou alteração de medicamentos, produtos, exames e procedimentos no Sistema Único de Saúde.
2: A proposta inclui medicamentos

0: base de semaglutida e liraglutida, que são princípios ativos usados nas canetas de GLP-1.
1: O documento aponta a redução em cerca de 70% dos preços desses medicamentos no Brasil em menos de um ano, e que o país possui a maior variedade desse produto no mundo, com 25 opções disponíveis atualmente.
0: A comissão tem 180 dias para analisar o pedido.
1: Agências da Previdência Social distribuídas por 20 estados em todas as regiões do país farão mais um mutirão de atendimentos esse fim de semana.
0: Os atendimentos vão ser focados na realização de perícias médicas e avaliações sociais, etapas que são obrigatórias para a concessão de benefícios.
1: Para ser atendido, o cidadão precisa agendar pelo site ou aplicativo Meu INSS ou por ligação para a Central 135.
0: A presidente do INSS, Ana Cristina Silveira, detalha a quantidade de vagas oferecidas neste sábado e domingo e fala sobre os mutirões.
2: Só nesse final de semana nós temos 23 mil vagas no Brasil todo. E esses mutirões é para fazer atendimento de perícia médica e de avaliação social. É importante mencionar que os mutirões foi de fundamental importância para a gente ter controle do nosso atendimento. Esse ano a gente já atendeu mais de 300 mil pessoas em mutirões.
1: Quando a gente viaja, tem muita coisa que pesa na escolha de um destino. O preço, a hospedagem, a segurança e até as opções de passeio.
0: E o Ministério do Turismo quer entender melhor esses hábitos de quem viaja pelo Brasil.
1: Para isso, uma pesquisa vai ouvir cerca de 22 mil visitantes em 50 municípios de todas as regiões do país.
3: O Ministério do Turismo e o Itaipu Parque Tech realizam a Pesquisa Nacional de Demanda Turística. Até 3 de outubro, pesquisadores vão ouvir cerca de 22 mil turistas de 50 municípios das 5 regiões do país. Segundo o ministro do Turismo, Gustavo Feliciano, o objetivo é conhecer melhor a realidade do setor em cada região.
4: Então a pesquisa ela vem exatamente para poder nos dar um panorama que nós estamos vivendo e para que a gente possa, né, recolhendo os dados mais apurados e fiéis do momento turístico que nós estamos fazendo, implementar políticas públicas consistentes.
3: As entrevistas são presenciais e feitas por pesquisadores identificados com crachá em pontos de circulação e concentração de visitantes. Podem participar brasileiros e estrangeiros com 18 anos ou mais que não moram no município pesquisado e tenham realizado ou pretendam realizar pelo menos um pernoite no destino. O questionário aborda transporte, hospedagem, tempo de permanência, planejamento da viagem, motivos para escolher o destino, atividades realizadas, gastos e avaliação da experiência. Também são analisados aspectos como infraestrutura, segurança, acessibilidade, conectividade e preços, explica Yuri Benites, diretor de turismo do Itaipu Parque Tech.
5: Então, quando a gente fala da oferta e essa visão, né, de um turismo como um fenômeno que acaba movimentando pessoas e ocupando diversos serviços, quando, né, as pessoas nos auxiliam em responder por que elas estão indo, como elas estão indo, que frequência, nos auxilia na construção de um plano municipal e, por consequência, no plano estadual e no plano nacional, que preveja melhores estruturas para que esse turismo continue acontecendo.
3: Os dados vão ajudar a identificar o perfil e as necessidades dos turistas e a orientar políticas públicas e investimentos. Os resultados, com informações por município, serão disponibilizados no Observatório Nacional de Turismo Sustentável, com previsão de lançamento até abril de 2027. Reportagem Pablo Mundim.
0: E hoje vamos falar de um destino turístico brasileiro conhecido pelas flores. É Holambra, no interior de São Paulo, que é responsável por 40% da produção nacional de flores e plantas ornamentais.
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1: Holambra, no interior de São Paulo, já é conhecida como a capital nacional das flores.
0: Agora, a cidade ganhou projeção internacional. Foi escolhida pelo Ministério do Turismo para disputar o selo Melhores Vilas Turísticas do Mundo, da ONU Turismo.
1: No destino, a tradição europeia dá o tom dos passeios. E com a chegada da primavera, tudo fica ainda mais colorido e cheio de atrações para quem gosta de flores, natureza e gastronomia.
7: Época do ano em que parece que o Brasil inteiro ganha novas cores. A primavera chegou e no interior de São Paulo existe uma cidade onde ela parece durar o ano inteiro. Holambra é conhecida como a capital nacional das flores e basta andar pelas ruas, visitar os campos ou olhar para um dos cartões postais da cidade, o Moinho dos Povos Unidos, para entender por quê. A pouco mais de 130 quilômetros da capital paulista, a cidade preserva marcas da imigração holandesa na arquitetura, na gastronomia e nas tradições culturais. Mas em Holambra, a história também floresceu na agricultura. A floricultura virou a principal atividade econômica do município. Holambra responde por 40% da produção brasileira de flores e plantas ornamentais e por 80% das exportações do setor. É uma paisagem que atrai turistas, movimenta negócios e transforma o campo em cenário de passeio. Segundo o guia Armando Carrasco Júnior, na primavera, quando os jardins e os campos ganham ainda mais destaque, a cidade recebe visitantes que buscam eternizar momentos importantes.
8: Então, a primavera tem uma demanda grande, tem em relação com a Expo Flora, né, que é a festa das flores, mas vem muita gente para fotografar, fazer ensaio fotográfico, casal, pré-wedding, gestante, debutante, mas o pessoal vem para passear mesmo, para curtir os restaurantes, culinária típica holandesa, que além da produção de flores, Holambra é uma cidade colonizada por holandeses, então a cultura é muito presente na cidade, né, gastronomia, arquitetura, então muito da cultura, a cultura holandesa é muito forte ainda aqui.
7: Flores para fotografar, sabores para experimentar, histórias para conhecer. E Holambra também está sendo reconhecida por esse conjunto. A cidade está entre os 7 destinos brasileiros indicados pelo Ministério do Turismo para disputar o selo Melhores Vilas Turísticas do Mundo da ONU Turismo. A seleção valoriza lugares que preservam patrimônio, natureza, sustentabilidade e formas de vida tradicionais. O resultado será anunciado em dezembro, em Buenos Aires. E quando a floricultura cresce, não é só quem planta que ganha. A cadeia envolve quem produz, quem vende, quem trabalha com turismo, quem recebe os visitantes e quem transforma a matéria-prima em experiências. Em Holambra, essa relação fica visível por todos os lados, como explica a produtora de flores, Marisa Granchelli.
9: As casas também são diferenciadas, a fachada típica holandesa, sempre com muitas plantas. Eu acredito que o turista acaba sendo abraçado pelas flores, pela simplicidade delas. A cidade é muito charmosa, né? E as flores encantam. A flor, ela traz isso, né? Ela traz carinho, ela traz emoção.
7: Talvez seja justamente essa sensação que a cidade procura provocar. Não apenas olhar para as flores, mas estar dentro delas. Caminhar, fotografar, comer, conhecer a história e perceber como uma atividade agrícola ajudou a construir a identidade de um destino turístico. Com sonorização de Reinaldo dos Santos, reportagem Karine Melo.
0: Na próxima semana, a Voz do Brasil vai levar você para o Pantanal. Mais especificamente para conhecer a Transpantaneira, em Poconé, no Mato Grosso.
1: Ao longo dos cerca de 140 quilômetros da estrada, as margens viram um verdadeiro observatório a céu aberto. Pelo caminho dá para avistar jacarés, capivaras, tuiuiús, sucuris, várias espécies de aves e até onça-pintada.
0: É um passeio que mistura aventura, contato com a natureza e principalmente a importância de preservar a vida selvagem no Pantanal.
1: E essas foram as notícias do Governo Federal.
0: Uma realização da Secretaria de Comunicação Social da Presidência da República.
1: Com produção da empresa Brasil de Comunicação.
0: Fique agora com as notícias do Poder Judiciário e do Congresso Nacional. Boa noite, um bom fim de semana.
1: A gente volta na segunda-feira. Boa noite, até lá.
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10: Você vai ouvir agora notícias do Poder Judiciário.
11: Processo que envolve pagamento de precatórios a usinas Sucro Alcooleiras é remetido ao plenário do STF.
12: TSE informa que e-título poderá ser baixado e acessado no dia da votação.
11: STJ mantém decisão que determinou a provedor desvincular nome de pessoa de resultados desabonadores em buscas na internet.
12: Boa noite, eu sou o Leandro Bezerra.
11: E eu sou Walter Lima.
12: O ministro Gilmar Mendes, do Supremo Tribunal Federal, remeteu ao plenário o processo que discute a unificação de entendimento sobre o pagamento de precatórios a usinas sucroalcooleiras.
11: A decisão de encaminhar o caso ao plenário já está valendo, mas será submetida a um referendo da segunda turma em sessão virtual, que começou nesta sexta-feira e termina no próximo dia 2 de outubro. Carolina Chaves.
13: Várias usinas cobram da União indenizações por prejuízos sofridos com a política de controle e fixação de preços do açúcar e do álcool nas décadas de 1980 e 1990. Agora o ministro propõe que o plenário defina se uma decisão do STF sobre esse tema, que tem repercussão geral, será aplicada a todos os casos em que a União foi condenada a indenizar usinas sucroalcooleiras. De acordo com um levantamento de riscos fiscais, apresentado pela União, em caso de derrota, os valores devidos podem ultrapassar 103 bilhões de reais, o que, segundo o ministro Gilmar Mendes, pode impactar a meta fiscal e despesas orçamentárias.
12: E título poderá ser baixado e acessado no dia da votação nas eleições 2026.
11: O Tribunal Superior Eleitoral prepara a infraestrutura para garantir a estabilidade do aplicativo nos dois turnos. Estevão Furtado.
14: O anúncio foi feito pelo presidente do TSE, ministro Cássio Nunes Marques, na sessão plenária desta quinta-feira. A Justiça Eleitoral está reforçando a infraestrutura e concentrando esforços para garantir o funcionamento estável do aplicativo e-título durante os dias de votação. O app reúne serviços como consulta à zona e à sessão eleitoral, emissão de certidões, justificativa de ausência e pagamento de débitos eleitorais. Mesmo com a previsão de funcionamento durante os dias de eleição, a justificativa eleitoral recomenda que o eleitorado baixe o aplicativo e faça a ativação com antecedência. A medida ajuda a reduzir a concentração de acessos e permite conferir os dados antes da votação.
12: Provedor deve desvincular nome de pessoa de resultados desabonadores em buscas na internet.
11: O Superior Tribunal de Justiça manteve a decisão da Justiça no Espírito Santo, Fátima Uchoa.
15: A mulher ajuizou ação contra provedores de busca para não ter o nome vinculado a resultados sobre um episódio que alcançou grande repercussão na mídia. A Justiça Capixaba determinou o rompimento do vínculo entre o nome da mulher e os resultados de pesquisa indicados no processo, sem excluir notícias e vídeos. Ao manter essa decisão, o STJ pontuou que, em casos excepcionais, é possível desvincular o nome da pessoa de resultados desabonadores quando a busca é feita exclusivamente pelo nome e não há interesse público em manter essa associação. A medida não se confunde com o chamado direito ao esquecimento, considerado pelo STF incompatível com a Constituição. A relatora foi a ministra Nancy Andrighi.
12: Trabalhadora grávida e condenada por apresentar atestados médicos falsos.
11: A decisão é da Justiça do Trabalho em Mato Grosso, Marla Lacerda.
16: A trabalhadora prestava serviços de limpeza em escolas municipais e apresentou 5 atestados para justificar faltas ao trabalho. Durante o processo, as unidades de saúde citadas nos documentos informaram que não emitiram os atestados. Com isso, o juiz manteve a demissão por justa causa e reconheceu a ocorrência de má-fé. Além de ter os pedidos negados, a trabalhadora deverá pagar à empresa uma multa de 9%.

0: maternidade para grávida em emprego temporário vai passar por nova votação. Senado analisa a proposta que regulamenta a profissão de optometrista. Boa noite. A Frente Parlamentar da Agropecuária intensificou a cobrança ao governo federal por medidas que agilizem a liberação dos créditos para a renegociação de dívidas rurais. A bancada alerta que o socorro financeiro não está chegando aos produtores rurais na velocidade e na escalada necessárias para conter as consequências do endividamento no campo. Repórter Douglas Castilho.
1: Editada para socorrer agricultores atingidos por eventos climáticos adversos e pela consequente queda nos preços das safras, a medida provisória autorizou a renegociação de dívidas rurais com prazos de pagamento e taxas de juros mais vantajosos. Apesar dos incentivos, a frente apontou em carta aberta em

0: Programa de Armazenagem Rural. O projeto de lei busca ampliar a capacidade de armazenar grãos e oleaginosas nas propriedades rurais do Norte, Nordeste e Centro-Oeste. A proposta prevê ainda uma linha de financiamento com recursos dos fundos constitucionais de financiamento dessas regiões para a construção de novos silos e armazéns. A finalidade da proposta é reduzir perdas na produção agrícola e melhorar a logística no campo. Com isso, podem ser beneficiados produtores rurais, pessoas físicas ou jurídicas, associações ou condomínios formais que cultivem até 1.500 hectares. Se aprovado, o programa terá vigência de 10 anos, prorrogável por mais 10. Um projeto que trata da estabilidade para grávidas em emprego temporário vai passar por mais uma votação na Comissão de Assuntos Sociais. Uma emenda incluiu as mães adotantes entre as beneficiadas pela proposta. Repórter Pedro Pincer.
1: A Comissão de Assuntos Sociais deve votar em turno suplementar um projeto que reforça a garantia de emprego para mulheres que engravidarem durante um contrato temporário. Pela proposta, a trabalhadora não poderá ser demitida desde a confirmação da gravidez até 5 meses depois do parto. A regra vale para contratos com prazo definido, de experiência, de aprendizagem, de safra e de trabalho temporário. Também vale para quem trabalha de forma intermitente. Hoje, esse direito é reconhecido com base em decisões do Supremo Tribunal Federal e do Tribunal Superior do Trabalho. A relatora, senadora Jussara Lima, do PSD do Piauí, também prevê a garantia de emprego para quem adotar uma criança e tiver a guarda provisória para a adoção.
2: A emenda não altera a finalidade do projeto. Ao contrário, fortalece sua execução prática e harmoniza a proposição com a Constituição, a CLT, a legislação previdenciária e a jurisprudência predominante. Esse projeto de lei vai ao encontro de políticas de proteção à maternidade.
1: A estabilidade provisória vale ainda que a confirmação da gestação ocorra

0: ocorra no período do aviso prévio, seja ele trabalhado ou indenizado.
1: A profissão de optometrista pode ser regulamentada em breve. Um projeto do Senado traz regras para a formação mínima e o exercício da atividade. Repórter Lana Dias.
2: De acordo com o projeto, o profissional, que deverá ser formado em bacharelado ou tecnologia em optometria, será responsável pela realização de exames para avaliar a acuidade visual, refração e visão binocular e pela emissão de prescrição optométrica de lentes oftálmicas e de contato. Todos os procedimentos não poderão ser invasivos nem medicamentosos. Ao reconhecer

0: O senador Jaime Campos, do União de Mato Grosso, manifestou preocupação com a segurança nas áreas de fronteira. De acordo com ele, o Brasil possui cerca de 17 mil quilômetros de fronteiras terrestres e 11 estados convivem com o desafio de impedir a entrada de drogas e armas, além de combater o contrabando, o tráfico de pessoas e o crime organizado. Na avaliação do parlamentar, não é justo que os estados fronteiriços suportem sozinhos o custo de proteger uma área que interessa a todo o país. Diante desse cenário, Jaime Campos destacou a relevância da chamada PEC da Segurança Pública. A medida, que já foi aprovada na Câmara dos Deputados e está em análise na Comissão de Constituição e Justiça do Senado, propõe redefinir regras no setor, como uma maior integração dos órgãos. O texto também prevê a inclusão do Sistema Único de Segurança Pública na Constituição Federal, o endurecimento do regime penal e a destinação de mais recursos para a área. Na opinião do senador, a proposta é importante e necessária. Ele argumentou que é preciso aliar recursos financeiros e tecnológicos para enfrentar o crime e diminuir o problema da insegurança.
1: A violência está entre as maiores preocupações das famílias brasileiras e o país precisa responder com mais integração entre as forças de segurança, com tecnologia e, sobretudo, com investimento.
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0: 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Com trabalhos técnicos de Eliseu Caires, o Jornal do Senado fica por aqui. Acompanhe agora as notícias do Tribunal de Contas da União e da Câmara dos Deputados. Boa noite e bom fim de semana.
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5: O Tribunal de Contas da União lançou um novo episódio do videocast Diálogos com TCU sobre os impactos das apostas esportivas online, conhecidas como bets. O programa trata de endividamento, saúde pública, lavagem de dinheiro, mercado ilegal e a atuação do Estado no setor. Em 2024, as bets movimentaram cerca de 130 bilhões de reais no Brasil. A auditoria do TCU identificou que plataformas não autorizadas ainda operam entre 41% e 51% do mercado brasileiro. No episódio, o advogado Roberto Lacerre alerta.
6: Você perder dinheiro, você se superendividar, você criar uma situação que é contrária a você e sua família, perda inclusive de autoestima, jamais será um evento de entretenimento. Na verdade, hoje as bets são uma atividade extremamente ruim e de risco para a nossa população.
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7: Câmara incentiva a contratação de pessoas com deficiência acima das cotas.
8: Deputados avaliam criação de programa para estimular a produção de açaí.
7: Avança projeto de lei que garante a circulação de animais em condomínios.
8: Boa noite. Continuamos hoje com o projeto de gravação de edições do jornal Câmara dos Deputados em emissoras da rede Câmara de Rádio. Este programa está sendo produzido diretamente da cidade de Sete Lagoas, em Minas Gerais, com a participação da colega Marcela Pontes, da Rádio Câmara Sete Lagoas. Eu sou Márcio Aquilissardi, bem-vinda, Marcela.
7: Boa noite, obrigada, Márcio. É uma honra profissional participar da apresentação desta edição do jornal Câmara dos Deputados dentro da Voz do Brasil. Vamos agora às notícias da Câmara dos Deputados. A Comissão de Meio Ambiente da Câmara aprovou o projeto de lei que garante a circulação de animais.

0: em condomínios. A repórter Fabielle Pires traz mais informações sobre a proposta.
1: Para muita gente, os animais de estimação são parte da família e, mesmo assim, podem encontrar restrições ao circular por áreas comuns de condomínios. Agora, o cenário pode mudar para cães, gatos e outros animais domésticos. Um projeto de lei em análise na Câmara dos Deputados quer garantir o acesso dos bichinhos às áreas comuns, desde que estejam acompanhados pelo tutor. O texto muda o Código Civil e proíbe normas de condomínio que restringam a presença dos animais, inclusive em elevadores de serviço e escadas. O projeto foi apresentado pelo deputado Célio Sturde, do PSD do Ceará, e já foi aprovado pela Comissão de Meio Ambiente, após recomendação do relator, deputado Chico Alencar, do PSOL do Rio de Janeiro. Chico Alencar afirma que a proposta pode contribuir para garantir o bom convívio e diminuir conflitos.
2: Ele está na linha do reconhecimento crescente e relativamente recente dos direitos dos animais domésticos, animais de companhia, como se chama agora, de circular em áreas comuns, de condomínios, de prédios. Evidentemente que animais de grande porte e que têm potencial mais agressivo têm que andar também pela lei e pelas regulamentações municipais e estaduais com focinheira. Mas não se pode arbitrariamente, de forma desarraigada, estabelecer lá que o condomínio impede que esses animais circulem em partes comuns.
1: O projeto, que garante a livre circulação de animais domésticos pelo condomínio desde que acompanhados pelo tutor, segue agora para análise da Comissão de Constituição e Justiça. Antes de virar lei, precisa ser aprovado pela Câmara e pelo Senado. Da Rádio Câmara de Brasília, Fabielle Pires.
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5: Economia.
6: Projeto de Cristiane Lopes, do Podemos de Rondônia, prevê benefícios fiscais a catadores de materiais recicláveis, cooperativas e associações. A proposta isenta de imposto de renda ganhos obtidos até o limite anual de receita do microempreendedor individual.
0: Cristiane Lopes também propõe isenção de impostos na compra de equipamentos utilizados na reciclagem
7: Túlio, foi
0: e em operações
7: da lei que...
0: de crédito contratadas por cooperativas e associações de catadores. Para a deputada, as medidas podem fortalecer a atividade.
6: Jorge Guetem, do Republicanos de Santa Catarina, é autor do projeto que cria o Programa Emergencial de Apoio Financeiro às Autoescolas. A proposta concede um auxílio mensal de R$ 1.000 por instrutor pelo período inicial de 6 meses.
0: Jorge Guetem afirma que o setor vive uma crise causada por recentes alterações nas regras do Conselho Nacional de Trânsito. E a ideia, segundo ele, é manter os empregos dos instrutores. O auxílio seria custeado com recursos do Fundo Nacional de Segurança e Educação de Trânsito.
6: Glauber Braga, do PSOL do Rio de Janeiro, apresentou o projeto para revogar o Programa Nacional de Desestatização, criado na década de 1990. Segundo o deputado, o objetivo é interromper novas privatizações e fortalecer o papel do Estado em áreas prioritárias, como energia e saneamento.
8: Esse projeto propõe exatamente isso, acabar com um programa de privatização e ampliar um programa de reestatização soberana. Esse é um movimento, inclusive, que tem acontecido no mundo. Por que isso acontece? Porque a falácia da privatização se repete. Eles dizem que vai aumentar a qualidade dos serviços. Isso não ocorre. Eles dizem que vão diminuir tarifas. É exatamente o contrário. Há uma ampliação exponencial do preço das tarifas. Nós precisamos é recuperar, com controle social, com acompanhamento popular, daquilo que tem que ser realizado para o conjunto do povo e não em nome do lucro de uma minoria.
0: Na visão de Glauber Braga, a entrega de empresas públicas ao setor privado encarece serviços essenciais, o que afeta a renda dos trabalhadores. Para ele, a reestatização de setores estratégicos é fundamental para garantir a soberania nacional e reduzir o custo de vida.
5: Homenagem.
6: Paulo Alexandre Barbosa, do PSD de São Paulo, quer conceder o título de Capital Nacional das Águas Medicinais ao município de Ibirá. A homenagem reconhece a relevância histórica e o potencial terapêutico das fontes hidrominerais da cidade.
0: Paulo Alexandre Barbosa enfatiza que a composição das águas locais inclui pH alcalino elevado e a presença de vanádio, substância associada a propriedades medicinais. Ele diz que a medida vai impulsionar o turismo de saúde na região e incentivar a proteção dos recursos hídricos locais.
5: Saúde.
6: Bruno Farias, do Republicanos de Minas Gerais, é autor de projeto que garante a oferta pelo SUS de próteses para pacientes que sofreram perdas em partes do corpo. A medida atende pessoas impactadas pelo câncer, doenças congênitas, síndromes genéticas ou acidentes.
0: De acordo com Bruno Farias, a iniciativa busca assegurar uma reabilitação completa na rede pública. O deputado reforça que o objetivo é devolver aos pacientes a capacidade funcional, a autoestima, a autonomia e a qualidade de vida.
6: Dr. Vitor Linhares, do PSB do Espírito Santo, propõe a criação da Política Nacional de Desenvolvimento Infantil, Intervenção Precoce e Inclusão Integrada. O deputado explica que o objetivo é identificar de forma rápida atrasos no desenvolvimento de crianças, como autismo e TDAH.
0: A iniciativa prevê que o acompanhamento seja feito prioritariamente nas creches e escolas onde a criança já estuda, com apoio de equipes multiprofissionais. Segundo o Dr. Vitor Linhares, é uma maneira eficiente de facilitar o acesso das famílias aos cuidados necessários, sem transformar as escolas em clínicas médicas.
5: Ciência e tecnologia.
6: O projeto de Aécio Neves, do PSDB de Minas Gerais, proíbe a publicidade de casas de apostas online na TV, rádio e redes sociais. A proposta também veda o pagamento de apostas via cartão de crédito, boleto, dinheiro ou criptomoedas.
0: Nas palavras de Aécio Neves, a proliferação das apostas online virou um grave problema de saúde pública e de endividamento familiar no país. Para o congressista, a medida é um avanço no combate à dependência de jogos e na proteção da renda familiar.
5: Agricultura.
6: A Comissão de Finanças e Tributação da Câmara avalia a criação de um programa de incentivo à produção de açaí. O repórter é Luiz Cláudio Canuto.
4: A Comissão de Finanças e Tributação da Câmara analisa a criação de um programa de incentivo ao açaí. O texto, que também estabelece proteção a comunidades tradicionais, já foi aprovado pela Comissão da Amazônia e dos Povos Originários e Tradicionais. O Programa Nacional de Incentivo ao Cultivo e Exportação do Açaí e Produtos Amazônicos foi aprovado com as modificações sugeridas pela relatora na Comissão da Amazônia, deputada Meire Serafim, do União do Acre. O texto dá prioridade a pequenos produtores, extrativistas, povos indígenas e comunidades tradicionais. Meire Serafim destaca que dados do IBGE apontam que a produção extrativa de açaí alcançou, em 2023, 238,9 mil toneladas, com valor de R$ 853 milhões. O Pará é responsável por 70% da produção nacional e 150 mil trabalhadores estão na cadeia produtiva. O deputado Ayrton Faleiro, do PT do Pará, participou dos debates sobre o tema na Comissão da Amazônia. Para ele, o mérito da proposta é envolver não apenas a capacidade de gestão e cooperativismo da produção de açaí, mas a assistência técnica e extensão rural para a atividade. Além disso, estabelece crédito diferenciado para a cadeia produtiva do açaí.
7: Estabelece também a criação de um selo de qualidade para oferecer mais segurança aos mercados consumidores e traz também uma coisa muito importante, que é o incentivo tributário, ou seja, uma redução dos impostos que hoje estão muito elevados. Recebe-se o mesmo tratamento para quem está desenvolvendo uma atividade agroecológica de sustentabilidade, uma comunidade extrativista, ou então uma terra indígena, um território quilombola, com qualquer outro produto. Então aí nós temos um recorte, que é essa isenção tributária para quem desenvolver essa atividade.
4: O projeto que incentiva a produção do açaí precisa passar pelas comissões de Finanças e Tributação e de Constituição e Justiça. Para virar lei, o texto deve ser aprovado pela Câmara e pelo Senado. Da Rádio Câmara de Brasília, Luiz Cláudio Canuto.
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5: Direitos Humanos.
0: Zé Neto, do PT da Bahia, é autor de dois projetos voltados a mães de múltiplos. O deputado conta que as propostas prevêem prioridade em programas habitacionais, de crédito e sociais, além de isenção do imposto sobre produtos industrializados para compra de veículos.
6: Zé Neto afirma que as propostas buscam oferecer condições mais adequadas a famílias com gêmeos ou mais filhos. O deputado avalia que essas famílias enfrentam mais dificuldades para arcar com despesas como moradia, transporte, educação e alimentação.
10: Mulheres que têm de gêmeos em diante, é complicado para ter um carro, para pagar a escola, para cuidar dos filhos, para alimentar, enfim. E com isso a gente quer financiamento. Facilitação no Minha Casa Minha Vida, facilitação nos programas sociais, facilitação nos programas de habitacionais, facilitação de crédito e também no caso do IPI. Você imagina, uma família que tem múltiplos não tem como ter um carro que tenha só 5 lugares. E esses dois projetos visam exatamente isso, atender as mães de múltiplos.
0: Andréia Siqueira, do PSB do Pará, recomenda a aprovação de proposta que permite a candidatos com deficiência indicar as condições específicas necessárias para a realização de provas em concursos públicos. Relatora da matéria, ela avalia que a medida amplia a acessibilidade nos processos seletivos.
6: Andréia Siqueira afirma que os concursos devem avaliar os conhecimentos e as habilidades exigidos para o cargo, sem impor barreiras a qualquer deficiência. O parecer da deputada foi aprovado pela Comissão de Defesa dos Direitos das Pessoas com Deficiência e a proposta segue em análise na Comissão de Constituição e Justiça.
5: Segurança Pública.
0: Luiz Lima, do Novo do Rio de Janeiro, é autor de projeto que cria um programa nacional de apoio às famílias de profissionais de segurança pública vitimados em serviço. A proposta prevê medidas como agilidade no pagamento de pensões, apoio psicológico e benefícios para filhos órfãos.
11: Se a gente não amparar essas famílias, se a gente não der agilidade às suas pensões, apoio psicológico, preferência em transferência desses filhos que ficaram órfãos para escolas, a gente vai deixar desamparada essas famílias. Hoje, a gente tem uma barreira muito grande no Rio de Janeiro, por exemplo, de ter novos policiais em razão da guerra que a gente enfrenta. Se o Estado brasileiro não puder garantir um mínimo de conforto, de amparo, de gratidão a essas famílias, eu não sei o que a gente pode fazer para retribuir todo esse esforço desses profissionais e desses brasileiros que nos defendem dia a dia.
6: Luiz Lima enfatiza que o projeto tem apoio de diferentes partidos. De acordo com o parlamentar, a iniciativa é uma forma de indenizar as famílias que sofrem as consequências da atuação de profissionais que fazem a segurança pública da sociedade.
0: Lula da Fonte, do PP de Pernambuco, propõe alterar o Estatuto da Criança e do Adolescente para prever a internação socioeducativa em casos de violências contra animais. A medida passa a ser obrigatória quando o ato for cometido com extrema crueldade ou grave ameaça.
6: O projeto amplia para até 8 anos o tempo limite de internação e estabelece a responsabilização civil dos pais pelos danos causados. Segundo Lula da Fonte, a proposta combate a impunidade ao unir punição rigorosa, apoio psicológico e programas de reeducação ética para os jovens.
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5: Trabalho.
0: A Câmara aprovou um incentivo para a contratação de pessoas com deficiência, além das cotas obrigatórias em empresas. A repórter Paula Bittar acompanhou a votação.
13: A Comissão de Constituição e Justiça da Câmara aprovou uma proposta que prevê a criação de estímulos fiscais ou de crédito para empresas que contratarem mais pessoas com deficiência do que o mínimo exigido pela legislação. Segundo o relator na CCJ, deputado Diego Garcia, do União do Paraná, a proposta respeita os princípios da Constituição e contribui para os objetivos da República Federativa do Brasil, como a construção de uma sociedade livre, justa e solidária e a promoção do bem de todos, sem discriminação. Diego Garcia considerou que, ao criar um estímulo positivo para a contratação de pessoas com deficiência acima das cotas legais, o projeto materializa o princípio da dignidade da pessoa humana e os valores sociais do trabalho, reconhecendo o emprego como ferramenta essencial para a autonomia, a cidadania e a plena integração social. A legislação brasileira determina que empresas com 100 ou mais funcionários reservem entre 2% e 5% das vagas para trabalhadores com deficiência. O projeto, que prevê a criação de estímulos fiscais ou de crédito para empresas que contratarem mais pessoas com deficiência do que o mínimo exigido pela legislação, segue agora para o Senado Federal. Da Rádio Câmara, de Brasília, Paula Bittar.
6: Enfermeira Rejane, do PCdoB do Rio de Janeiro, defende a aprovação de projeto que cria uma política nacional de valorização da preceptoria e da supervisão de estágio na enfermagem. A proposta prevê tempo específico na jornada para orientação de estudantes, com adequação da carga de trabalho dos profissionais.
0: Enfermeira Regiane também quer impedir que estudantes ou residentes sejam usados para completar escalas de atendimento. O projeto estabelece que, para evitar sobrecarga de trabalho, a atividade de preceptoria deve ser considerada no planejamento das equipes de enfermagem.
6: A lei do descongela, de professora Luciene Cavalcante, do PSOL de São Paulo, restitui aos servidores públicos federais, estaduais e municipais a contagem de 583 dias de tempo de serviço que haviam sido congelados devido à pandemia. Ela informa que mais de 10 milhões de trabalhadores são beneficiados pela medida.
14: A lei garante tanto a devolução automática dos 583 dias, quase 2 anos da vida funcional, dos servidores públicos do Brasil inteiro, pelo artigo 3º. Não precisa de uma lei no âmbito municipal ou estadual para que esse direito seja alcançado por cada servidor. E também garante o recálculo de todo o salário dos servidores públicos, retroativamente.
0: Luciene Cavalcante acrescenta que prefeituras e estados já começaram a aplicar a norma. A parlamentar considera que a nova lei restaura direitos funcionais suspensos durante a pandemia. Termina agora essa edição especial do Jornal Câmara dos Deputados, produzida e apresentada pela Rádio Câmara de Brasília, em parceria com a Rádio Câmara de Sete Lagoas, integrante da Rede Câmara de Rádio.
6: Eu agradeço a Marcela e a toda a equipe da Câmara de Vereadores de Sete Lagoas pelo excelente trabalho conjunto.
0: Obrigada à Câmara dos Deputados por esta oportunidade. Este programa teve trabalhos técnicos de Marinho Magalhães e apresentação de Márcio Aquiles Sard e Marcela Pontes. Boa noite.
6: Muito boa noite. O Jornal Câmara dos Deputados volta na segunda-feira. Bom final de semana.
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